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0: gente bacana, vamos seguindo com o nosso Good Night Pontal. 21 horas e 5 minutos, em qualquer lugar que vocês estejam alcançando o nosso sinal, obrigado pela sintonia. Agora vamos de dose dupla hoje com o Ivanins. Primeira canção, Começar de Novo, do ano de 1979, e Vitoriosa, do ano de 1985. Confira aí.
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Pontal tocando as mais belas canções de todos os tempos. Na nossa carinhosa Carianha são 21 horas e 18 minutos. Chegando aí na saudade, Duran Duran, Ordinary World.

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0: 21h40.
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0: que procura está no silêncio que não faz. A bondade que admira nas pessoas e deseja possuí-la depende de você. O diálogo, que é a base da boa convivência, depende de você. Monologar ou dialogar? Prosseguir ou estacionar? São questões de escolhas. E essas escolhas dependem de você. Jesus disse: aquele que quer vir após mim, tome a sua cruz e siga-me, porque a salvação de tua alma depende de você.
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1: Já tá vacinada, mulher.
2: Ela tá muito bem resolvida.
1: Toda resolvida.
2: E aí,

0: da nossa carinhosa carinhanha, são 22 horas e 3 minutos. 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

na nossa carinhosa Carinhanha são 22h37. O Date para os apaixonados, os românticos, os solitários. Chegando aí na saudade, Hanson.

Grupo Noite Pontal, tocando as mais belas canções de todos os tempos. Na nossa carinhosa carinhinha, são 23 horas e 1 minuto. É isso, gente bacana, vou ficando por aqui, agradeço a todos vocês que sempre nos acompanham nessa jornada breve pela vida e pela música. Um beijo no coração de cada um de vocês, aquele abraço. Obrigado, meu querido Deus, amado mestre, por mais uma dádiva de um dever cumprido. Fique com Deus e até lá, saúde e paz, porque o resto a gente corre atrás. Continue com a nossa programação, tá na Pontal, tá legal. E eu voltarei amanhã, se Deus quiser, a partir das 20 horas, com mais um Good Night Pontal. Tchau, tchau, fui.

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0: quanto tempo tá o DVD.
1: Porra, que alegria.
0: Eu não vou dar conta de terminar esse DVD, como é que faz?
2: Não, mas não veio pra atrapalhar, não.
1: Deus abençoe muito vocês, velho. Muito, muito, muito.
0: Cara, esses caras aqui são fodas na vida de Diego Vitor Hugo. É sem palavras pra esquecer. Aí.

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1: Vai começar, viu, Du? 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Era o de baixo, viu, Du?
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2: Ei, lasqueira no caminho da feira. Bom dia, bom dia, bom dia. Bom dia, meu povo, bom dia, minha pova. Sextou, hoje é sexta-feira, compadre velho. Bom dia, bom dia, bom dia, bom dia. Bom dia pra você que tá aí acordado, né, Zé? Hoje é sexta-feira, 26 de junho de 2026. É. Hoje é o Dia Internacional contra o Abuso e Tráfico Ilícito de Drogas. Hoje é o Dia Internacional das Nações Unidas em Defesa das Vítimas da Tortura, né, Zé? É. Bom dia, bom dia. Hoje é o aniversário de Gilberto Gil, rapaz. Bom dia, meus amigos vaqueiros. Um abraço aí pra toda a vaqueirama na tirança do leite. Bom dia, meus amigos agricultores e agricultoras, mulheres e homens das mãos calejadas. Meus amigos garis, bom dia, meus amigos pescadores, todos os profissionais liberais, os padeiros aí no fabrico do pão nosso de cada dia. Bom dia, viu, gente? Agora são 4 horas mais 57. Hoje tive que vir a pé, viu, Zé?
1: Foi medo.
2: Nunca foi, tive que vir a pé. O cara tá com problema no arranque, né, Zé? Eita, o Paulinho já tá dando um trabalho miserável, viu? Ele fica tchan, tchan, tchan. É. Aí fiquei no prego, né, Zé? Fiquei no prego. Agora são 4 da manhã, mais 57. Quem é que vai cantar pra nós? 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É só dar uma passadinha, tá tudo certinho, viu, gente? 4 horas mais 58 minutinhos em Carinhanha. Um bom dia pra você que acorda cedo. Quem é que vai cantar pra gente? É o Jacó e Jacozinho, né, Zé? A capa do viajante.
1: É um musgão, né, Doca?
2: É um musgão, Zé. É um musgão. Música boa. No programa Amanhecer no Sertão, abraçando esse povo maravilhoso. Né, Zé? Esse povo que acorda cedo, Zé.
1: É verdade, Doquinha, é verdade.
2: Pois é, 4 horas mais 58 minutos. Quem canta pra gente é Jacó e Jacozinho, a capa do viajante.

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1: É ele, meu compadre, velho. Bom dia, bom dia, bom dia. Bom dia pra todo mundo, Zé. Bom dia pra todo mundo. Bom dia pra todo mundo, né, Zé? Que acorda cedinho pra ouvir a gente. Que bom, né? Eita, nós. É, agora são 5:02. Eu tava vendo aqui uma carta de repúdio, né, Zé? O pessoal lá não colocou o autor dessa carta, que deveria ter colocado, né? Lá da Vila São João, feirinha do entroncamento. É, mas é, às vezes tem gente que comete injustiça e a gente não pode se curvar diante de algumas injustiças que são cometidas, né? Até ontem eu falei aqui que do Arraiá, né? O Arraiá Rural de Carianha. São 5 apresentações. Começou na Barrinha, teve a Agrovila 16, 15 e na quarta-feira foi na Vila São João, Zé. Lá na Vila São João que aconteceu o Arraiá Rural de Carianha. E fizeram uma nota de repúdio aqui contra, né? Aqui tá direcionada ao poder público, né? A gestão de Carianha. Mas eu acho que a gente se curvar diante de injustiça é a gente fraquejar, entendeu? A gente se fraquejar. Eu acho que essa carta de repúdio, ela foi feita de uma forma que não deveria, ela não procede. É, como eu falei, né? Foi a estrutura que compete à gestão pública de Carianha, foi colocada toda à disposição lá na Vila São João. O palco estava lá, todo bonito, o som estava lá, os dois cantores estavam lá, a segurança estava lá, tanto a Polícia Militar como a Guarda Civil, entendeu? Tava lá também o eletricista Amaral, para poder acontecer a festa. Eu estava lá também para poder apresentar o Arraiá Rural, né? O como locutor do município. Mas o que aconteceu? Foi 9:03, eu estava em cima do palco. Houve um curto-circuito lá, que faltou energia ali onde é que fica a praça. Na hora o Amaral já começou a tomar as providências, né, gente? Eu tava lá. A gente tem que defender também as coisas justas. Não pode desviar o foco e, às vezes, fazer carta assim, de repúdio de uma forma muito contundente. A informação tem que ser levada com muito respeito, com muita seriedade. É, como eu falei, lá tava lá o palco, o som, toda a equipe. Agora eu pergunto assim, se o município colocou uma equipe, quanto não gastou o município para poder colocar uma estrutura daquela ali, para poder não fazer o show? Eu acho que isso não existe. Então, gente, a gente tem que tomar cuidado do que falar, tem que ter mais respeito com as pessoas. Não tô aqui para poder defender A e B. É claro que a gente tem que a gestão pública, ela é passiva também da gente reclamar, da gente cobrar, mas a gente não pode, de certa forma, culpar as pessoas por uma coisa que não procede. Lá, realmente, o Amaral foi lá, tentou de todas as formas um curto

0: ter um pouco mais de zelo, entendeu? É, no que falar, seja lá com quem for, com qualquer pessoa, entendeu? A gente tem que ter mais carinho, mais respeito. Então eu acho que essa nota aqui, ela é muito contundente, ela não procede, ela não tem força, e o que diz essa nota aqui, não aconteceu. O município colocou literalmente toda a equipe, toda a estrutura à disposição. A questão foi só a falta de energia, entendeu? Só a falta de energia, mais nada. Então, é essa a informação que eu trago para vocês, porque eu me senti no direito de também defender a gestão pública nessa questão. Entendeu? Que não houve. Agora eu te pergunto, como que o município vai colocar uma estrutura daquela lá, gente? Leva um palco, leva som, leva cantores, leva toda a estrutura, secretários estavam lá, polícia, guarda, eletricista, para fazer aquilo. Não existe. Isso aí não procede, entendeu, gente? Que o município falhou de jeito nenhum. Eu mesmo, na minha opinião, não houve falha nenhuma do município. Agora são 5:06 em Carinhanha.
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2: É ele, compadre, é ele. Bora levantar, gente, bora levantar. Agora são 5 horas mais 16 minutos em Garanhanha. Hoje é sexta-feira, né, Zé?
7: Sextou, graças a Deus, a água tá no fogo, vou fazer o café.
2: Já toma um cafezinho. 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
2: 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Vamos atender aqui no pessoal, né, Zé? Vamos atender o pessoal. Olha a Edinalva tá aqui. Hoje é o aniversário de Edinalva, né? Né, Edinalva? Bom dia, Edinalva.
8: Bom dia, Dalci. Todos parabéns pra mim, Edinalva. Oh, é. Aniversariante do dia.
2: Oh, aniversariante do dia.
8: Tô fazendo aniversário hoje. Oh. E mandar um alusão pro Cheirosão, a Benito Santo, com a minha mãe, Josana Tuculina. Oh. E pra você também, Patoquinha. É. E você também toca a música de Júlio Nascimento, qualquer ativo da programação.
2: Tá bom.
8: Tá na ponta, eu tô lá.
2: Tá vendo? Parabéns, Edinalva!
9: Parabéns pra você!
2: Parabéns, minha amiga Edinalva! Muitas felicidades e muitos anos de vida lá no alto da colina, né, Zé?
7: É lá no alto da colina, né, Edinalva?
2: Que no alto da colina. Cadê Cheirosão? Cheirosão tá aqui. Bom dia, Cheirosão!
10: Bom dia, Dossi! A música aí, pro Manoel aí, qualquer um aí.
2: Ah.
10: Qualquer um.
2: Ah.
10: O GG do Cavaliciano, porque ela tá completando hoje. Oh. Tá bom, Dossi?
2: Tá bom.
10: Aqui quem fala é Cheirosão.
2: Oh,
10: aqui é Bernardino.
2: Cheirosão, véi!
10: tomei um alô também pra minha mãe, tomei na Avenida Santo Antônio.
2: Ah.
10: E pra meu padrinho na Fazenda Cuspa. E pra mandar aqui também. E Loquinha.
2: Certo.
10: Valeu, doce.
2: Valeu, cheirosão. Aí na Avenida Santo Antônio, ouvindo a gente, né, cheiroso? É, meu amigo Milton Alves Santana, lá em Alagoinhas. Bom dia, Milton.
11: Olá, Duaci, bom dia. E aí, tudo bom?
2: Tudo
11: aqui
2: bom.
11: Alagoinha tá tudo beleza. Um abração.
2: Um abraço, Milton. A todos aí de Alagoinhas, São Félix do Coribe. Raimundo, lá na capital federal, em Brasília. Bom dia, Raimundo.
12: Bom dia, Duaci Santos.
2: Tá bom?
12: Para o Raimundo. Quero oferecer a próxima música pra esse povo aí maravilhoso aí da Bahia, pra Vera, do
2: Arco,
12: Geraldo, a esposa dele, pra todos que estiver ouvindo aí na Bahia.
2: Tá bom.
12: Todo Assis Santo aqui de Brasília tem chovido, moço. Ontem mesmo choveu.
2: É. Olha, rapaz.
12: Tem chovido aqui esses dias, ó. Aí na Bahia, tá chovendo também?
2: Ah, não, Raimundo, tá não, viu? Aqui tá frio, mas o frio já tá indo embora, Raimundo, viu? Não tá chovendo, não, viu? Um abraço aí pra Raimundo da Capital Federal em Brasília, meu amigo Galego do Doce da Mais Nova. Alô, Galego, bom dia.
13: E aí, Luci Santos, bom dia, como é que tá? Como foi de fogueira? Tá mais bom, seu pai?
2: Foi bem graças.
13: Pra dar um bom dia de zero a cem, esqueci ninguém, pra Toninho, Boca de Zilda, Iga, Peré, os quebra-força de Almezinho, que Deus abençoa, dá uma quinta-feira abençoada a todos, Theo da Ema, Obedemar, lá do Pará, que Deus abençoe a todos, Basílio Baixaria, que Deus abençoe a todos aí de Carinhão, em todos os municípios, que Deus também dá uma quinta-feira abençoada. Valeu, meu querido, um abraço, Marci Santos.
2: Um abraço, Galego do Doce, lá no Morro do Defunto, lá em Uiú, rapaz, Morro do Defunto, né, Zé?
7: Você já foi lá no Morro do Defunto?
2: Já, conheço sim o Morro do Defunto. Né, Zé? Eu conheço o Morro do Defunto, sim, lá em Uiú. Tem mais gente, mais nós ali, deixa eu ver, quem é que tá mais nós? Bom dia, uma sexta-feira abençoada a todos. É a dona Juliana, lá do Canto do Riacho, município de Malhada. Bom dia, dona Juliana. Bom dia, família. Aí em Canto do Riacho, ouvindo a gente, né, Zé?
7: Graças a Deus, Deus quiser.
2: É, Zé? Eita! Que é isso aí? Que é isso aqui? Bom dia, Doaci, aqui é Jailton Descoberto, mande um alô aí pra todos em Descoberto e Fazenda Pingueira, Boa Esperança, pra meu amigo Wellington e pra meu amigo Ronildo, no assentamento Serra Grande, pra meu tio Manuel de Rocha, ou da Rocha, Manuel de Rocha, é isso? É, pra todos que estão ouvindo o programa. Eu quero ouvir uma música Eduardo Costa, qualquer uma. Lembrando que é dia 4 de julho, é o arraiá do assentamento Serra Grande. É, um abraço, viu? Lá no Bar do Bel. Nós vamos lá, Zé? É lá no bar do nosso amigo Bel. Eu vou lá nesse arraial, Zé, viu? Será, Zé? Se você achar a gasolina, quem me der a gasolina, né, Zé? De presente eu vou, né, Zé?
7: É a gasolina do quê?
2: É a gasolina. Quem me der a gasolina, eu vou lá, Zé.
7: Esse toquinho tá bom de vaca, viu?
2: Pois é, Zé. Agora em Carinhanha, gente, são exatamente 5 horas da manhã, mais 23 minutos. Quem é que vai cantar pra gente agora? É o Júlio Nascimento de Nalva, né? O aniversário dela hoje, né? Aniversário dela hoje, ficando mais velha, lá no alto da colina, né, Zé?
7: É verdade, Doquinha.
2: Lá no alto da colina. Bom dia, bom dia. Mandou um bom dia aqui também. Mande um bom dia aí pra Nivaldo Pereira, Adriano Lima e Jéssica Dourado aí na comunidade Amargosa. Tá lá na tirança do leite, viu, Zé?
7: Ela tá tirando leite das vacas, Doquinha.
2: Tá tirando leite das vacas lá na Amargosa, tá bom? Um abraço aí, meu amigo. Sempre ouvindo a gente, Nivaldo Pereira e família. Ouvindo o programa Amanhecer no Sertão. Canta pra gente, Júlio Nascimento, de Nalva.

0: César e Paulinho, o feijão e a flor. Bora levantar, gente. Bora levantar, bora levantar, bora levantar, que tá na hora. Agora são 6:02. 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
0: 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Agora sim, vamos trazer a previsão do tempo para esta sexta-feira.
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0: Agora sim, vamos ficar sabendo como vai o tempo e a temperatura para esta sexta-feira. Hoje, sexta-feira, sol com muitas nuvens durante o dia e período de céu nublado. Noite com muitas nuvens. A temperatura máxima 31 graus, a mínima 19. Já a umidade relativa do ar máxima 80%. A probabilidade de chuva é de 0%. Não vai chover, não, Zé.
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0: É ele, meu compadre, velho. É ele. Agora são 6:34. Já já a gente volta após os comerciais.
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4: Lasqueira no caminho da feira. Bora levantar, gente. Bora levantar. Agora são 5 horas mais 41 minutos. 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
5: Graças a Deus, Duque, graças a Deus.
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5: Aí fica, chega a ficar babando, Delquinho.
4: Pois é. 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Eita, nós. É o Cesarinho, tá ali com a gente, né? Lá do assentamento Serra Grande. Né, Cesarinho? Bom dia, bom dia, bom dia. Bom dia, Cesário.
6: Deixa o arraial aí do Bar do Bel, do Assis.
4: É.
6: Vem aí, tá animado.
4: Ó, o Bar do Bel.
6: Aparece aí, mas... Zé Ruela, pra vocês tomarem cerveja.
4: Não, vamos lá, Zé. Vamos lá, Zé.
5: Nós vai, se Deus quiser, graças a Deus.
4: Pois é, Zé. Lá no Bar do Bel. Um abraço aí pra todos, viu? É, rapaz. Lá no assentamento Serra Grande. Um abraço, pessoal, aí do assentamento Serra Grande. Né, Zé? Eita, nós! Quem é que tá mais nós aqui também? Deixa eu ver quem é. É. Ah, rapaz, deixa eu ver que já falei. Aí, Delmar Farias. Bom dia, Delmar!
7: Bom dia, Darcy Santo. Bom dia, os ouvintes da Rádio Ponto FM de Carinha. Darcy, eu tenho uma música passar com o Amado Batista. Princesa, gostaria de oferecer Mimir, Elente, Alente, Josa, Tivequim, Jura das Trevinhas, Vágio, Mano, minha prima do Yu, pra você, pra Kenzie, pra Ingrid, Madinha Luiz e Cambral, Maquim Cambral e família, mais famosa de família, pô. Todos ouvindo aqui no programa. Você é um certo do programa. Pantal, estraga da ser boa, sexta-feira essa sexta.
4: Tá bom então, um abraço aí, Delmar. Obrigado pelo carinho. Tem mais gente aí, Zé?
5: Tem sim, Doca.
4: Deixa eu ver aqui. Deixa eu ver aqui quem tem mais nós aqui. É. Cadê, Zé? Toninho, vamos tomar um cafezinho lá no Iu, ó, lá no alto da Peroba. Tem mais aqui com nós? Quem é? Ah, é o Beré, né, Beré? Beré lá de Iu, Beré lá do Planaltina. Bom dia, Beré!
8: Bom dia, Moacir Sago.
7: Aqui é Jeová Alves Teixeira, popular Beré do Bar Planaltina.
4: Tá bom, Beré.
7: Se puder, eu quero que você passe uma música aí. Com.
4: Enganchou.
7: Porta do Mundo. Ofereça aí pra minha esposa, meus filhos, minha mãe, meus irmãos e todos os amigos que estiver assistindo a Raida.
4: Certo.
7: E pra você do Pará.
4: Bom.
7: E pra Majorão, meu irmão, lá na Agrovilha, Justino. Na Agrovilha 4.
4: Na Agrovilha 4.
7: Pessoal da Agrovilha 4.
4: Oh, ia.
7: E todos os ouvintes que estiver assistindo a música, e pra você. E tudo de bom e passa bem.
4: Ô Zé, acho que ele passou o áudio errado. Esse áudio foi da semana passada, né? E o áudio é esse aqui, ó. Bom dia, Beré.
7: Bom dia, Moacir Santo. Aqui é Jeová, Alves Teixeira. Popular Beré do Bar Planaltina.
4: Tá bom, Beré.
7: Se puder, eu quero que você passe uma música pra mim aí, Porta do Mundo.
4: É.
7: Ofereço pra minha esposa, meus filhos, meus netos, minha mãe. Meus dois irmãos na Gravilha 4.
4: Certo.
7: Todos os ouvintes da Gravilha 4. Todos os ouvintes aí de Carinhanha, todos os ouvintes aí de Maiara, todos os ouvintes de Carinhanha, todos os tios na Raida.
4: Certo.
7: Esse pessoal do Morro Defunto aí. Pra Raimundo, seu irmão. Pra você. E pra do Pará. E todos que gostam da música.
4: Tá
7: e passa
4: bom,
7: uma já. Mensagem aí.
4: Tá bom, então.
7: Fala aí pra esse pessoal que estiver triste, não desanima, não. Pensa positivo, que tudo vai dar certo.
4: Vai sim, viu?
7: Deus não tarda, Deus na hora só, certo.
4: Certo, Beré.
7: E tudo de bom pra você e passa bem.
4: Valeu, Beré. Beré é lá do bairro Planaltina, né, Zé?
5: É do bairro Planaltina, do quê?
4: É, do bairro Planaltina, lá em Uiú. Que é a Maria. Não, é o quem aqui? É o Jurandir? O Jurandir lá de Alagoinhas. Alô, Jurandir. É Jurandir ou Maria aqui? Bora ver, né, Zé?
8: Bom dia, Doce Santa, que é a Maria Aparecida da Lagoinha.
4: A Maria. Quero
8: pedir a música de Amar Batista, falei isso pro meu esposo Jurandir. Pra Manuel Messias, meu irmão, lá no projeto.
4: Certo, Maria.
8: E falei isso pra todos.
4: Tá bom, então.
8: Se estiver ouvindo.
4: Um abraço, Maria. Aí, de Alagoinha, São Félix do Coribe, Zé. É, São Félix do Coribe. Quem tá com nós também? Cadê, meu filho? Não, não é aqui, não. Deixa eu ver. Ah, bom dia, Janete. Bom dia. Quem é que tá aqui? Oi, bom dia, aqui é Lindaura. Mande um alô aí pra toda a minha família e meus pais lá na Lagoa de Dentro. Seu Joaquim de Arnulfo e Dona Sulina, bom dia. Bom dia, seu Joaquim e Dona Sulina. Aí na fazenda. É, meu filho, ouvindo nós, né, Zé? Aí na fazenda Lagoa de Dentro. Um abraço. Já tá com um cafezinho no jeito lá, né, Zé?
5: Se Deus quiser, graças a Deus.
4: Tem mais gente aqui, Zé? Quem é aqui? Deixa eu ver. É, parece que é o Joaquim Mamão. É o Joaquim Mamão lá da Agrovila 23. Alô, Joaquim, bom dia.
9: Bom dia, Duarte Santos.
4: Tá bom, como Joaquim? Tá,
9: beleza?
4: Beleza.
9: Bom dia, Zé Rovella. Todos da rádio.
4: Certo.
9: Como passou o sonhão? Passou bem?
4: Bem, graças
9: bem,
4: a Deus.
9: Graças a Deus. Passei de boa.
4: Bom demais.
9: Passa uma música, colocar uma música de Ginigênio.
4: Ginigênio.
9: Pra todos que gostaram da música.
4: Tá bom então, um abraço, meu irmão, viu? Um abraço.
9: Nossa, Santo, bom dia, meu amigão.
4: Opa, bom dia de novo.
9: Se puder passar uma música pra nós de Ginigênio,
4: tá bom.
9: Pra curtir aqui.
4: Tá bom então, Joaquim Mamão lá na Agrovila 23, ouvindo a gente. Quem é que vai cantar agora? A Porta do Mundo foi o Beré que pediu, não foi, Zé?
5: Foi o Beré que pediu, graças a Deus.
4: Pois é. Agora são 5 horas mais 48 minutos em Carinhanha. Carreiro Filho Paraense. Porta do Mundo. Bora levantar, gente. Bora levantar. Faltando 11 para 6 da manhã.

0: Bom Carreiro, filho paraense, porta do mundo.
1: É um musgão, né, Duca?
0: Música boa, rapaz. Música de qualidade, né? Bora levantar, gente. Bora levantar. Faltando apenas 8 minutinhos para 6 da manhã. 6 da manhã. Quem tá mais nós aqui? Deixa eu ver quem é. É, quem é que tá com a gente aqui? Tem mais gente aqui, Zé. É a Dalvanice. Bom dia, Dalvanice.
2: Bom dia, Duacy.
0: Tudo bem, Dalvanice?
2: Tudo bem?
0: Tudo jóia.
2: Eu quero que você canta, você roda uma música pra mim, pra meus pais lá na Fazenda Lagoa de Dente. Certo. Qualquer um aí.
0: Tá bom.
2: Que tiver aí no...
0: Tá bom, pode deixar com nós, viu? Pode deixar com nós.
2: Zé Ruela já pôr o café aí.
0: Zé Ruela já, Dalvanice. Né, Zé?
1: Eu acordei foi cedo fazer o café pra Doquinha, graças a Deus, dona Dalvanice.
0: Pois é, tá vendo, Zé? Acordou cedo, Zé Cedeiro, Zé não deixa Doquinha sem um café, né, Zé?
1: Graças a Deus, eu gosto muito do senhor, Doquinha.
0: Pois é. Ó, meu amigo Theo Vaqueiro, Theo da Ema, rapaz, o homem tá... Alô, Theo, bom dia.
3: Bom dia, Doci, bom dia, Zé Uela. Já pegou o café pra Doci, hoje, Zé Uela?
1: Eu já.
3: E aí, Doci, como você tá, né? Tudo bem?
0: Tá bom, rapaz.
3: Vai dar uns alô pra nós aqui no Cheira Cabelo, Doci.
0: Tá bom, então, Theo. Um abraço pra Theo aí no Cheira Cabelo, viu? É. Eita, tem também aqui a Verinha lá em Pouso Alto. Bom dia, Vera.
4: Bom dia, Doci, tudo bem? Doci, tudo. Quem fala é Vera em Pouso Alto. Doci, mandei pra minha música de Inventor Léo com a linha do tempo. O destino escreveu. Eu ofereço pra vocês da rádio, minha filhinha Daiane, que tá lá em Goiânia, te ouvindo através do aplicativo, meu esposo Eduardo, aqui em Pouso Alto. Minha mãe Francilina, meu pai Geraldo.
0: Certo.
4: Minha mãe Adusane, meu irmão Cidelzinho, Miguel Guerrido. Eu ofereço para todos os ouvintes aqui de Pouso Alto, para minha amiga Vânia, com a esposa dela, família. Eu ofereço para Maica lá em Descoberto, para Raimunda, esposa lá em Brasília, família. Ofereço para todos aí na cabeira, todos que estiver ouvindo. Um bom dia, está na Pontal, está legal.
0: Tá bom, Vera, um bom dia, pessoal aí ouvindo a gente. Que bom, né, Zé? Eita, agora são 5 horas da manhã. Mais 55 minutos, né? 5 da manhã, mais 55 minutos. Segue o programa Amanhecer no Sertão. Daqui a pouquinho tem a oração da manhã, Zé. Daqui a pouquinho tem a oração da manhã. Vamos atender aqui mais uma pessoa. Eu gosto de jogar esse fundo aqui porque a gente fica mais inspirado, né, Zé? E hoje é o aniversário de um grande amigo meu. E o seu filho mandou aqui uma mensagem bonita, maravilhosa. E a gente deve amar os nossos pais. Vamos lá? Pai, hoje é um dia especial para celebrar a vida de um homem incrível. Meu pai, Zé Alvino, que completa 74 anos. Um exemplo de caráter, trabalho e dedicação. Pai, quero dizer que tenho muito orgulho de ser seu filho. E agradeço por tudo que o senhor representa na minha vida. Que Deus continue lhe abençoando com muita saúde, alegria e muitos anos de vida. Receba todo o meu amor e minha gratidão. Com carinho, seu filho, Kelton Senna. Parabéns, Zé. Parabéns, muitas felicidades, que Deus te abençoe. E que você continue saudável, que você chegue a 200 anos. Parabéns, que Deus te abençoe. Parabéns, José Alvino, pelos 74 anos. Que Deus abençoe. E essa mensagem lindíssima do seu filho, que é Alton Senna, viu? Parabéns, meu irmão, viu? Parabéns. Muitas felicidades. Muitos anos de vida. Quem é que vai cantar pra gente? É Jéssica Dias, pai.

aí o som da Jéssica. Jéssica Dias, meu pai, foi de presente aí de Kelton. Kelton Senna, né, para seu pai José Alvim, pelos 74 anos. Parabéns, muitas felicidades, muitos anos de vida, viu, Zé? Que Deus te abençoe, sempre dedicado, sempre trabalhando, cuidando sempre das suas obrigações com muita responsabilidade. Parabéns e muitas felicidades e que muitos anos virão para você, meu irmão, viu? Um abraço também do seu amigo do Assis Santos. Agora são 6:01. Ô, rapaz, tinha mais gente para atender aqui. É meu amigo Miro Região, né, Miro? Né, chegou a hora da oração, mas um abraço para você, Miro Região. Grande amigo Miro Região. É, rapaz, o rei da vaquejada das mulheradas. O homem dos projetos, minha vaca, minha vida. Um abraço, meu irmão, viu? Que Deus te abençoe ricamente. 6:01, chegou o momento da oração da manhã. Chegou o momento da gente agradecer a Deus em oração. A gente tem que todos os dias agradecer a Deus pela vida, pela dádiva da vida, porque sempre a gente fala, o amanhã não nos pertence, só Deus. Será que estaremos aqui amanhã? Será? Nós não sabemos, só nosso querido Deus. Então todo dia é dia de comemorar, é dia de agradecimento ao nosso Pai, Senhor Jesus Cristo. E agradecer em orações. E agora vamos trazer a oração da manhã. Dessa manhã abençoada de sexta-feira. Dessa manhã maravilhosa que já começou nessa sexta-feira. Como é bom a gente falar de Deus. Como é bom a gente abraçar forte e segurar no nosso Senhor Jesus Cristo. Como é bom você acordar leve e recheado do Espírito Santo para seguir a sua vida, a sua trajetória, os seus afazeres saudáveis, cheio de força e energia. Como é bom, meu Pai, ter a tua bênção, o teu carinho, a tua proteção. E nós estamos aqui, meu Pai, para te agradecer nesta manhã de sexta-feira. Para te agradecer por tudo. Por tudo que o Senhor tem colocado ao nosso alcance. Ai, meu Pai, como é bom, né? Me sinto tão leve. Me sinto tão orgulhoso de todos os dias estar aqui recitando essas mensagens, essas orações, que traz um conforto espiritual, que traz grandes mudanças em nossas vidas. E estamos aqui para te agradecer, meu Pai, todos os dias. Agradeça sempre. Agradecer ao acordar, agradecer ao deitar, após um dia de afazeres. Não importa como está a sua vida agora. Agradeça por estar vivo. Agradeça por ter um futuro inteiro pela frente. Um futuro para fazer algo de bom ou mudar seu destino para melhor. Mas terá que agradecer por tudo o que fizer. Ocorrer ou conquistar. Terá que agradecer pelas perdas que possam acontecer, pois são lições para aprender e serão a base das próximas vitórias. Agradecer, abrir as portas do paraíso aqui na terra. Mas cuidado, as portas do inferno são abertas quando fazemos coisas erradas. Não vá agradecer para que isso ocorra. Na técnica de perdão, sempre pronunciamos 4 palavras potentes que mudam nossa mente e vibração. Sinto muito, me perdoe, te amo, sou grato. A gratidão é o amor. Portanto, a gratidão e o amor aparecem na hora de perdoar algo ou alguém. E é um caminho de nos libertar de um passado que nos prende e sufoca. Não é verdade?

0: agradecer a Deus. Pai Celestial, venho a Ti agradecer por esse novo dia. Obrigado pela noite que passou, pelo sono tranquilo e reparador. Nesta manhã de sexta-feira, quero louvar Teu nome e pedir que a cada minuto lembre-me que minha vida é muito preciosa e que o dia de hoje Tu me deste para que eu me realize e seja feliz. Preencha-me com Teu amor e Tua sabedoria. Abençoa meu lar, meu trabalho, que nesta manhã de sexta-feira eu tenha bons pensamentos, fale boas palavras, seja bem-sucedido em minhas ações e aprenda a fazer sempre, meu Pai, a Tua vontade. Entrego esta manhã em Tuas mãos. Sei que estarei bem. Obrigado, Senhor.
1: Dá vontade de chorar, Doquinha.
0: Mas é gratificante. Eu tenho mais outra oração bonita aqui. Oração da manhã 2. Acordo pleno de alegria e gratidão para com a força infinita. Pela vida, pelo amor, pela prosperidade, pela paz que se manifestam cada vez mais em minha existência. As antigas decisões e crenças limitantes se tornam conscientes e se desfaz gradativamente, abrindo espaço para a força criativa e realizadora que surgem como o sol, trazendo riqueza, prosperidade e paz interior. Tenho consciência clara de que posso alcançar tudo o que eu quero e a direciono para o bem de todos, toda a humanidade. Assumo a responsabilidade, o poder e a liberdade pelos meus pensamentos, palavras e atos. Posso e me permito ser saudável, próspero e feliz. Fico com dúvida. Quero saber mais sobre o trabalho, sobre a família, se vai bem, se tudo está prosperando. E eu me preocupo sempre com a sua vida, com o seu trabalho, com o seu cotidiano. E peço a Deus que a força espiritual do bem, que as coisas boas cheguem a cada família, a cada pai, a cada mãe, a cada pessoa que busca um Deus vivo. Peço a Deus que proteja aqueles que estão no anonimato, sem saber a quem recorrer, se sente recuado, se sente as portas e janelas fechadas, sem saber o rumo qual vai tomar. E aí o seu espiritual, a sua mente é atingida. Entregue Deus na sua vida. Chame alguém da sua família, uma pessoa da sua confiança, e conte os seus problemas. Fale o que está acontecendo. Muitas das vezes uma palavra amiga de conforto e apoio muda muito na vida da gente. O que a gente não pode ficar é no anonimato, guardando só pra gente muitas coisas que não é do nosso agrado, que nos traz tantos prejuízos espirituais, emocionais, familiares. Então busca um Deus forte. Busca um Deus que te dê proteção. E eu tenho certeza que Deus fará tudo isso na sua vida. Tenho certeza. Tenho certeza. Então, Senhor Deus, como é bom levantar e ouvir a Tua voz. Com coração grato, levanto-me para mais um dia proporcionado por Ti. E como é bom, Pai, guarda-me durante esse dia de sexta-feira, nas minhas tarefas, no meu descanso. Dá-me forças, ânimos e sabedoria, Pai, para seguir a minha trajetória. Que esse dia de sexta-feira seja uma oportunidade para agradecer o Teu poderoso nome. Conceda-me serenidade para enfrentar os desafios e gratidão por cada bênção recebida. Que eu possa ser luz no caminho daqueles que cruzam o meu caminho, transmitindo amor e esperança.

segurança para cada um. Que cada decisão que eu tomar seja guiada pela tua vontade e que os meus atos reflitam a tua graça. Muito obrigado por mais um dia, meu Pai. Muito obrigado. Muito obrigado por tudo. Pai, que estás no céu, com gratidão no coração, agradeço por mais um dia que nos concedes. Que o teu nome seja sempre repetido e respeitado, exaltado nos nossos pensamentos, palavras e ações. Que a tua vontade, repleta de amor e justiça, se cumpra plenamente nas nossas vidas, assim como é realizada no céu. Conceda-nos o sustento necessário para hoje, tanto material quanto espiritual, e perdoa as nossas falhas e pecados, assim como nós esforçamos para perdoar de coração aqueles que nos ofendem. Ajuda-nos a evitar as tentações que nos desviam do caminho e nos proteja-nos do mal. Que a tua paz, que excede todo entendimento, nos acompanhe e nos guie em cada passo que dermos ao longo desse dia. Obrigado, meu Pai, por tudo isso. Obrigado, Pai, por me proteger, por me dar guarida, por ser o escudo na minha vida. Então agora vamos atender as pessoas que mandam as suas mensagens, que nos ajudam na oração da manhã. E estamos aqui para agradecer ao Senhor, meu Pai, por tudo, tudo, tudo, tudo que o Senhor tem colocado. O Nelson Souza mandou aqui a sua mensagem lá de Luiz Antônio de São Paulo. Senhor Deus, abençoe. Pai, cuida dos nossos passos e guia nossos caminhos, ilumina nossa vida e vigia nossa saúde. Olhai por nós, pela nossa família. Amém, amém, amém. Como é bonito, né, gente? A gente agradecer a Deus. Como é maravilhoso. Janete, lá do Govi. Bom dia, Janete. Deus te diz hoje: confie em mim. Confie em minha promessa. Ninguém derruba quem eu levanto. Nada vence quem eu protejo. E nenhum mal atinge quem tem minha bênção. E é verdade. Deus é escudo de tudo. Enedinho Baixinho, lá da Fazenda Vaza é Grande. Que o dia seja leve, o amor seja ótimo e que a risada seja toda boa e que você esqueça até os problemas. Amém, amém, amém. Que Deus abençoe. José Alves Fiuza, Zé do Ônibus, lá em São Paulo. Sextou. Graças a Deus por esse novo dia. Bom dia, Deus. Nos abençoe, nos guie com seu amor. Um dia abençoado para todos. Amém, amém, amém. Rogério Nunes. Bom dia, Rogério. O Senhor está perto dos que têm o coração quebrado e salva os de espírito abatido. E é verdade. Deus no comando de tudo. Massinho da Borracharia, Agrovila 23. Bom dia. Nossas maiores vitórias vencemos em silêncio. Nelas não tem ninguém nos aplaudindo, mas tem Deus nos honrando. Que bonito, né, gente? Que bonito. Eu estou aqui sem... A internet caiu aqui da rádio. Vamos ver se a gente restabelece. Tem mais oração aqui. Vamos ver aqui mais oração para a gente agradecer a Deus nesse momento de oração. Agradecer a Deus é bom demais, é maravilhoso, é gratificante. É isso? Pronto. Quem é que está mais a gente ali?
Deixa eu ver quem é que tá com a gente. Deixa eu abrir aqui direitinho. A Maria Lúcia, lá da Bahia. Bom dia, Maria Lúcia. Bom dia, família. Ela mandou também aqui a sua mensagem. Bom dia, na presença do Senhor. Obrigado por me permitir mais um dia, por poder me levantar mais um dia e a luta do dia a dia. Obrigado, meu Deus, por minha família. Obrigado por tudo. Amém. Só gratidão. Linda mensagem, Maria Lúcia de Barrinha. Ouça a oração todos os dias. Um abraço, Maria Lúcia. Que Deus lhe abençoe toda a sua família, viu? Que muitas coisas boas cheguem até a sua residência, trazendo muita paz e prosperidade. Não é isso? Mas, gente, Toninho lá do Yuyu, lá do Alto da Peroba, nunca diga eu não consigo. Diga sempre tudo posso naquele que me fortalece. Amém, amém, amém. Para a gente finalizar, Carlão lá da comunidade Garças, bom dia. Que Deus te capacite para cada batalha da vida. Guie teus passos e ilumine teu caminho. Que a paz do Senhor Jesus reine sobre a sua vida e de sua família. Uma sexta-feira de bênçãos para vocês. Deus é bom o tempo todo. O tempo todo Deus é bom. E é verdade. Sem sombra de dúvidas. Sem sombra de dúvidas. Bom dia para Euclides, em Alagoinhas, ouvindo a gente. Gente, a oração da manhã vai chegando ao seu final. Muito obrigado. Uma sexta-feira abençoada, um final de semana cheia de muita paz e muita prosperidade. Eu volto amanhã. Amanhã não, segunda, né, Zé? É. Deixa eu ver aqui, mensagem bonita. É Mateus de Olhos d'Água. Bom dia, Mateus de Olhos d'Água, viu? Que Deus abençoe também a sua família, tá bom? Muito obrigado, gente. Que Deus continue lhe cuidando, lhe protegendo, sendo o escudo da sua vida, tá bom? Que Deus continue te direcionando para o caminho certo da vida, te protegendo, te dando guarida em todos os sentidos da vida. E continue fazendo sempre a vontade do nosso Pai. Uma sexta-feira abençoada. Um final de semana recheado de muita paz e muita prosperidade. Até segunda, gente. Tchau, tchau. Fiquem todos com Deus. Até lá, se Deus quiser.

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volta. E hoje é para fechar a semana. Semana muito boa, graças a Deus, com muitos aprendizados, com muitas, né, bênçãos. E você já agradeceu por esta semana? Já agradeceu? Então agradeça. Digo obrigado, Deus, por esta semana muito especial. Muito especial. Deus abençoe a todos nós. Vamos começar o programa nesta sexta-feira, final de semana chegando, agradecendo ao Papai do Céu por tudo que vivemos, por tudo que temos e por tudo que somos. 7:07 no nosso Café com Notícias. Eu sou o Jota Pinheiro e você está acompanhando a sua Rádio Pontal FM de Carinhanha para todo o Brasil. Manhã fria, manhã agradável aqui na cidade de Carinhanha, às margens do Rio São Francisco. Tempo bom, tempo bom, tempo nublado, inclusive. Já estamos aqui às 7 da manhã. 8 minutinhos, o tempo aqui tá. Se você olhar para o céu, você vai ver assim, falar, rapaz, tá até parecendo que vai chover hoje. Olha aí, olha aí para tu ver, dá uma olhadinha aí. Espia aí, dá uma olhada, confere lá, vai. Reparou? Olha as nuvens lá, tudo bonito, ó. Tá bonito? Tá fresquinho? Então. Vamos lá, minha gente. 7 da manhã, 8 minutos, 7:08, nosso Café com Notícias começando. Vamos cantar para Deus abençoar. Bom dia, meu povo!

Muito bom dia, Deus abençoe a todos nós, a gente aqui, você aí, as nossas famílias, hoje e sempre. Olha, a emenda Pix está ganhando um destaque, eu diria, muito grande. Nós estamos aproximando das eleições estaduais e também da eleição nacional, mas antes disso aconteceram as eleições municipais. E nesse momento de apuração, há uma pré-análise que muitas farras aconteceram com dinheiro público. A tal da emenda Pix, viu falar? A tal dessa emenda Pix são emendas parlamentares, são recursos de deputados e senadores que foram enviados para a sua cidade, para os municípios, para os estados também. Agora, por que teve esse apelido de emenda Pix? É porque o dinheiro cai na conta dos entes federativos de forma rápida, sem precisar, inclusive, que o gestor, o prefeito, a prefeita assinasse algum convênio para dizer exatamente onde aquele dinheiro será gasto. E aí é onde mora a dúvida dos órgãos de controle, dos órgãos fiscalizadores. Porque esse dinheiro dos deputados e senadores indicados aos municípios, ele cai diretamente na conta das prefeituras, sem precisar dizer para qual convênio vai, em qual obra será gasto. Agora, nesse momento, 2026, as regras estão diferentes. Agora, para liberar uma

0: emenda dessa, as regras estão mais, eu diria, mais justas, mais transparentes. Agora, para liberar um dinheiro desse, tem que ter o plano de trabalho. Quem trabalha nessa área sabe, tem que ter um bom plano de trabalho, inclusive um plano detalhado, para dizendo para onde é que vai esse recurso. Tem que ter uma conta específica para depositar cada recurso recebido e principalmente a fiscalização. Tem que ser um dinheiro rastreável, porque é dinheiro público. Tem que ser um dinheiro rastreável e, consequentemente, fiscalizável. Olha aí a palavra. CGU, TCU, TCM, TCE são os tribunais de contas. E para a população, o acesso no portal da transparência ou mesmo no TransfereGov. Qual que é? Vamos pegar alguns exemplos aqui. Esse negócio de emenda PIX. Muitas prefeituras fizeram uma verdadeira farra nas últimas eleições. Muitos investimentos, vamos chamar de investimentos? Vamos dizer isso. Fizeram muitos empreendimentos que pudessem, naquele momento, favorecer ou até mesmo dar um gás em certas campanhas. Dinheiro, meu filho, na mão. Ainda mais dinheiro não fiscalizável ou mais difícil de ser rastreado. Então a farra foi grande. Esse dinheiro foi desviado. Foi desviado. Oficialmente, não há um relatório de desvios. Mas há grandes dúvidas, há grandes suspeitas que esse recurso, dessas emendas, foram utilizadas de forma divergente do que manda a lei. É por isso que o Tribunal, que o Superior, o Supremo Tribunal Federal, está dando prazo para os prefeitos que receberam esse tipo de emenda 23, 24, anos 23, 24, para que prestem contas, façam relatório até dia 30. Então tem até terça-feira que vem. Foram muitas cidades, raras as cidades que não receberam esse recurso. Eu vou trazer algumas aqui só para exemplificar. E a Bahia foi recordista de receber esse recurso, viu? A Bahia recebeu aí muitas emendas PIX. Teve uma auditoria do Tribunal de Contas do Estado, TCE, e identificou 90% desse recurso recebido pelo estado e pelas prefeituras tiveram irregularidade. 90% das emendas PIX tiveram algum tipo de irregularidade. É muita coisa, 90%. De acordo com o levantamento, cidades da Bahia receberam cerca de 990 milhões de reais por meio desse modelo entre 2023 e 2024. Foram os anos de aplicação de recebimento desses recursos, 23 e 24. Quase R$1 bilhão. Esse volume, um volume expressivo, ele reacendeu o debate sobre a transparência, sobre o controle, a rastreabilidade e, claro, a aplicação desse dinheiro público. O presidente do TCE, aqui da Bahia, o desembargador Gildásio Penedo, conselheiro Gildásio Penedo, ele deu uma entrevista ao jornal à tarde, E aí foi daí que explodiu essas informações, informando que apesar da importância das emendas, que são importantes para o atendimento de demandas locais, é necessário reforçar os mecanismos de fiscalização. Segundo o conselheiro, esse é o órgão, o TCE, está atento, e o próprio Supremo Tribunal Federal estão buscando garantir que esse dinheiro seja executado de acordo com os princípios da moralidade e da transparência. O relatório aponta casos específicos. Tem alguns pontos aqui de municípios da Bahia. Vou citar alguns aqui, inclusive está na reportagem do Jornal à Tarde. Caetité. Caetité tem 54 mil habitantes e recebeu 950 mil de emendas individuais entre 23 e 24 durante a gestão do prefeito Valtécio. Só 950 mil? Tá aqui. Ah, você quer mais? Então vamos para Palmas de Monte Alto. Palmas de Monte Alto também é outro caso citado. Palmas de Monte Alto, que tem 22 mil habitantes e recebeu R$1.750.000 em 2023. Prefeito Manuel Rubens Vicente da Cruz, do PSD. Tem mais, calma que eu vou trazer mais aqui. Tem municípios que receberam bem mais. Os municípios de Camaçari é uma metrópole, é uma cidade grande. Camaçari é a que mais recebeu aqui no estado, R$45.300.000. Coração de Maria, R$37.500.000. Sítio do Mato, agora aqui que chama a atenção. Sítio do Mato é uma cidade pequena, no porte de Malhada, se não for menor, na beira do São Francisco. Cidade pequena mesmo. Sítio do Mato recebeu, chuta aí, quantos milhões? 28 milhões e 400 mil reais. Sítio do Mato, cidade pequena. Deixa eu ver a população do Sítio do Mato aqui, só para vocês terem uma noção. Que é ao vivo, hein? Então vamos fazer essa pesquisa aqui. A população de Sítio do Mato, deixa eu conferir aqui. 13 mil habitantes. 13.408 habitantes. Cidade pequena, né? Cidade do interior mesmo. Malhada tem 13 mil habitantes. É proporcional, proporcional. Então é do porte de Malhada, a cidade de Sítio do Mato. Então, cidade pequena, poucos habitantes, recebendo 28 milhões e 400 mil reais. O TCE daqui da Bahia informou que novas etapas de fiscalização devem aprofundar a análise sobre a execução dos recursos e a regularidade dessas aplicações diante do alto percentual de inconsistências identificadas na auditoria. Não descarto nenhuma cidade. Essas foram as citadas pelo TCE, mas não descarto nenhuma cidade. Se você fizer uma pesquisa na transparência, você vai encontrar aí. Raros municípios não tiveram recurso de emenda PIX. Não é e não foi, durante o repasse, um repasse ilegal. Presta atenção. Até porque se houve um repasse feito pela própria União, havia uma legalidade, uma autorização para isso. O que se questiona nesse contexto é a transparência do gasto desse recurso. Onde foi aplicado esse dinheiro? Essa é a questão. Podem surgir muitos fatos aí, viu? Muitos fatos novos, está só no início. É por isso que o Supremo e até mesmo a Confederação dos Prefeitos está orientando os municípios a realizarem o relatório informando tudo que for solicitado sobre as emendas PIX até dia 30. Até terça-feira, dia 30. 30 de junho agora. 7h21 no nosso Café com Notícias, 7h21. Vamos dar sequência aqui tocando o nosso programa. Você que está acompanhando a gente, um ótimo dia. Seja bem-vindo. Vamos para a Malhada agora, falar sobre uma denúncia de intimidação, tentativa de intimidação, de agressão. O padre Alan, ele até emitiu uma nota aqui. Atenção, pessoal aí de Malhada. Vamos trazer aqui essa informação enviada aqui pela paróquia da cidade de Malhada, onde aconteceu uma situação envolvendo o padre Alan, onde a paróquia de Malhada está denunciando agressões contra o seu sacerdote e emitiu uma nota de repúdio. Tenho até a nota aqui em mãos, eu vou só fazer um resumo e trazer essa nota aqui de repúdio que foi enviada para nossa redação lá da paróquia Santa Cruz da Paixão e Nossa Senhora da Conceição Aparecida da cidade de Malhada. Nota de repúdio. Ela vem após, né, os relatos que o padre Alan Delon Brandão Cruz teria sido alvo de agressões verbais durante um evento realizado na comunidade São João Batista, aí na Ressaca, zona rural de Malhada. Tem a nota, vou ler. Segundo a nota, o primeiro episódio aconteceu por volta das 16 horas da quarta-feira, dia 24, quando o padre Alan, ele esteve em uma residência para orientar sobre a organização de um evento ligado à Igreja Católica. Conforme a paróquia, o padre Alan Delon, ele teria sido vítima de xingamentos e expulso do local. De acordo com a nota, por volta das 9 da noite, ao retornar ao evento para realizar os agradecimentos em nome da igreja, o padre Alan voltou a ser alvo de ofensas e também de acusações. A paróquia afirmou que a situação mobilizou outras pessoas que estavam no local, gerando um momento de tensão e colocando em risco a integridade física do padre, que, segundo a nota, foi protegido por fiéis. Da manifestação, a paróquia reforçou que eventos religiosos beneficentes, como bingos, leilões e quermesses realizados em homenagem aos padroeiros das comunidades católicas, são de responsabilidade do administrador paroquial, conforme a organização da igreja. Por fim, a instituição lamentou o ocorrido e manifestou solidariedade ao padre Alan e à comunidade católica local, além de pedir orações para que a situação seja superada em espírito de paz, respeito e conciliação. Tem algumas informações, né, que a festa tinha uma outra organização há alguns anos aí, aliás, há vários anos, e que nesse momento, né, sofreu uma alteração no sistema de realização, de organização dos festejos. Isso gerou um atrito lá e aí virou toda essa situação. Tá aqui a nota, foram apenas alguns trechos, tem a nota completa. Se o povo da Ressaca também quiser emitir alguma informação aí, pode mandar pra gente aqui, mas deixa eu ler a nota do que veio da... Eu vou ler completa a nota aqui, é ponto por ponto. Vou ler ponto por ponto, fica melhor aqui. Sete e 26, nosso café com notícias, 7:26. Vou ler a nota completa aqui. 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Vamos ler aqui a nota do padre da paróquia Santa Cruz de Malhada. Eu vou ler a nota aqui. Nota oficial de repúdio à paróquia Santa Cruz da Paixão e Nossa Senhora da Conceição Aparecida e à comunidade São João Batista da Ressaca, pertencente à mesma paróquia situada na zona rural do município de Malhada, Bahia, vem por meio desta manifestar publicamente repúdio aos tristes, lamentáveis acontecimentos de agressão infligidas contra a pessoa do sacerdote Padre Alain Delon Brandão Cruz, administrador paroquial, e a comunidade católica que ali reside no município, que ali reside no último dia 24 de junho de 2026, na comunidade acima supracitada, no dia 24 de junho de 2026, por volta das 16 horas, o responsável pela igreja local, Padre Alain Delon, foi agredido verbalmente e coagido na residência de uma família local, após ter adentrado educadamente, cumprimentando a todos os presentes respeitosamente, apenas para orientar sobre a organização do evento pertencente à Igreja Católica, à vista de inúmeros presentes no local, o sacerdote foi expulso ao som de xingamentos e insultos do mais baixo calão. Logo mais, por volta das 21 horas, o sacerdote, ao aproximar-se do local do evento para fazer os agradecimentos em nome da igreja, sofreu uma outra agressão com insultos e acusações difamatórias à vista de toda a população presente. O insulto partiu de um homem ao julgar-se responsável pelo evento e acusar o sacerdote de estar intrometendo-se no evento, uma vez que o evento é pertencente à Igreja Católica, em alusão à festa de São João Batista, padroeiro da igreja local. O insulto proferido contra o sacerdote incitou o ânimo de demais pessoas pró-agressor, que partiram para cima do sacerdote com xingamentos e quase provocando um linchamento, colocando em risco a segurança do sacerdote, que foi protegido por alguns fiéis presentes. Diante do lamentável ocorrido, além das medidas necessárias, aproveitamos para informar e esclarecer a todos que os eventos religiosos beneficentes, tais como bingos, leilões e quermesses realizados em alusão aos santos padroeiros das igrejas católicas, são de responsabilidade do administrador da paróquia e se estende a todas as capelas do município sob a jurisdição paroquial. O sacerdote é o legítimo representante da igreja e possui autoridade legitimamente conferida pelo bispo para, em seu nome, cuidar dos fiéis católicos com zelo de pastor e levando a todos a verdade na caridade. Rezemos para que nossas comunidades se reconheçam como a família reunida em nome de Cristo, bom pastor, no respeito e cuidado também com os pastores à frente das comunidades. Rezemos pelo bem dos sacerdotes ofendidos, do sacerdote ofendido e também da comunidade católica local. Peçamos confiantes o auxílio de São João Batista, padroeiro da comunidade, para que todos, pela prática da penitência e conversão, possam ser regenerados, contemplando aquele apontado por São João Batista, o Cordeiro de Deus, que tira o pecado do mundo. Malhada Bahia, 25 de junho de 2026. Está aqui a nota que foi encaminhada e foi essa a fala colocada aí pela paróquia Santa Cruz, aí da cidade de Malhada. Situação tensa, hein? Situação tensa. Vamos lá, gente. 7h32, 7 horas 32 minutinhos. Aquele negócio, né? É uma festa religiosa, independente aí, né, de organização, independente de se é bingo, se é quermesse, se é isso, se é aquilo. É uma festa que você tá ali para, certamente, quando se fala de religião, de conexão, né, com Deus, com o Criador, as pessoas são fiéis, acompanham aí certos santos. É um clima de festa, um clima de paz, um clima de união, um clima de respeito, de amor, de fraternidade. Lamentável, né, a situação, lamentável. Eu não sei o contexto geral, precisa também ouvir aí as outras partes, né, sobre o ocorrido, importante também. Mas a gente trouxe aqui a nota que foi enviada pela paróquia sobre esse ocorrido. De qualquer forma, é uma situação muito lamentável, né, muito lamentável. E que Deus promova aí, né, tranquilidade, serenidade e paz para que a situação seja resolvida e que as pessoas que eventualmente se envolveram nessa situação possam estar e buscar a paz, né? Estar em paz e buscar a paz de Cristo, sempre. Essa questão de querer ser dono de razão é problema, né? A gente precisa aprender muito na vida como um todo, a gente tem que aprender muito com Cristo, né? Os cristãos, evidente, né? Quem é cristão, aprender muito com Cristo. Falar que é religioso, falar que é cristão, falar que a gente só sabe na hora que o bicho pega, né? Na hora que as emoções se afloram, a gente sabe quem tem fé, quem realmente tem um coração, né, generoso, o coração com a presença do Espírito Santo. A gente sabe nessas horas. Todo mundo é falho, gente. Não vamos aqui querer julgar ninguém, não. Todo mundo é falho. Todo mundo é comedor de feijão. Tem seus momentos. Somos seres humanos e não dá pra gente julgar ninguém aqui, não. Mas o momento ele pede paz, né? Sempre. Sempre. 7h35 no nosso Café com Notícias, 7h35. Vamos dar sequência aqui, minha gente. Vamos aqui pro intervalo rapidão e o Jotão já volta com mais informações no nosso Café com Notícias, 7h35. Segura aí e o Jotão volta já.
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0: bem, estamos de volta no nosso Café com Notícias. Gente, acabou São João não, hein? Não acabou São João não. Hoje mesmo tem festa lá no povoado Santa Luzia. Alô, Santa Luzia, hoje tem festa boa aí pra vocês tudinho, né? Hoje tem festa boa aí pra vocês tudinho. É a festa de São João. Comunidade de Santa Luzia. Vamos... Cadê a programação aqui? Deixa eu trazer os cantores, as atrações que estarão presentes hoje lá na comunidade de Santa Luzia. Também chamado de Feirinha de Santa Luzia. Também chamado de Pianego. Vamos aqui trazer a programação. Aliás, as atrações. Eu não tenho uma programação aqui detalhada, mas tem quadrilha, tem barracas, comidas típicas, vai ter os shows musicais. Por exemplo, hoje no povoado Santa Luzia, quem cantará por lá? Quem cantará? É quem canta e quem canta. Quem canta e quem encanta. Vamos lá para a comunidade agora, lá de Santa Luzia. Você que está acompanhando a gente, daí da região, se prepare, se organize, se movimente para acompanhar a programação junina aí da comunidade de Santa Luzia. Todo mundo está pronto? Preparado? A dupla Roberto Carlos e Marivaldo. Dupla animada, dupla que vem aí da cidade de Coribe. São muito famosos nessas festas aí da festa do carro de boi, lá de Vila Nova, tocam muito na região. É só modão, modão, modão, modão. Ninguém vai ficar parado, não. São muito animados, muito animados. Também Manos Black se apresentando. Olha aí, festa de Santa Luzia. Estão todos convidados. Participem. Quadrilha junina. Muito forró de qualidade para todos os senhores e as senhoras também. Então participem. Agora 7h45. E na região também não acabou festa, não, viu? Tem muito mais festa ainda. Tá só começando. Lá no Iuiú, São Pedro do Iuiú, é de 2 a 5 de julho. Cadê a programação também de Bom Jesus da Lapa? Aí você se organiza. Se tiver mais perto do Iuiú, Iuiú. Se tiver mais perto da Lapa, vai pra Lapa. Quem gosta de festa, né? Evidente, né? Quem gosta, vai. Quem não gosta, fica sossegado de boa. Cadê aqui a data? O São Pedro de Lapa é 1º e 3 de julho. 1º e 3 de julho. Lá em Bom Jesus da Lapa, quem vai se apresentar de 1º a 3 de julho? No São Pedro do... A do Bom Jesus. São Pedro de Eures. Pablo, cantor Pablo, Mari Fernandes, Calcinha Preta, Henri Freitas, Iguinho e Lulinha, Neto Brito, Micael Santos, são algumas das atrações confirmadas. Sem Paria, Juan Vitor Vaqueirinho, Arreio de Ouro também, Forrozão das Antigas, Rod Torres, Eline Martins, são 3 dias lá no São Pedro da Lapa. Agora vamos aqui pro São Pedro do Iuiú, São Pedro mais elétrico da Bahia. São Pedro da Cidade Amiga, São Pedro lá de Valdinha. Vamos aqui, é de 2 a 5. Lapa é de 1 a 3, Iuiú de 2 a 5. São Pedro mais elétrico da Bahia. Aí você tem entre as atrações o Manin Vaqueiro, Igor Canário, Neto Brito, Devinho Moraes, Cavaleiros do Forró, João Moreno e Mariano, Eduardinho, Kiko Chicabana, Rei dos Faixas, Empregadinha Pam Pam Pam, Rock Salles, Metrô do Forró, Dildo Acordeon, Rui Soriano, Bruno Magalhães, Davidson Amaral, Léo do Forró, Nando Nogueira, Preto Santana, Vaqueiro de Bar, Forró Sem Desfeita, Cia dos Brothers, Estael do Forró, Bons de Faixa, Bom de Shot e Clériston Gleick, o Vaqueirinho Apaixonado. Aí, ó. E Carinha tá representada lá, hein? Muito bem, parabéns aí aos nossos artistas. O Clériston Gleick é filho da Mariri, da Agrovila 15, que tem família muito grande lá no Iuiú. Olha aí, feliz da vida, né? Coisa boa. Vai tocar em casa também, certamente muito querido por lá. Família Montalvão. E a gente agora 7h47 no nosso Café com Notícias. 7h48, agora o relógio já mudando. Vamos dar sequência ao nosso programa. Cadê a Ivone? Vamos falar com a Ivone. 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
0: 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Agora 7h52, nosso Café com Notícias, 7h52.
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0: Vamos lá, meu povo, vamos lá, dando sequência aqui ao nosso Café com Notícias. Alô, Edinalva, aniversariante de hoje, Edinalva, companheira do Cheiroso, aí no Alto da Colina. Alô, Edinalva, parabéns pra você, mulher, felicidades, Deus abençoe e muitos anos de vida. Alô, Cheiroso, bom dia, Cheiroso, também tá acompanhando a gente. Gersino também, grande abraço, bom dia. Ligado com a gente, Fazenda Jequitibá. Vamos lá, ó, fala sobre o terremoto da Venezuela. Gente, situação tensa na Venezuela, hein? Situação tensa. E essa situação tá provocando uma um movimento muito grande de grandes nações também para tentar ajudar a Venezuela. Ainda essa ajuda, ela não chegou na intensidade que o povo está precisando. A Venezuela é um país muito precário. Você vê que o pessoal tá tentando fazer o resgate lá nas unhas. Sabe o que é nas unhas? Com a mão mesmo, no desespero, sem estrutura, sem condição. O governo precisou alugar, né, maquinários de particulares para tentar intensificar os resgates, tentar encontrar as pessoas com vida. O exército já está montando hospitais de campanha para tentar socorrer as vítimas. Hospitais todos lotados, né? Milhares de pessoas feridas. Situação de caos. O Elon Musk já liberou a internet via satélite lá até o mês de julho, até o final de julho, para os venezuelanos atingidos por essa tragédia do terremoto que provocou destruição e muitas mortes. Até o momento, eu vou até atualizar as informações, até o momento o número de mortes está em 235 pessoas. O dado atualizado, o último boletim, foram 235 pessoas. Aí veio à noite, as informações vão sendo atualizadas no decorrer do dia de hoje. Então, quinta, balanço de ontem, 235 pessoas. Aqui certamente já deve ter aumentado. Existem milhares de pessoas desaparecidas. E aqui é o que preocupa também. Milhares de pessoas feridas. Centenas presas aos escombros, sob os escombros. Equipes de resgate continuam na busca por sobreviventes. É um momento de tensão. Tem um site independente, foi criado para juntar essas informações, não é site do governo, é um site independente, foi criado para reunir essas informações sobre pessoas desaparecidas. Já tem, aqui são pessoas desaparecidas, é um site independente, não é site de governo isso aqui não, não é um site do governo venezuelano, é um site independente. Registra quase 40 mil pessoas procuradas após os terremotos. Foram dois mais fortes e depois mais 20 recorrentes. Então, 40 mil pessoas estão sendo procuradas após os terremotos. Nem todos, e aqui é importante registrar que nem todos os desaparecidos estão embaixo dos escombros, dos prédios caídos. Vários foram para parques, foram para ruas, fugiram para lugares mais seguros, longe de prédios. E sem comunicação fica difícil você, às vezes, informar familiares. Então é uma situação que ainda precisa ser muito, como é que eu vou dizer, gente? Trabalhada com muito cuidado essa informação sobre mortes, sobre feridos. Não há informações ainda claras sobre a quantidade de mortos, a quantidade de desaparecidos, a quantidade de feridos. A Venezuela é um país, né, com uma infraestrutura muito limitada. O resgate venezuelano é muito limitado. Espera-se uma ajuda americana, e aí com uma estrutura enorme para poder ajudar de fato os venezuelanos. O governo americano tirou, inclusive, as sanções temporariamente da Venezuela para que possam vir recursos, ajuda, ajudas internacionais. É um momento de unir forças. Vários brasileiros moram na Venezuela, já tem aqui informação de pelo menos 2 mortos brasileiros nessa lista de até aqui de pessoas que morreram nessa tragédia. Já tem 2 brasileiros confirmados pelo Brasil. Familiares venezuelanos que moram no Brasil, preocupadíssimos com seus entes queridos no solo venezuelano. Um terremoto mais forte em mais de 100 anos. Vamos estar acompanhando. Só muitas orações. Que Deus ajude o povo da Venezuela. Realmente uma situação muito preocupante. O Brasil também está mandando ajuda. Vários países, são várias nações. Nesse momento, os venezuelanos tentando fazer o resgate por conta própria não conseguem, e às vezes é sem luva, metem a mão nas unhas, falam, estão fazendo nas unhas aqui, com as unhas. Desespero, né? Não tem outra alternativa a não ser tentar. A não ser tentar. Agora 7h59. 7h59 no nosso Café com Notícias. 7h59. 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Seja bem-vindo ao nosso Café com Notícias. 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

0: Segura aí que a gente volta já já, é rapidão, e a gente volta 8:04.
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de Copa do Mundo, jogos ontem emocionantes, resultados surpreendentes na Copa do Mundo. Um dos jogos muito emocionantes foi o jogo entre o Equador e a poderosa Alemanha. Rapaz, muitas emoções, hein? Ontem, 17 horas, entraram em campo lá em Nova Jersey, Estados Unidos, o Equador, que tem inclusive jogadores que atuam no Brasil, entre eles o Plata, um dos jogadores que marcou gol ontem, inclusive o gol da virada em cima dos alemães. E com isso, o Equador conseguiu a sua vaga no mata-mata, ficando em terceiro lugar. Portanto, senhoras e senhores, ontem um resultado até surpreendente, porque a Alemanha é uma das favoritas ao título, já estava classificada em primeiro lugar. O Equador venceu a Alemanha por 2-1. Equador 2, Alemanha 1. A Alemanha abriu o placar, pressão total da Alemanha no primeiro tempo. O Equador conseguiu empatar, depois veio a virada. A zaga alemã vacilou e aí o Plata mandou pro fundo das redes, virando o jogo para cima dos alemães. Com isso, senhoras e senhores, o Equador foi a 4 pontos, terceiro lugar, mais um país da América do Sul classificada para a fase de mata-mata. Agora são 32 seleções, classificando 3, portanto, as 8 melhores 3 equipes da competição. Então vão 32 equipes para a fase de mata-mata. Ontem também teve um jogo entre Costa do Marfim, que venceu Curaçao por 2-0. O que mais? A Turquia venceu os americanos. A Turquia, que não se classificou, ficou em último lugar. Turquia 3, Estados Unidos 2. Paraguai empatou com a Austrália com 0-0 e aí classificou. O Paraguai também está classificado para a fase de mata-mata, mais um país da América do Sul. Jogos de ontem, também teve Holanda 3, Tunísia, que não marcou nenhum ponto, 3-1. Ontem também teve a Suécia e Japão, foi o que definiu o jogo do adversário do Brasil. Suécia 1, Japão 1. O adversário do Brasil na próxima fase, a fase de mata-mata, é os japoneses. Tem um ataque muito bom, muito movimento, muita correria. A zaga, diz que a zaga do Japão é meio desatenta, dá uns vacilos. Mas é um time que gosta de jogar. E o Brasil vai ter espaço em campo. Pode ser um jogo bem animado. Dizem os analistas em futebol que o Japão é o melhor adversário para o Brasil. Será? Vamos ver no campo. Mas deve ser um jogo muito corrido, muito emocionante.

Impressionante, pode ter muitos gols. Se o Japão vir para cima, dá espaço. Se o Vinícius Júnior tiver inspirado, pode surpreender, pode fazer mais gols. Então pode ser um jogo com muitos gols, hein? Brasil e Japão. O Japão, naquele amistoso 2025, venceu o Brasil por 3-2. Mas o Brasil estava em fase de testes, né? Uma zaga improvisada, tudo em teste ainda. Já era o Ancelotti o treinador, o Japão venceu por 3-2, mas é outra história, outra realidade, né? Outro time, totalmente diferente da realidade de hoje. Totalmente diferente da realidade de hoje. Ranking da artilharia da Copa do Mundo, quem são os artilheiros da Copa do Mundo? Messi com 5 gols, Lionel Messi, Vinícius Júnior do Brasil com 4 gols, Mbappé com 4, Haaland com 4, Saibari com 3 gols. Ondavi, da Alemanha, com 3 gols. Jonathan David, aí com 3 tem um monte aqui, não vou nem falar. Depois com 2, mas tá bom aqui, ó. 5 gols, Messi, Vini, 4, Mbappé, 4, Haaland, 4. São esses aqui os principais. Vamos ver se o Vini fica inspirado pro jogo aí contra o Japão. Vamos ver. Vamos torcer pro Brasil, hein? É segunda-feira, 2:00 PM. Segunda-feira, 2:00 PM. Não perca. Isso é um jogão. Você já viu que alguns comércios vão fechar, exemplo da Zema, né? Outros comércios devem fechar também. Repartições públicas. Vamos ver o que que dá. Por enquanto, tem que esperar os anúncios aí. O que que eles vão avisar, se vai funcionar, se não vai, mas é de regra. Se tratando de Copa do Mundo, tradição, a tradição é liberar o povo para assistir o jogo, mas não é obrigado, ó, presta atenção, tem um negócio chamado entendimento, flexibilização, compreensão, senso de nação, mas não é que seja obrigado a liberar o trabalhador, é questão muito de comum acordo, né? Um acordo, um entendimento, mas não é obrigado a liberar o trabalhador, não tem lei, né, que vai obrigar a falar assim, ó, é feriado nacional, não é feriado nacional, até porque nem todo mundo curte futebol, então não é uma questão de feriado, é uma questão de cultura, de nação, de massa, de população, de torcer para nossa seleção, então pode ser que não tenha expediente em repartições públicas, vamos aguardar as notas. Pode ser também que os comércios, né, fechem, pelo menos os maiores fechem. Então vamos ver. Mas é Copa do Mundo. É de 4 em 4 anos. E o Brasil vai para mais uma partida emocionante contra o Japão na segunda-feira, dia. Da que dia? Segunda-feira, gente? Tem um feriado também, né? Semana que vem. Segunda-feira, da dia 29. Quinta é feriado. Independência da Bahia. Já vai anotando na agenda aí. Quinta-feira é feriado, viu? Dia 2, Independência da Bahia. 2 de julho. Gostou? Então agora vamos pra torcida. 8:16, nosso Café com Notícias. 8:16. 8:16. 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
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Oito e 19 no nosso Café com Notícias, 8:19. 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Vamos dar um giro aqui de com informações, também dando um giro com as notícias. Você que está acompanhando a gente, uma ótima manhã, um bom começo de dia, um bom começo de sexta-feira. O tempo está nublado ainda. Daqui do estúdio da rádio eu vejo ali o céu ao lado do hospital. E eu falei de manhã isso aqui, vou repetir. A impressão que tem nuvens de chuva, mas em junho, mas será? Sei não, hein? Mas a impressão ainda é esta, né? Você olha para o céu, eu não sei como é que está na sua região aí, mas aqui onde eu estou, no centro da cidade, na rua Francisco Timóteo, aqui no centro da cidade, próximo ao hospital, onde estou no estúdio da rádio, na lateral do hospital tem essas nuvens com aspecto de serem nuvens de chuva. Se vai chover ou não, a gente não sabe, né? Mas que assim, diferente está. Uma manhã é agradável, a temperatura agradável, o sol. Ele aparece um pouquinho, se esconde, aparece um pouquinho, se esconde. Agora mesmo está nublado. Agora mesmo está nublado. Dizem que o frio vai começar pelo país, viu? Já tem muitos lugares que está um frio, rapaz, um frio. E não esqueça de hidratação, gente. Ó, os velhinhos estão ouvindo a gente. E as crianças também estão ouvindo a gente. Não esqueçam, pelo amor de Deus, de água, hidratação, ó. Hidratação.
mas não tô com sede. Ô, abençoado, é isso mesmo. No frio você não vai. E aí, onde tá o perigo? Você não tá com sede, mas você tem que tomar água. Começa de manhã tomando um golinho, um copinho, dois copinhos, vai tomando durante o dia, mesmo sem sede. E aliás, gente, quando a gente tá com sede, vai beber água, o nosso corpo já tá, ó, seco, já tá ali, ó, sofrendo. Quando a gente tem sede, tô com a sede, ali seu corpo já tá lascado, já tá gritando, me dá água, já tá desesperado. Então o que você tem que fazer? Nós temos que fazer, começar a tomar água mais cedo, antes mesmo de ter sede. Entendeu a parada aí? Então não espere estar com sede. No frio vai ser muito mais difícil você ficar com sede, não é verdade? Mas tem que tomar água. Tem que tomar água. De preferência no começo do dia, você já vai dando sequência. Não vai arrumar confusão não. Vai tomar água. Vai tomar água. Olha, Mário Sérgio, hoje, Mário Sérgio? Então hoje o Bom Dia Pontal com Mário Sérgio. Nome de cantor, nome de jogador, nome de locutor. Tá ali tomando um cafezinho, já preparando seleção de sucessos. Daqui a pouco o Mário Sérgio segue com o programa Bom Dia Pontal. O Jotão tá indo, hein? Estou indo embora. Meio-dia eu volto. Calma aí que meio-dia eu volto. Segura aí, volta meio-dia. Fique com o Mário Sérgio, Bom Dia Pontal, sucessos, sua participação, notícias, participação do ouvinte, sorteios de prêmios, você interagindo com as mensagens aqui pelo Zap Zap da Rádio 3485-2041. Vem com a gente, vem com a Pontal, afinal, tá na Pontal, tá legal. Até meio-dia, minha gente!

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0: Hora certa, 8:30. Muito bom dia para você. Obrigado pela companhia. Estamos chegando com Bom Dia Pontal.
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0: Manhã de sexta-feira. Hoje é sexta.

Conversando finalzão de semana, 8 horas mais 30 minutos. Estamos chegando com o Bom Dia Pontal. A gente vai juntos até o meio-dia, tá? Fazendo aquela festa bacana. Eu já convido a você participar no 3485-2041, pedir sua música, oferecer pra quem você bem entender. Tá frio, né? Tá frio, friozinho, mas tá gostoso o clima, tá bacana, né? Vamos juntinhos. Daqui a pouco eu vou trazer pra você as previsões astrológicas, pra você saber como é que vai ficar a sua sexta-feira. Você que já tá aí, né, pensando nos rolês, seja muito bem-vindo. Você que tá pela internet ouvindo a gente também, muito bom dia. Eu sou Mário Sérgio, prazer enorme estar junto com você nessa Estação Positiva 91.5, saindo de Benões pra ficar bem perto de você.

0: Pontal, pra você, Bruno e Barreto, os cuiudos, aqui no Bom Dia Pontal.
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0: Vamos lá para os nativos de Áries. Alô, arianos, alô, arianas. Nascidos de 21 de março a 20 de abril. Bom dia para você, né? Seja muito bem-vindo, tá bom, arianos, arianas, manhã de sexta-feira. Há sinal de mudanças hoje, mas você não terá problema para encarar imprevistos e reviravoltas. Pode receber boas novas se está atrás de um emprego, ainda mais se os parentes ajudarem. Sobre dinheiro, depois do almoço, ouça sua intuição, porque pode pintar uma chance de ganhar uma grana extra. Se está pensando em mudar algumas coisas em casa, o astral de sexta-feira é perfeito. No amor, a lua muda para Sagitário e deixa o astral perfeito para curtir um programa mais agitado. E o que favorece a paquera? É tudo isso. Há sinal de muita animação com par. Palpite 60, 59 e 44. A sua cor do dia é branco. Nativos de Touro, nascidos de 21 de abril a 20 de maio. Bom dia! Os astros enviam ótimas vibes para interagir com as pessoas próximas, trocar ideias com os colegas ou resolver alguma pendência com o pessoal mais próximo. Parcerias estão em alta e o diálogo ajuda a melhorar o ambiente profissional. Assim, à tarde a lua entra em Sagitário e coloca as mudanças em destaque, seja na vida pessoal ou profissional. No amor, o desejo tem tudo para apimentar a sua noite e o poder de atração vai dar um show. Pode esperar novidades na paquera se você está só. Palpites é o 120921. A sua cor do dia é magenta. Nativos de Gêmeos, nascidos de 21 de maio a 20 de junho. Bom dia, gemelianos. Bom dia, gemelianas. Sextou, mas se depender do céu, você tem tudo para encarar qualquer desafio no trabalho com muito pique e, de quebra, ainda pode conquistar uma graninha extra. Foque no serviço. Aproveite o astral, que é favorável para abandonar o seu hábito e cuidar melhor do seu corpo, já que o estresse em excesso pode cobrar um preço alto. No amor, pode se preparar para momentos divertidos e descontraídos, tanto na paquera quanto na vida a dois. Palpites 54, 43 e 27. A sua cor do dia é preto.
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0: Hora certa, 8h42, aqui no Bom Dia Pontal, manhã de sexta-feira. 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
0: 8h44.
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0: Ponto FM tá na Pontal, tá legal. No Bom Dia Pontal, Luan Santana, clone.
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0: Muito bem, vamos juntos. 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Deixa eu mandar um abração aqui também pro pessoal ouvindo a gente lá em Cana Brava Malhada. Todo mundo acompanhando aí o nosso Bom Dia Pontal. Abraço a todos, obrigado pela companhia, pela sua audiência. 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Daqui a pouquinho a gente volta.
1: Bom

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2: Estamos de volta, Pontal Notícias, a primeira edição nesta manhã. Vamos lá. Vamos falar de futebol, Copa do Mundo rolando e a gente vai saber, né, a próxima fase. Brasil enfrentará o Japão na próxima fase da Copa do Mundo. A reportagem é do Rafael Guimarães.
3: O Japão será o adversário do Brasil na próxima fase da Copa do Mundo. A definição veio em jogo disputado, em que a equipe japonesa empatou com o time da Suécia por 1-1 nesta quinta-feira em Dallas, nos Estados Unidos, e se classificou em segundo lugar do Grupo F. Na outra partida da chave, a Holanda venceu a Tunísia por 3-1, com certa facilidade, e terminou na primeira colocação do grupo. Os holandeses encaram a seleção do Marrocos no mata-mata. A Suécia terminou em terceiro e está na briga pela classificação para a próxima fase da Copa, como um dos melhores terceiros no Mundial. Brasil e Japão se enfrentam na próxima segunda-feira, dia 29, às 14 horas, no horário de Brasília, em Houston. Quem perder está eliminado e volta para casa. Da Rádio Agência Nacional em Brasília, Rafael Guimarães.
2: Ok, obrigado, Rafael, pelas informações. Daqui a pouco tem mais edição.
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0: Vamos lá para os nativos de Câncer, Leão e Virgem. Alô, cancerianos, alô, cancerianas. Nascidos de 21 de junho a 21 de julho. Bom dia, Câncer. Sextou com uma dose extra de sorte até o começo da tarde. Pode ser uma boa fazer uma fezinha ou participar de uma rifa, desde que não exagere. Sua habilidade para convencer as pessoas e correr atrás dos seus interesses está em alta pela manhã, mas isso muda à tarde e você pode se sentir mais sobrecarregada. No amor, tudo corre às mil maravilhas nos assuntos do coração na maior parte do dia. Mas não enrole para se aproximar daquele crush. Palpite para hoje: 05, 51 e 23. A sua cor do dia é amarelo. Vamos lá para os nativos de Leão, nascidos de 22 de julho a 22 de agosto. Bom dia, leoninos, leoninas. Assuntos familiares ou domésticos podem ser resolvidos numa boa hoje. Lembranças do passado deixam o coração quentinho. Serviço feito em casa ou com a família deve correr melhor. Então, no amor, se você fechar a semana com sorte do seu lado, vale fazer uma fezinha mais tarde, desde que não exagere. No amor, o romantismo está no ar e deixa tudo mais gostoso à noite. Pode se preparar para fazer o maior sucesso na paquera ou encantar o par. Palpites para hoje: 58, 31 e 14. A sua cor do dia é azul turquesa. Nativos, vamos lá para os nativos de Virgem. Tudo pronto? Nativos de Virgem, bora lá trazer as previsões para os nativos de Virgem, nascidos de 23 de agosto a 22 de setembro. Com habilidade para fazer contatos e lidar com o público, há sinal de sucesso em tudo que envolve comunicação. À tarde, o astral muda e você terá mais concentração para lidar com aquelas tarefas chatinhas. Não será preciso muito esforço para melhorar a relação com o pessoal de casa à noite, então aproveite para curtir seu canto, relaxar e deixar tudo do jeitinho. No amor, seu lado ciumento cresce, mas um programa caseiro deve ficar bem. A paquera tem tudo para correr melhor logo cedo. Então, olhe ao redor e capriche na conversa. Palpites para hoje: 26, 06 e 15. A sua cor do dia é marrom. Muito bem, agora 9 horas mais 20 minutos. A gente segue ao vivo no Bom Dia Pontal. 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Ultra Clean, Dr. Atos Teixeira Portes. 9h22, bom dia Pontal, prossegue, deixa eu mandar um abraço para Maria Lúcia e Ana lá em Barrinha, ouvindo a gente, obrigado pela audiência, muito bom dia.

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1: Estamos de volta. Vamos trazer previsões para os nativos de Libra, nascidos de 23 de setembro a 22 de outubro. Bom dia, librianos. Bom dia, librianas. Hoje é sexta-feira, hein? As estrelas prometem good vibes para você lidar com dinheiro, mas a grana não cai do céu e será preciso ralar se quiser encher o bolso. O astral pede esforço redobrado, mas a lua brilha em Sagitário à tarde e deixa tudo mais leve para você. No amor, paquera ou um novo amor tem tudo para acelerar o seu coração à noite. Então aproveite para encantar o love com seu jeito descontraído. Palpites para hoje: 46, 36 e 10. A sua cor do dia é salmão. Nativos de Escorpião, nascidos de 23 de outubro a 21 de novembro. Vai sobrar foco para cuidar dos seus interesses nesta sexta. A chance de receber uma boa notícia envolvendo viagem ou estudo. Explore seus pontos fortes para se destacar pela manhã. Mas mais tarde, a lua entra em Sagitário e protege a sua grana. Seu esforço valerá a pena. No amor, a possessividade pode crescer um romance à noite, mas os laços também ficam mais fortes. Paquera com alguém de longe tem mais chance de emplacar pela manhã. Palpites da sorte: 20, 09 e 02. A sua cor do dia é branco. Vamos lá para os nativos de Sagitário, nascidos de 22 de novembro a 21 de dezembro. Seu sexto sentido pode mandar avisos importantes, por isso, não descarte um pressentimento antes de investigar direitinho. Vale prestar atenção no seu corpo, não se sobrecarregar, investir em uma alimentação mais saudável, leve também no seu almoço. Tarefas isoladas vão fluir melhor até o início da tarde. No amor, a lua em seu signo ajuda a espantar a rotina e traz um astral mais leve para a vida a dois. Seu jeito animado promete empolgar o crush se está só. Palpites para hoje: 59, 51 e 42. A sua cor do dia é pink.
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1: 9 horas mais 41 minutos, a gente prossegue ao vivo. 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Todo mundo ouvindo a gente, obrigado pela companhia, obrigado pela audiência. 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Esse sim é o lugar certinho para você, tá bom? 9:44, daqui a pouquinho a gente vai trazer previsões para Capricórnio, Aquário e Peixes. Este é o Bom Dia Pontal.
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5: César, eu também quero saber, viu?

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1: Muito bem, estamos de volta. É hora das previsões para os nativos de Capricórnio, nascidos de 22 de dezembro a 20 de janeiro. Bom dia, capricornianos. Bom dia, capricornianas. Você vai contar com mais facilidade para lidar com as pessoas e pode aproveitar para expandir seus contatos. À tarde, porém, é o seu sexto sentido que vai ajudar você a se destacar na vida profissional, graças à entrada da Lua em seu inferno astral. A convivência com os amigos está protegida e pode ser divertido colocar a conversa em dia com o pessoal ao longo do dia. À noite, porém, talvez queira se isolar um pouco. No amor, um caso proibido ou com um crush misterioso pode agitar as coisas se está na pista. A dois, reforce a confiança mais tarde. Palpites 57, 18 e 12. A cor do dia é roxo. Nativos de Aquário, nascidos de 21 de janeiro a 19 de fevereiro. Bom dia, aquarianos. Bom dia, aquarianas. Tudo bem? Ótimo dia para correr atrás da promoção ou aumento. Sua ambição continua em alta e você pode encontrar novas formas de capitalizar o seu esforço para progredir na carreira. Talvez seja preciso equilibrar a vida profissional com os assuntos domésticos no final da manhã, mas você vai se sair bem. No amor, alguém da turma pode desempenhar o papel de cupido se está na pista. Interesses em comum fortalecem os laços com quem ama. Palpite 14, 22 e 05. A sua cor do dia é cinza. Alô, peixes nascidos de 20 de fevereiro a 20 de março. Bom dia, piscianos. Bom dia, piscianas. Sextou com um astral leve e a diversão tem tudo para animar o começo do dia. Vai sobrar pique para viajar e se aventurar por aí, mas os estudos também estão favorecidos. Tarefas em equipe correm melhor até o início da tarde. Depois, foque no trabalho, porque sua ambição vai dar as caras e pode deparar com boas oportunidades para se destacar a carreira. No amor, alguém popular ou com uma boa posição social pode acelerar o seu coração. Se está saindo com alguém, a noite será perfeita para oficializar esse lance. Palpites para hoje, 14, 59 e 40. A sua cor do dia é lilás.
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1: Muito bem, amanhã tem mais previsões astrais no show da Pontal e a gente prossegue trazendo muito mais músicas. 9h59, Beira Rio Supermercado. 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Legal. 10 horas pontualmente, chegando o Brindo e Matheus, Toyotona. Na sequência tem intervalo e eu volto já.

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2: Ok, estamos de volta, 10 horas 7 minutos, é hora da notícia, né? A AGU protocola na Itália defesa do Brasil por extradição de Carla Zambelli. A reportagem.
3: A Advocacia-Geral da União informou nesta quinta-feira que protocolou na Corte de Cassação da Itália a defesa do governo brasileiro pela extradição da ex-deputada federal Carla Zambelli. A manifestação apresentada à Justiça italiana inclui informações do Supremo Tribunal Federal sobre a validade da condenação da ex-parlamentar e as garantias exigidas pelo Tribunal Europeu para a extradição. O processo, que tramita em sigilo, é referente à segunda condenação de Zambelli. Em agosto do ano passado, o plenário do Supremo a sentenciou a 5 anos e 3 meses de prisão pelos crimes de porte ilegal de arma de fogo e constrangimento ilegal. A ex-deputada é acusada de perseguir, armada, o jornalista Luan Araújo em outubro de 2022, durante um ato político em São Paulo, na véspera do segundo turno das eleições presidenciais. Zambelli, que tem dupla cidadania, deixou o Brasil para não cumprir a pena e estava em liberdade na Itália. A justiça italiana já havia negado a extradição dela em outro processo que trata

0: edição do Pontal Notícias no Bom Dia Pontal.
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0: Confira com a gente, tá na Pontal, tá legal. 10 e 9.
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0: 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Deixa eu falar aqui, né? Tem toque aqui no nosso programa, que vai de quem? A Efigênia e Família, né? Tá oferecendo música, a próxima música aqui, para Maria da Conceição de Tomé Nunes e também a Ana, aniversariante de hoje, né? A Maria da Conceição tá fazendo 90 anos, que maravilha, né? Que saúde! Isso é bom demais, tá bom? É uma bagagem importante, tá bom? Maria da Conceição, parabéns pelos 90 anos de vida. Que Deus possa iluminá-la e dê muitos e muitos e muitos mais anos de vida, mais oportunidades como essa, tá bom? 10 e 11, parabéns! Tá aí, portanto, em nome da Efigênia, parabenizando aí a Maria da Conceição pelos 90 anos de idade e também a Ana completando mais um ano de vida hoje. Parabéns para vocês, muitos anos de vida. Música.

0: Ponto FM tá na Pontal, tá legal, Murilo Rufi, CEP novo, participação do Gustavo Lima.
1: Que pancada, bebê!
0: 10:24.
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0: 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Ione Fashion, lá tá barato demais. 10 horas, mais 27 minutos. Por aqui a gente prossegue trazendo mais músicas. 10:27.
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1: Estamos de volta, 10 horas mais 40 minutos aqui na Melhor. 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
1: 10h41 na Pontal. Bom dia, Pontal. A gente prossegue nesta manhã de sexta-feira, né? O clima tá fresquinho, gostoso. 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
1: Agora 10h43, 17 para as 11, tem participação do nosso ouvinte. Solta no ar.
4: Oi, Tássio, bom dia. Tássio, aqui é Tássio, quero te pedir.
1: Deixa rolar.
4: Louvor pra minha neta Nicole. Nicole Manoeli tá fazendo 5 aninhos hoje. É. Tássio, eu quero que você mande aí um cozinho de patatá e patati pra ela. Eu quero que você mande os parabéns aí pra ela, viu? Que Deus dá vida e saúde, paz e harmonia. Tudo.
1: Pra muito
4: ela,
1: bem.
4: Que ela merece. É minha neta querida. Oh. Eu que cuidei dela desde desde 7 meses. Nossa. Que a mãe dela foi embora, ela ficou aqui comigo. Parabéns, Nicole. Pra Nicole. Você e sua avó Bia. Que deseja tudo, tudo, tudo de bom pra você, minha filha.
1: Muito bem, parabéns, Nicole. Feliz aniversário pra você. Tem mais uma participação. Bom dia, Mário Sérgio. Tudo bem, meu querido? Manda aí uma alusão pra nós, pra minha mãe Lena do Bolo, Maristela, de Dói, tá assim, né? De Dói, não entendi aqui. Outra, entendi agora, gente, tá? Maristela de Dói, outra Maristela, minhas tudo de Nhandutiba, valeu. Manda aí uma música do Amado Batista. Ok, abração pra você, tá? A Elisete lá em Nhandutiba, Minas Gerais. A Edinalvo do Alto da Colina também tá participando. Solta o áudio aí.
5: Bom dia, Tarciana.
1: Bora.
5: Edinalvo do Alto da Colina. Quero que você toque os parabéns pra mim. Estou aniversariando hoje, fazendo 32 anos hoje. É só aniversariante do dia. E você toca uma música com o Cristiano Araújo. Qualquer um que estiver na programação. E eu sou aniversariante do dia. Você toca os parabéns pra mim. Edinalvo do Alto da Colina. Ofereci pra minha mãe, Chosa do Alto da Colina. Cheiroso da Avenida Santo Domingo. Deixa lá. E também pra Gosto, pra Valdemar e todos os ouvintes. Pra Marilene Santos, pra Bia na Rua Pará. Ele vai no Baixo Francisco e atrás.
1: Ela tá fazendo aniversário e já tá com sonzão no 12. Hoje é sexta, vale, né, Edinalva? Tá valendo. Tá valendo. Bom dia, Mário Sérgio, tudo bem? Gostaria de ouvir Neto Brito para todos na Fazenda Boqueirão. Yuyu, Valdirene. E aí, Valdirene, tudo bem? Bom dia pra você. Já tá no clima, Valdirene? Vamos lá,
6: Oi,
1: gente.
6: Oi, bom dia. Meu nome é Crislane, falo do bairro São Francisco. Gostaria de pedir uma música do Nadson Ferinha, oferecer pro meu esposo Carlinhos, meus filhos João Luca, Lais Davi, minha irmã Tuca, meu cunhado Jó, minha irmã Alane, pra Nair as casinhas, os filhos dela, pra Chiquinho, pra Gui, pra Dona Maria em família, João Sim. Paulo, Ana Luísa, para minha amiga Marilene Santo, família, para minha amiga Isaura em família, para minha tia Bia em família, para minha tia Cristiana em família, para minha prima Meirinha em família, para minha prima Alcilene em família, para minha prima Fabiana em família, para minha amiga Auricéria em família, para minha sobrinha Isabela em família, para minha sobrinha Vitória em família, para minha sobrinha Elisa em família, para minha amiga Socorro em família, para minha amiga Dona Dalcinha em família.
1: Maravilha.
6: Para todos meus sobrinhos, para todos que estão na escuta, para vocês, tá na Pontal, tá legal.
1: Valeu, Crislane. Deixa eu trazer mais uma participação pra gente trazer música.
7: Bom dia, Marcelo.
1: Bom dia. A nossa ouvinte é Edith, né? É, solta o áudio de Edith lá de Yuyu, Bahia.
7: Tá curtindo muito, né?
1: Ai, meu Deus.
7: Bom, quando a pessoa tá curtindo, né?
1: Tá curtindo, né, Edith? Ó, no 12. Eita.
7: É, Mari. Quero te pedir uma música de Léo Magalhães.
1: Léo Magalhães.
7: Pode ser qualquer uma.
1: É.
7: Ofereço pra você.
1: Com esse friozinho, vou colocar pra você cama separada.
7: Música boa, sempre tá de eu curtir. Todos meus filhos, meus netos.
1: Sim.
7: E toda pessoa que. Todas as pessoas aí da rádio.
1: Em nome de todos, obrigado, Edith.
7: Todas as pessoas que estão na escuta da rádio.
1: Valeu.
7: Se gostou, gostou. Se não gostou, se você não gostar.
1: Oh.
7: Pois é, Mário. Um bom final de semana pra você.
1: Valeu, mulher.
7: Um beijo e um abraço pra você. Ficar bem animado, bem feliz da vida.
1: Eita.
7: Isso aí que é bom, uma pessoa bem feliz. Então tchau, Mário. Um bom dia pra vocês.
1: Valeu, um bom dia, Edith, lá na Fazenda Morrinhos, em Uiú, né? Tá ligadaça, curtindo a Pontal. Deixa eu trazer mais uma participação. Vamos lá, gente.
8: Bom dia, meu
1: bom dia.
8: Querido.
1: Lena do Bolo.
8: Como é que você tá? Como é que tá o frio?
1: Eu tô bem,
8: tudo
1: e você?
8: Bom? Manda musgona aí, chamado Batista, pra mim. Deu certo.
1: Deu certo.
8: E mandar pra minhas amigas todas em Andutiba, viu? Um abraço, tudo de bom, meu querido. Sextou.
1: Sextou, Lina. Vamos lá, só mais um.
9: Sérgio. Oi, Marileide Faria.
1: Oi, Marileide.
9: Quero
1: bom
9: oferecer
1: dia.
9: Uma música de Amado Batista, aquela que fala mãe. Foi minha prima Dolores, Julião, pela passagem do aniversário.
1: Rapaz, Dolores está completando mais um ano de vida hoje. Ninguém falou que vai ter bolo, nada.
9: Desejar
1: minha
9: a ela
1: gente.
9: Muita saúde, muita felicidade. É. Que essa data se repite por muitos e muitos anos. Passa mesmo, viu? Que ela gosta muito dessa música.
1: Eita.
9: Tá na Pontal, tá legal.
1: Gente, eu não encontrei essa música aqui, infelizmente, tá? Mas parabéns, Dolores. Muitos anos de vida pra você, tá bom?
10: Parabéns, parabéns, parabéns pra você. Bom dia, Pontal!
1: Bom dia, Pontal, seguindo a música agora para Lena do Bolo, ligadinha no som da Pontal, 10h50.

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2: Estamos de volta, Pontal Notícias. Vamos acompanhar agora a última edição desta manhã. Bancos terão 24 horas para bloquear contas de bets ilegais. A reportagem chega mais, Cristiane Ribeiro.
3: As instituições financeiras terão 24 horas para bloquear as contas das plataformas ilegais de apostas, as chamadas bets, após receberem notificação da Secretaria de Prêmios e Apostas do Ministério da Fazenda. Regulamentada nesta quinta-feira pelo Conselho Monetário Nacional, a nova resolução entra em vigor no dia 28 de agosto. A medida cumpre o decreto do presidente Lula, que autoriza o bloqueio de contas e impede transações financeiras de operadoras de apostas de cota fixa sem autorização. Após o bloqueio, os valores existentes nas contas ficam indisponíveis. A regra também determina que sejam recusadas novas transações destinadas, direta ou indiretamente, a essas contas, quando houver relação com a atividade irregular de apostas. Na prática, o objetivo é impedir que operadoras não autorizadas movimentem recursos pelo sistema financeiro, enquanto o processo administrativo ou judicial estiver em andamento. De acordo com a resolução do Conselho Monetário Nacional, as contas poderão ser liberadas caso uma decisão administrativa final reconheça que o titular não deveria ter sido atingido pela medida. Por outro lado, se houver decisão judicial confirmando

0: Ok, valeu. Obrigado, Cristiane, pelas informações. Mais no informação, né, no Pontal Notícias, você irá acompanhar à tarde no Boa Tarde Pontal, que será com Tassiana Lopes hoje, né?
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0: 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Edmar Construções. 11:11, tudo igual aqui no seu Bom Dia Pontal.
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3: Olá.
0: Olá.
3: Bom dia, Mário.
0: Bom dia.
3: Tudo bem?
0: Tudo Mário? Bem.
3: Comigo com você? Tudo bem. Quem tá falando aqui é Rosenildo, aqui da Fazenda Lagoa de Julho. Se você puder, eu quero que você passe aí uma música pra mim com Rafa Torres, A Vida é um Rio.
0: Sim.
3: Quero oferecer pra minha mãe Raimunda, meu pai Raimundo,
0: certo,
3: pra meus vizinhos, aí em Carinhaiano, Alto da Colina, da WM Motos,
0: maravilha,
3: pra Carlinhos, Gilmar e Wagner. Manda um alô pra eles aí, Mário. Eles sempre tá na escuta aí, sempre tá ligadinho na Pontal. E pra você, pra Cris, pra Cristina, pra Ingrid, Tassiana e todos os ouvintes da Pontal. Tá na Pontal, tá legal.
0: Valeu, Rosenildo. Abração pra você, muito bom dia.
4: Bom dia, Mauro. Como é que tá, meu amigão?
0: Tô
4: que
0: bem,
4: alegria
0: você.
4: Ter você nesse programa.
0: Oh.
4: Eu curto o programa de Tassiana de manhã, curto o seu
0: atalho,
4: mas eu adoro você hoje.
0: Oh.
4: Eu amo quando você tá no programa.
0: Boa.
4: Viu? Passa uma musgona pra nós, Amado Batista, estou só, pra minha amiga Lena do Banco, que tá sumida, não dá notícia pra
0: Lena.
4: Pra todas as pessoas do Piqui, da Cachoeirinha, e um abração pra você, meu amigo, pra meu filho, Lucas, Reian, minha nora, Toquinha, pra Carol, Guilherme, Carlinhos, pra todas as pessoas de Anotiba. Fique com Deus,
0: certinho,
4: meu amigo, um abração.
0: Valeu, meu querido. Um abraço pra você. Muito bom dia, tá? Bom dia, Mário Sérgio. Gostaria de ouvir Nadson Ferinha. Ofereço para as minhas filhas, Giovana, Mirelle, para você, né? Um abraço. Fique com Deus. Valeu. Estou aqui lavando roupa, te ouvindo. Darlene de Aguiar. Está aproveitando aí, né, Darlene? Tá frio, hein? Lavando roupas. Que bacana, hein? 11:14, tem mais participação? Solta mais um áudio.
5: Bom dia, Mário Sérgio, bom dia aos ouvintes da Rádio Pontal FM.
0: Bom dia.
5: Mário Canumba, com Mulheres Perdidas, só sei, Mulheres Perdidas, Salva o Nosso Amor, Mulheres Perdidas, gostando de vir para Estanes, a gatinha, quer fazer sempre um Sérgio, Maurício, quero um batizar, Amanda de Maiá, tia do Nízia, Mário Farmácia e Família, o primo Gilmar, o primo Nuiu, você, pra Cris e pra Cristina, tá na Pontal, tá legal, Mário Sérgio. Sextou, Mário Sérgio?
0: Sextou, garoto. Sextou. Tá todo mundo no clima, hein? Hoje é sexta, todo mundo alegre, felicidade no ar.
6: Mário Sérgio, bom dia.
0: Bom
6: prazer
0: dia.
6: Prazer te falar com você mais uma vez. Ô, Mário Sérgio, eu queria pedir uma música de Jorge Matheus, daquelas antigas.
0: Eita.
6: Se não tiver Jorge
0: Matheus,
6: pra
0: matar a saudade,
6: você pode passar outra aí, sabe? Guilherme Silva, viu? Mas eu preferia de Jorge Matheus.
0: Jorge Matheus.
6: Oferecer por meus sobrinhos, para minhas cunhadas, para minhas irmãs, para meus irmãos, pessoal aqui da Tapera, viu? Aqui do sítio do papai, viu? Então, para a Chaada, para todo mundo, viu? Dona Neuza Márcio Pedro, seu Dona Rita, José Mar, para todo mundo.

0: mundo, viu? Então, mais uma vez, prazer, muito obrigado. Um abraço. Ainda não deu tempo aí na rádio te conhecer,
1: eita,
0: mas eu vou. E um dia vai dar certo, viu?
1: Beijo,
0: um abraço. Viu?
1: Estamos no aguardo, tá bom?
0: Você.
1: Valeu, meu querido. Um abraço pra você, muito bom dia também. É, vamos lá, tem mais participação. Vamos, solta o áudio aí, gente.
2: Isso aí, que é Dolores do Julião. Eu peço a música pra mim curtir pelo meu aniversário, que fala "O meu cavalo sabe". Eu choro. Tá bom?
1: Aí você diz, né, Dolores, igual o meu ditado, adora, chega, chora, valeu. Agora são 11 horas e 16 minutos, ela pediu, então, né, o seu aniversário é hoje, Dolores, né, completando mais um ano de vida, parabéns pra você e vamos curtir, tem Guilherme Silva.

0: Pontal, Amado Batista, cantando aqui Estou Só, no Bom Dia Pontal. 11:29.
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2: Mulheres Perdidas.

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3: Bora, estamos de volta aqui no Bom Dia Pontal. 11:40. 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
3: Bom dia, Pontal. A gente prossegue trazendo participação, né? Tem mais participação. Vamos lá para as últimas participações de hoje aqui no Bom Dia, Pontal. Muito bom dia para Andrezinho, que tá participando aí do nosso programa. Muito bom dia para você, tá?
6: Bom dia, Mário Sérgio. Aqui é Crislano do bairro São Francisco. Gostaria de pedir para você cantar os parabéns para minha prima Nicole. Que Deus dê muitos anos de vida para ela, saúde, paz, alegria. E que essa data se repita por muitos e muitos anos de vida. Que Deus continue abençoando a vida dela. Não só hoje, todos os dias. Parabéns, minha linda. Tudo de bom. Deus abençoe.
3: Muito bem. Bom dia, Mário Sérgio. Tudo bem com você? Passa aí para minha música. Zé Felipe, vou o Ferese. Entendi. Eu vou oferecer para Elivânia e todos vocês aí da rádio. Valeu. Alegria, tudo bem, Alegria? Bom dia. Obrigado pela audiência, pela companhia, tá? Tem mais participação.
7: Oi, Mário, bom dia.
3: Bom dia. Oi, Daia.
7: Oi, Mário, passei o meu vídeo de nascimento em qualquer uma. Eu ofereço para você e para todos os ouvintes. Todos que gostaram da música. Tá na Pontal, tá legal.
3: Muito bem, valeu. Abraço pra vocês, eu toco Júlio Nascimento já já. Deixa eu mandar um abraço pra Marilene Santos, tá ligadaça no som da Pontal. Bom dia.
8: Boa tarde, Mauro Sérgio. Você aqui é
3: Neto. Opa, bom dia.
8: Passa uma música pra mim. Leonardo, tá lá em casa, viu? Só pra eu curtir mesmo, porque tô te ouvindo.
3: Bacana.
8: Pra quem gostar da música. Tá no Pontal, tá legal.
3: Muito bem. Gente, se dá tempo, eu vou tocar todas as músicas, tá? Vamos ver, questão do tempo aqui, tá bom?
9: Mário, eu gostaria de mandar um alô pra meu primo, esse primão maravilhoso, o Corinto, lá de Baraúnas e família. Opa. Gostaria de mandar também pra meu amiguinho João de Anjo, pra sua esposa terem família em Baixa do Mocambo. E pra Anisa de Eusébio, que está aqui na escuta. Bom dia, meu povo querido!
3: Valeu, Marilene Santos. Eu falei agora, né? Mandar um abraço pra Marilene Santos. Ela mandou um áudio. Vera de Pouso Alto, tudo bem, Vera? Como é que tá aí? Tá frio, Vera? Tudo bem? Bom dia pra você, tá? Bom dia, Raimunda de Barrinha também tá ligada, né? Mandando um abraço aí pra todos da Pingueira, o pessoal da Agrovila 23 e Barrinha. Valeu, abraço pra vocês, tá? Vamos lá pra última de hoje, gente. Coloca o áudio pra nós aí, bora.
10: Bom dia, Marcelo.
3: Bom dia.
10: Aqui quem fala é o Bede Amarroff, no apartamento para Amanda e a mulher na Pondarinha, pro Zé Fininho, pro do Morro Redondo da Cambota, mãe do Morro da Cambota. O Macionir, lá na fazenda, no Ramalho, Filha da Mata. Tá na Pontal, tá.
3: Muito bem. Jusilene Souza também, lá em Baraúnas. Tudo bem, Ju? Bom dia. Obrigado pela companhia.
11: Bom dia, Mauro Sérgio.
3: Bom dia.
11: Aqui é Miúda, do Assentamento Marreca. Gostaria que você passasse uma música pra mim com Tiago Jonathan.
3: Então, Tiago Jonathan.
11: Eu tô aqui tão pertinho de estar aqui de casa e não pude ir.
3: É o Tiago, é o TJ, cantou em Julião, né?
11: Então, por causa da friagem, eu não fui.
3: Tá frio mesmo.
11: Gostaria que você oferecesse pra Marta Neguim, pra Valderez em Canto do Riacho, Lili, Diana, pra China, pra todo mundo que gostar da música. E pra você... E pra Joelma, aqui em Assentamento Marreca, e Ana,
3: oi,
11: Tela,
3: Joelma, isso, tudo bem, Joelma?
11: Da música. Então, eu espero você aqui um dia, aqui em casa, pra nós comer uma galinha caipira lá na roça.
3: Nosso sonho sempre lá, na
11: roça.
3: Eu
11: nos
3: vou mesmo.
11: Ainda tá lá.
3: Galinha caipira? É com nós mesmo, eu vou. 11h46, abraço, Miúda. Obrigado pela audiência. Ela pediu, vamos ouvir o som do Thiago Jonathan.
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0: Fã FM tá na Pontal, tá legal, tá aí o sucesso, Nadson Ferinha, eu não vou aceitar, aqui no Bom Dia Pontal, manhã de sexta-feira a gente vai juntinhos na melhor, já chegando aqui, né, na nossa reta final do nosso programa de hoje.
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0: A vida se transforma a cada amanhecer e ao a cada entardecer. Dessa mesma forma, assim como o sol que se renova a cada dia, cultive a fé de que os ciclos melhores virão. Entenda que toda fase é única, que mais difícil que pareça, o seu sorriso pode voltar com um novo dia de luz e calor. Que tudo de mais belo te encontre e encaminhe ao seu lado, garantindo a força, a determinação, a positividade que você tanto procura. Os seus sonhos são apenas uma lembrança de tudo o que você pode conquistar. Nenhum desafio derruba quem acordou com o pensamento de quem vai vencer. Eu sei que você é capaz de criar um novo destino. A sua existência é uma preciosidade. Encare o hoje com o recomeço. Coisas boas acontecem o tempo todo. Treinem o seu olhar para perceber a grandiosidade que é viver. Não permita que o tempo passe enquanto você espera a sorte ou que o medo domine as suas ações. Hoje é tempo de agir. Que o seu amanhecer, que o durante o seu dia e o seu entardecer seja cheio de determinação e coragem. Hoje é uma bênção. Aproveite as próximas horas e crie as suas oportunidades. Valeu, gente. Abração para todos e até amanhã. A gente volta a se falar na segunda-feira, né? À tarde tem Tarciana Lopes no Boa Tarde Pontal. Forte abraço para você e até lá. Tchau, tchau.

uma paz. Tem uma paz que a gente só encontra quando a gente busca lá no fundo do coração. Lá no fundo do

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Senhoras e senhores, muito boa tarde, meio-dia, 7 minutos, está começando o nosso Jornal da Pontal. Hoje, sexta-feira, dia 26 de julho, tempo nublado na cidade de Carianha. Até um pouco frio, rapaz, esta hora, meio-dia, não tem nem sol na cidade, o tempo tá nublado com aquele clima. Parecendo que vai chover, ainda mantém-se nessa mesma pegada. Pela manhã também estava assim, agora neste horário, agora 12:08, o clima ainda é diferente, um clima é nublado, um clima mais fresquinho, parecendo que tá até chovendo. Oh, meu Deus do céu, mês de junho, vamos chover, ó, eu adoro chuva. Mais do que isso, a chuva é importantíssima para todos nós no tempo certo, porque agora fora de época eu tenho até medo, eu fico até desconfiado. É, chuva fora de época não é coisa boa não. Nesse sentido que a gente tem aqui de cronograma chuvoso, o pasto fica mais seco, aí vem uma chuva molha lá, o gado não quer comer aquele pasto molhado, não fica com um aroma agradável, aí você já vê a dor de cabeça. Então, vamos só aproveitar as nuvens mesmo. Tá um tempo bom para quem tá trabalhando no tempo aberto, né? Em área descoberta. Melhor. Tá bom. Hoje tá bom. Bom almoço para você que tá almoçando. Bom trabalho para você que tá trabalhando. Você que tá em casa já, uma ótima tarde. Você que está aí na luta, muito boa tarde. Seja bem-vindo ao nosso jornal. Mandar um boa tarde pro povo da Coelba. Um boa tarde pro povo da Coelba. Como é que vocês estão? Tudo bem? Falar para vocês que a Vila São João tá sem energia já tem mais de quantos dias? A festa foi dia 24, ó, já 26 e o povo tá sem luz, gente. Vila São João. Meu Deus do céu. A festa foi dia 24 e até agora sem energia. Percebam a intensidade do problema, muitas vezes, quando falta energia, a dificuldade que a Coelba tem para resolver certos problemas. Neoenergia Coelba, mais uma vez pedi encarecidamente, respeitosamente, atenciosamente aqui aos representantes da Coelba, a agência da Coelba, os representantes da Coelba, os atendimentos de Carianha, também para fazer essa cobrança, os eletricistas que estão aí na luta também. Eu sei que vocês têm uma limitação, não dá para, né? Tem um

Rapaz do céu. Daqui a pouco dá 48 horas sem energia. E aí, aquela situação que a gente já conhece, né? O comércio, o prejuízo, começa a descongelar as coisas. É uma região que produz leite. Aí já bate aquela preocupação. Já bate a preocupação. Essa energia começou a dar problema no dia 24, no começo da noite. Começo da noite. Tava tendo a festa lá, tal. Aquele monte de barraca. Normal também, nesse período de festa. E aí ligaram o som. Diz que na hora que ligou o som, aí que a energia caiu. A prefeitura tem seus técnicos também, tentaram resolver o problema, não conseguiram. Fugiu da competência e do acesso dos eletricistas da prefeitura, não deu jeito. A Coelba já foi chamada, já foi notificada, já foi acionada. Chegou aí na comunidade ontem, viu? Algumas equipes já foram na comunidade ontem. Ontem, meio-dia. Só que não conseguiram resolver o problema também. Até agora, sem solução. Qual que é o problema aí? Qual que é o BO? Transformador. É aquele negócio, não é simples trocar um transformador, não. Você conseguiu, se tiver aí na agência de Guanambi, no posto na estrutura de Guanambi, no depósito de Guanambi, consegue até resolver mais rápido, mas se por acaso não tiver aí esse transformador, aí a gente já fica preocupado. Por isso que a gente tem que juntar forças, a imprensa aqui, o nosso trabalho, os colegas de imprensa também, os vereadores também, os consumidores vão ligando para a Coelba, vão acionando aí, vão todo mundo ligando, vai falando que está com os prejuízos, vai, pode ligar, pode mandar mensagem aí, quanto mais pessoas, melhor. E vamos ver se a gente consegue resolver esse problema aí, porque a situação está preocupante, o povo está perdendo coisa lá já, gente, é prejuízo. Prejuízo. Carne você vai salgar ali, mas e os frangos? E as bebidas? Que a maioria gelada. Era para estar gelada, tá nos freezers ali, mas não segura muito tempo. Eles compraram bebida e comida para atender aí na festa. Aí é prejuízo. Alguns casos a Coelba paga o prejuízo. Não sei se vai aplicar para esse caso de vocês aí, mas em alguns casos a Coelba paga o prejuízo. E vai ter que pagar nesse caso aí também, hein? Ficar no prejuízo não foi culpa de vocês, não foi nenhum tipo de fenômeno natural, não foi nenhum raio que caiu aí, não foi chuva. Foi falha no sistema da Coelba, ou seja, um transformador. Que pode acontecer também, pode acontecer, pode queimar. É um equipamento, pode queimar, pode danificar também. A preocupação é em relação à demora para trocar isso aí. Vamos ver se hoje consegue resolver isso aí. Vamos ver se hoje consegue resolver. Nós falamos aqui lá da situação da Rua Bahia e da Rua Porto Alegre. Diz que até a Santos Dumont também ficou sem energia daquela vez que a gente trouxe aqui. Tony Bike ficou sem trabalhar um tempão lá, mas resolveu lá no São Francisco. Então vamos, cadê os vereadores aí? Senhores vereadores, vocês são porta-vozes do município, do povo da cidade, para fazer as cobranças também. Vamos juntar forças, aí. Vila São João tá sem energia desde o dia 24, meu Deus do céu. Vamos lá, pessoal, vamos para mais assuntos do nosso Jornal da Pontal, que está apenas começando, 12 horas 15 minutos. Olha, daqui a pouco informação também sobre uma nota de repúdio da paróquia Santa Cruz, aí da cidade de Malhada, onde o padre Alain Delon

durante uma visita à comunidade rural, relata momentos de apreensão, de preocupação em relação à sua integridade física. Foi ameaçado o padre lá na festa de São João, lá na Ressaca. Tem uma nota aqui. Acidente na BR-030 provoca prejuízos e feijão espalhado pela pista. Uma carreta de feijão que veio do Paraná. O feijão tá caro, caro pra chuchu. Tá ou não tá? Tá ou não tá? Ó, daqui a pouco também informação do nosso Jornal da Pontal. A Prefeitura de Carinhanha anuncia mais uma atração para o Encontro das Águas e dos Amigos. Encomendas do Mercado Livre, da nossa região de Carinhanha, de Bom Jesus da Lapa, de Guanambi, voltam a funcionar. E já vai se normalizando aí. Rapaz, no São João agora, o que foi de prejuízo que alguns comerciantes tiveram? Solicitaram materiais para confeccionar, especialmente quem mexe com artesanato, com papelaria. O produto não chegava e tinha prazo para entregar. Rapaz, foi uma correria, foi uma correria. Tenso. Moradores denunciam disparos de arma de fogo em praça pública, distrito de Canabrava, Malhada. Atualização também sobre a situação da Venezuela. Terremoto na Venezuela. Temos aqui já a atualização do número de mortos, quantidade de feridos. Doze e 18.

0: Vamos lá com a gente, nosso jornal, grandes anunciantes, grandes parceiros com a gente, Edmilson Construções, construa o seu sonho com Edmilson Construções. 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Vamos para a Venezuela agora. Atualização sobre o terremoto que sacudiu a América do Sul. Terremoto que até o momento, atualização, número de mortos subindo para 589. Nesse momento, são 589 mortos no terremoto da Venezuela. Atualização de feridos, 2.980. Aí você pergunta, mas quantos edifícios eles caíram? Foram muitos prédios que caíram? Foi uma cidade? O governo já tem uma estimativa de quantos prédios desabaram? Sim, gente, sim. É um número ainda que não é definitivo, mas já tem uma informação preliminar. 250 prédios, ó, desabaram, foram pro chão. Tem noção? 250 prédios foram pro chão. Alguns totalmente, outros bem danificados. E essa informação pode ser atualizada. É informação ainda preliminar. Informação preliminar. Nós estamos acompanhando. Tem a informação também que várias forças de resgate já estão sendo deslocadas para a Venezuela. Agora pela manhã já chegaram algumas. El Salvador enviou também, né, várias equipes de resgate. Estados Unidos, Brasil encaminhando ajuda, a ONU está se mobilizando também para ajudar a Venezuela. tremores, eles também ocorreram em áreas que tem muita gente. Além de você ter essa informação atualizada agora, nesse momento, de número de mortos pelo terremoto ter acontecido em áreas muito habitadas, esse número pode subir. Pode subir. Tem um cálculo feito pelo Serviço Geológico dos Estados Unidos, o USGS, que é uma sigla em inglês, tem uma estimativa e o número de mortos pode passar de 10 mil. Uma estimativa. Oficialmente 589 pessoas no momento. 12:24, cadê o JC? Vem pra cá, JC. 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

0: Bom, lembrando que o Jogo do Brasil é segunda-feira, 14h. Então, segunda-feira, 14h, tem Brasil e Japão. Acompanhe atentamente, Brasil e Japão, segunda-feira, 14h. Não perca! Chave perdida. Wesley, popular Lelê, ele perdeu a chave de uma moto Bros aí nas proximidades da Avenida Santo Antônio. O chaveiro é de cor preta e tem um boneco do Mickey. Quem encontrou ou vier encontrar essa moto, pode, essa chave de moto, pode deixar aqui na Rádio Pontal ou entrar em contato com ele pelo 77998565797. Atenção, atenção, você que encontrou aí uma chave de moto Bros, moto Honda. Essa moto, ela tem um chaveiro preto e tem também o boneco do Mickey. Então, tá fácil de saber qual é. Você encontrou essa chave de uma moto com um chaveiro preto e o boneco do Mickey aí? Tá olhando aí? Você encontrou? Então, traz na Rádio Pontal FM. Traz na Rádio Pontal. Ou liga para Wesley, popular Lelê. 77998565797. Beleza? 12h28, 12h28, o nosso Jornal da Pontal nesta sexta-feira. Vamos de mais informações, vamos de mais informações, Jotão, vamos de mais informações. Deixa eu falar sobre as entregas do Mercado Livre. É hoje uma realidade, quer dizer, já há bastante tempo, mas é uma realidade. As compras online já fazem parte da vida da população. E há necessidade, inclusive, de se conciliar, né, de se trabalhar o mercado, o comércio físico, presencial, com o mercado digital, o mercado online. E o Mercado Livre realmente é pioneiro e é hoje a marca mais forte nesse segmento aqui no Brasil. As entregas, você lembra, estavam paralisadas, existia um atraso considerável aí nas encomendas. Teve um atraso inicial, depois o prazo foi estendido para que as entregas acontecessem, porém no prazo estendido. E aí, observando aqui, você pode até dar uma conferida aí nas cidades que você mora, seja Carinhanha, seja Malhada, seja Guanambi, seja Bom Jesus da Lapa, você pode observar aí agora que os prazos já estão sendo os mesmos prazos praticados antes daquela situação envolvendo a empresa que fazia a entrega anterior, a Murici. Então agora tem uma nova empresa, a empresa chama MaxLog. É a empresa que concede na Bahia também. Então agora não é mais a Murici Transportes, a Murici fazia esse trabalho, agora é a nova empresa chama MaxLog. MaxLog. Já começou os trabalhos, já está reorganizando as entregas. Os profissionais, uma coisa que vai facilitar muito aí, coisa que vai facilitar muito é que os profissionais que já trabalhavam para Murici vão também trabalhar na empresa MaxLog. O que é bom, porque muitos tinham compromisso, compraram carros, estavam pagando parcelas aí, tinha aqueles valores para receber e virou uma bola de neve assim que estavam preocupados. Mas agora, né, vão voltar a trabalhar, já estão voltando a trabalhar. E o prazo agora tá aceitável. Então a informação é essa: você que já fazia suas compras aí online, tá, Mercado Livre, parapapá, já estão normalmente aí funcionando. Sai a empresa. É só uma atualização, a gente puxou essa pauta, eu vou só atualizar aqui. Era a empresa Murici, agora sai a Murici e entra a MaxLog. Certo? Os colaboradores da empresa, da Murici, não receberam até agora. Ainda não receberam. Tem valores atrasados. Mas eles não iam ficar parados, né? Tem que trabalhar. Tem que botar comida na mesa. Tem as contas aí para continuar pagando. Então, tá aí a informação. Sai a Murici, entra a empresa MaxLog e ainda falta receber o pagamento aí. Da falta, né? Os trabalhadores, os prestadores de serviço da Murici receberem os valores atrasados. que vão aguardar aí até 1º de julho um posicionamento. Aquele caminhão, lembra que tinha um caminhão que ficou retido, ainda está retido. Diz que o de Lapa já carregaram, mas aqui em Carinhanha, diz que o caminhão da Murici ainda está retido, e é uma forma dos trabalhadores ter a garantia que vão receber o dinheiro. Eles falam que tem direito e que querem, precisam do dinheiro e tal, e o caminhão está retido, só sai depois que pagar. Vão esperar até dia 1º. Vão esperar até dia 1º aí. Vamos lá, minha gente. 12:33, agora 12:33. Jornal da Pontal. Você que tá com a gente aí, uma ótima tarde pra você, meu amigo, pra você, minha amiga. Volto já.
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6: Estamos de volta, 12 horas 36 minutos. Você está acompanhando o nosso Jornal da Pontal pela sua rádio Carinhense Limitada. Olha, TRE determina a remoção de publicação de ACM Neto com imagem gerada por IA e vê indícios de propaganda eleitoral antecipada. O Tribunal Regional Eleitoral da Bahia, o TRE, determinou que o ex-prefeito de Salvador e pré-candidato ao governo da Bahia, ACM Neto, remova no prazo de 24 horas uma publicação feita em seu perfil no Instagram, por entender, em análise preliminar, que o conteúdo apresenta indícios de propaganda eleitoral antecipada e também o uso irregular de inteligência artificial. A decisão liminar, ela foi assinada pelo desembargador substituto eleitoral Isaías Vinícius de Castro Simões e atende a uma representação ajuizada pela Federação Brasil da Esperança, que tem os partidos PT, PCdoB e PV. Segundo a ação, a postagem consiste em uma montagem digital hiperrealista produzida com inteligência artificial, na qual a ACM Neto aparece abraçado a um jogador de futebol, ambos vestidos com a camisa da seleção brasileira. Na imagem, a camisa usada pelo pré-candidato exibe o número 44, correspondente à legenda do União Brasil. A federação autora da representação sustenta que o conteúdo cria uma falsa impressão de apoio político por parte do atleta e configura pedido explícito de voto por meio da exibição do número eleitoral. Na decisão, o magistrado afirma que a imagem indica, em um exame preliminar, o uso do conteúdo sintético gerado por inteligência artificial para simular uma interação que não ocorreu na realidade. Para o desembargador, a prática tem potencial para induzir o eleitorado ao erro ao criar uma realidade sintética, atribuindo ao pré-candidato um apoio político inexistente de uma figura pública de grande notoriedade. A decisão também destaca que a utilização da tecnologia, neste caso, extrapola o uso ilustrativo da inteligência artificial e seria destinada a falsificar um fato político que, em tese, afronta as normas estabelecidas pela Resolução 23735 do Tribunal Superior Eleitoral, TSE. O relator afirmou ainda que a inserção ostentiva do número 44 na camisa da seleção brasileira em período anterior ao permitido para propaganda eleitoral caracteriza indícios de pedido de voto por equivalência semântica, buscando fixar no eleitor a opção de sufrágio antes do calendário autorizado pela legislação. Outro fundamento apontado pelo magistrado é o risco de disseminação do conteúdo nas redes sociais. Segundo a decisão, a permanência da postagem no Instagram poderia ampliar continuamente a exposição dos eleitores a uma informação considerada enganosa, comprometendo a formação livre e consciente da vontade do eleitorado. Com a decisão, a Semineto ele deverá retirar a publicação em até 24 horas, sob pena de multa de R$ 1.000 a 50 mil. O desembargador também determinou que o pré-candidato se abstenha de republicar o mesmo conteúdo em qualquer outra plataforma digital ou rede social sob a mesma penalidade. A matéria do Bahia Notícias. A IA, chamada de inteligência artificial, ela certamente será muito utilizada durante a propaganda eleitoral. Agora mesmo, nós podemos observar uma criação muito intensa nas redes sociais, principalmente na campanha ou na pré-campanha a presidente, existe muito isso. Independente da tecnologia, a legislação não mudou do ponto de vista de obrigações dos pré-candidatos, dos eleitores, não mudou. Nós temos hoje uma ferramenta a mais que pode ajudar e muito na força das campanhas, com agilidade, com criatividade, né, com desempenho, mas a legislação eleitoral ela sempre vai prevalecer para preservar a integridade do voto. Ou seja, a decisão do eleitor tem que ser uma decisão consciente. Pelo menos é isso que a gente espera sempre, mas tem que ser uma decisão consciente e que não haja nenhuma deturpação ou manipulação dessa intenção. Isso serve para Semineto, serve para Jerônimo, serve para Lula, serve para o Flávio, serve para o Zema, para qualquer candidato que busque sucesso nas eleições. Todos querem vencer. E precisa vencer respeitando a legislação. Isso é base preliminar, né, do processo eleitoral. Vamos lá, senhoras e senhores, dando sequência ao nosso Jornal da Pontal. Doze e quarenta e um. Vamos falar sobre feijão. Feijão derramado na pista. Vamos agora para BR-030, Rancho das Mães, região de Palmas de Monte Alto, onde uma carreta carregada de feijão teve um pneu estourado e resultado, feijão para tudo quanto é lado. Olha, até rimou. A carreta com o pneu estourado e aí foi feijão para todo lado. Senhoras e senhores, vamos para a cidade de Monte Alto, Palmas de Monte Alto, BR-030. Para essa informação, meu amigo Wilson Nunes, nosso colega jornalista também, abraço, Wilson. Pneu estoura e carreta derrama cerca de 5 toneladas de feijão na BR-030. Essa carreta estava carregada de feijão, derramou parte da carga após um pneu estourar na 030, ali perto do Rancho das Mães, ali é Palmas de Monte Alto, lugar que tem acidente, meu Deus, é demais. E o pneu foi estourar justamente nesse lugar, no Rancho das Mães. A Polícia Militar informou que o motorista de 39 anos estava seguia do estado do Paraná. Olha o tal Paraná. Quando quando um pneu da carreta estourou, justamente no Rancho das Mães. Aí com impacto, aproximadamente 5 toneladas de feijão, ou seja, 5 mil quilos, ficaram espalhados às margens da rodovia. Ninguém ficou ferido, graças a Deus. A Polícia Militar foi chamada para atender a ocorrência, sinalizar a pista e garantiu a segurança dos motoristas, tinham dois motoristas na carreta, até a retirada da carreta e a normalização do trânsito. Após a ocorrência, o motorista informou que iria registrar uma ocorrência na delegacia de Guanambi. Não tem aqui informações se teve a carga saqueada. Aparentemente não. Dessa vez o feijão ficou por lá mesmo, eles conseguiram recolher. Não foi informado se foi saqueada a carga, o que é bem normal nesse tipo de situação. 12h44, nosso Jornal da Pontal. Você que está com a gente, uma ótima tarde. Bora ser o Ademar na Agrovila 15. 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Vamos agora para Malhada, cidade de Malhada, onde uma situação provocou aí momentos de tensão na comunidade de Ressaca, onde o padre Alain Delon, padre pároco aí da paróquia Santa Cruz da Paixão, a paróquia emitiu uma nota de repúdio sobre uma situação que aconteceu na Ressaca, comunidade de Ressaca. Lá teve a festa de São João Batista. Vamos lá para a informação. O que é que nós temos aqui? Deixa eu ler a nota. Eu vou ler a nota de repúdio. Foi enviada aqui para a emissora. Vamos lá. Eu faço um resumo. Fazer um resumo aqui então. Abraçar aqui o Joãozinho acompanhando a gente lá em Santa Maria da Vitória. Bora, João. Joãozinho quer dar uma malhada, mas trabalha aí uma empresa multinacional, João Batista, por coincidência também, João Batista lá em Santa... É São Félix, né? Mas Santa, São Félix, Santa Maria tá ali pertinho, uma cidade da outra. Abraço, João. Vamos lá, pessoal, 12h49, vamos agora para a cidade de Malhada, vamos trazer essa informação que envolve o pároco da cidade, o padre Alain Delon. Vamos à nota. Nota de repúdio. Tá aqui. A paróquia Santa Cruz da Paixão e Nossa Senhora da Conceição Aparecida e a comunidade São João Batista da Ressaca, pertencente à mesma paróquia, situada na zona rural do município de Malhada, Bahia, vem por meio desta manifestar publicamente repúdio aos tristes e lamentáveis acontecimentos de agressão infligidos contra a pessoa do sacerdote, o padre Alain Delon Brandão Cruz, ele que é o gestor paroquial, e a comunidade católica que ali reside, no que no último dia 24 de junho de 2026, na comunidade. Pulei alguma parte aqui, não pulei? Pulei. Então vamos lá, vou voltar aqui os trechinhos, para ficar a nota bem explicada. A paróquia vem por meio desta manifestar publicamente repúdio aos tristes e lamentáveis acontecimentos de agressão sofridas contra a pessoa do sacerdote, o padre Alain Delon Brandão Cruz, gestor paroquial, e também a comunidade católica que ali reside no último dia 24 de junho de 2026, na comunidade supracitada, comunidade São João Batista da Ressaca. No dia 24 de junho de 2026, por volta das 16 horas, o responsável pela igreja local, padre Alain, foi agredido verbalmente e coagido na residência de uma família local após ter adentrado educadamente, cumprimentando a todos os presentes respeitosamente, apenas para orientar sobre a organização do evento pertencente à Igreja Católica. À vista de inúmeros presentes no local, o sacerdote foi expulso ao som de xingamentos e insultos de baixo calão. Logo mais, por volta das 21 horas, o sacerdote, ao aproximar-se do local do evento para fazer os agradecimentos em nome da igreja, sofreu outra agressão com insultos e acusações difamatórios. À vista de toda a população presente, o insulto partiu de um homem ao julgar-se responsável pelo evento e acusar o sacerdote de estar intrometendo-se no evento, uma vez que o evento é pertencente à Igreja Católica, em alusão à festa de São João Batista, que é padroeiro da igreja local. O insulto proferido contra o padre incitou o ânimo de demais pessoas pró-agressor, que partiram para cima do sacerdote com xingamentos e quase provocando um linchamento, colocando em risco a segurança do padre, que foi protegido por alguns fiéis presentes. Diante do lamentável ocorrido, além das medidas necessárias, aproveitamos para informar e esclarecer a todos que os eventos religiosos beneficentes, tais como bingos, leilões e quermesses realizados em alusão aos santos padroeiros das igrejas católicas, são de responsabilidade do administrador da paróquia e se estende a todas as capelas do município sob a jurisdição paroquial. O sacerdote é o legítimo representante da igreja e possui autoridade legitimamente conferida pelo bispo para, em seu nome, cuidar dos fiéis católicos com zelo de pastor e levando todos à verdade na caridade. A nota continua. Rezemos para que nossas comunidades se reconheçam como a família reunida em nome de Cristo, bom pastor, no respeito e cuidado também com os pastores à frente das comunidades. Rezemos pelo bem do sacerdote ofendido e também da comunidade católica local. Peçamos confiantes o auxílio de São João Batista, padroeiro da comunidade, para que todos, pela prática da penitência e conversão, possam ser regenerados. contemplando aquele apontado por São João Batista, o Cordeiro de Deus, que tira o pecado do mundo. Malhada, Bahia, 25 de junho de 2026. Situação tensa, situação preocupante, não é uma situação normal. Os ânimos se afloraram por lá. A informação que foi até divulgada, né, de forma complementar também, apurada, né, por outras fontes, que há uma tradição, uma família, né, realiza esse evento por lá já há algum tempo, e houve aí, né, uma falta de entendimento, que certamente agora, depois dessa repercussão e dessa situação, deve haver aí um entendimento para que outras situações e outras, na próxima festa, não haja uma situação parecida com essa. Então é preciso organizar, conversar direito. E é uma situação tensa, imagine. É um padre. O padre é grande, é grandão, assim, é um homem grande. Só que não tem a menor condição, não consigo imaginar o padre dando uma porrada em alguém. Ou reagindo dando uma porrada em alguém. Indo pra cima, dando um empurrão, não imagino isso, não vejo isso. Por mais que é um homem grande, forte, mas independente de ser um homem grande e forte, é um servo de Cristo e está numa missão pacífica. Pela nota, discorreu riscos, hein? Foi risco de linchamento. Isso é grave. Linchamento é matar, gente. Linchamento é matar. Pela situação aqui, a coisa foi muito feia, viu? Então é hora da comunidade aí, da própria comunidade de Ressaca, das famílias, do povo católico, do povo que participa das festividades, vocês aí se reunirem, alinhar as coisas direitinho e voltar a conversar e organizar com a paróquia, porque é quem organiza os eventos religiosos. Se for uma festa religiosa, aí você tem que saber que é com a igreja mesmo, não tem outro caminho, é assim mesmo que funciona. Aí já é ordem de Roma, já vem de Roma, lá do Papa. Já tem as regras lá de Roma. Então, aí vem para os bispos, o bispo, quem nomeia o bispo é o Papa, e quem nomeia os padres para cá é o bispo. Então, Roma tem o Papa. Aí o Papa nomeia os bispos. E os bispos, eles fazem esse trabalho com os padres, nomeiam os padres, para ter aquela missão, aquele trabalho em cada comunidade, em cada região. Então são pessoas enviadas, são pessoas que têm uma missão para cumprir. Então vocês da comunidade aí, né, se reúnam, vê o que foi que aconteceu, chega no entendimento pacífico, para que o ano que vem não aconteça situação parecida com essa, e que todos possam fazer a sua festa, a sua celebração, comemorar a sua alegria de forma pacífica, ordeira, como manda aí Jesus Cristo. Ô, gente, agora 12:58, nosso jornal da Pontal, 12:58. 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Um abraço a todos. Jotão tá indo. Jotão volta na segunda-feira. E não esqueça que segunda-feira tem Brasil e Japão, às 14h, pela Copa do Mundo. Agradecer a Deus pela semana. Uma semana especial para todos nós e agora final de semana mais abençoado ainda. Muito obrigado pela sua audiência, pela companhia, pela atenção de sempre. Na sequência você fica com o programa de Bem com a Vida. Bom final de semana, vai Brasil!

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0: 13h07. A partir de agora, o meu, seu, nosso programa de bem com a vida está entrando no ar. Glória a Deus! Estamos hoje em uma tarde especial, uma tarde abençoada de sexta-feira. Hoje, sexta-feira, 26 de junho de 2026.
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0: Estamos aqui ao vivo pela melhor, pela mais completa rádio do Brasil. A nossa rádio Pontal FM 91,5, mais uma empresa do Grupo Roriz de Comunicação.
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0: Programa de Bem com a Vida entrando no ar. Uma programação mantida pela nossa Igreja Evangélica Assembleia de Deus, localizada na Avenida Santos Dumont, na presidência do pastor Manuel Messias. Glória a Deus! Você pode glorificar nessa tarde o nome do Senhor, o Rei da Glória. Quem é este Rei da Glória? É o Senhor dos Exércitos. Ele é o Rei da Glória, forte, poderoso. Ele é o nosso general, é o capitão da nossa salvação. A Bíblia, a palavra do Senhor vai nos dizer que uns confiam em carros e outros em cavalos, mas nós confiamos no nome do Senhor. Glória a Deus, que maravilha, né? Eu quero louvar a Deus pela sua vida, você que está nos acompanhando aí na sua casa, você no trabalho, no escritório, na fazenda, no sítio, ou nos acompanhando pela internet ou pelo aplicativo da rádio Pontal FM. Sejam todos muito bem-vindos. E falar de bem-vindo, deixa eu aqui também, né, desejar um bem-vindo ao meu parceiro, meu irmão, diácono e apresentador do programa de Bem com a Vida, a paz do Senhor Jesus, meu irmão Marês.
2: Glória a Deus, a paz do Senhor Jesus, meu querido irmão presbítero Daniel Júnior, a bênção de Deus. Quero também cumprimentar aos nossos queridos ouvintes, queridos irmãos que estão aí ouvindo a programação do De Bem com a Vida, né? Nós estamos aqui em mais uma tarde especial para juntos aqui nos alegrarmos no Senhor.
0: Maravilha! Glória a Deus. Tudo bom, né, Maris?
2: Tudo bem, graças a Deus.
0: Né? Que bênção, né? Que maravilha. Hoje o clima amanheceu, né? É diferente, né?
2: Diferente.
0: Fiquei sabendo que até em alguns lugares aqui que choveu. Olha aí que maravilha. Então tá um tempinho bom, um clima propício, maravilhoso, friinho, né? Aquele friozinho maravilhoso, né? Tem algumas pessoas que não gostam, né, Maris, do frio. Não pode esfriar um pouquinho que já tá com roupa de frio, já dorme com muito cobertor, né? Sempre querendo se aquecer, né? Mas a gente sabe que tudo é permissão de Deus, né? Tem um tempo de calor e também tem um tempo de frio, tem um tempo de chuva também. E a gente precisa sempre aproveitar cada clima, né, com as suas adversidades, mas também com as suas virtudes, né? O frio você pode aquecer, o calor você também pode refrescar, né? E o tempo chuvoso você pode se abrigar e sem dúvida ouvir o som da chuva.

0: Você acordou já com o coração alegre em Deus, né? Então, fale com Deus, fale com seu Senhor nesta tarde. Maravilhoso e eterno Deus, bendito Senhor das nossas vidas, ó Deus dos céus, nesta tarde, meu Deus, nós queremos, Senhor, te glorificar. Nós queremos, Jesus, te agradecer, meu Deus, pelo fôlego da vida. Obrigado, Jesus, por nos fazer dormir e também por nos acordar, nos dar um amanhecer maravilhoso como esse. Obrigado, Jesus, por estarmos aqui mais uma vez nesta programação, Senhor, para falar do Senhor, para glorificar o Seu nome. Ó Deus do céu, em nome de Jesus, apresento ao Senhor cada ouvinte, cada mulher, cada homem, cada criança, adolescente, cada pessoa que está ouvindo, meu Deus, a minha voz, que está, Senhor, no alcance da minha voz. Ó Senhor, o Senhor é conhecedor de toda e qualquer realidade. Ó Deus, em nome de Jesus, age, meu Deus, conforme a Sua vontade nesta tarde. Quebranta corações, renova forças, renova ânimo. Jesus querido, faz o Teu querer, opera maravilhas e muito obrigado por tudo, por estarmos aqui. Fale conosco nesta tarde, fale com cada ouvinte. Deus querido, esteja conosco, dependemos do Senhor. É o que nós te pedimos e também te agradecemos em nome de Jesus. Amém.
1: Amém, glória a Deus. Manês, hoje, sexta-feira, 26 de junho, estamos aí no dia do grande Congresso da UMADEC, Congresso de Jovens, vai ser realizado na nossa Igreja Assembleia de Deus. É uma realização da Igreja Assembleia de Deus na pessoa, né, dos líderes da UMADEC, né, o nosso irmão Júnior, né, e também a nossa irmã Lena Muniz, estão aí à frente deste trabalho com a mocidade, com a UMADEC, né? E hoje começa o grande dia, Maris.
0: É verdade, verdade. É um congresso, né, de jovens e com um tema muito bonito, né? Um tema muito bonito.
1: E forte, né?
0: Muito chamativo, muito impactante, muito forte, né? Que é o tema que está em Jeremias, né, no capítulo 29, no versículo 13. Buscar-me-eis e me achareis, né? É um tema muito... Que só o tema já por si só já fala conosco, né? Já nos traz aquela advertência, né? De será que nós estamos buscando mesmo? E qual a consequência? O que vai acontecer se eu buscar a Deus de verdade, né? Em Jeremias fala que buscar-me-eis e a consequência disso é que nós vamos achar, né? Achar o quê? Achar a resposta, achar o alívio que nós estamos precisando, achar encontrar-se com Deus, Deus se revelar, né? Porque Deus se revela através da oração. Então é hoje, né? O primeiro dia, a abertura do congresso, e com certeza será uma bênção de Deus, viu?
1: Então você não pode perder, viu? Você que está aí do outro lado nos acompanhando, não perca. Começa hoje a partir das 19 horas com a abertura, né? E sem dúvida a programação está especial para você e para sua família. E a gente convida também você jovem, você adolescente, você que está nos acompanhando nessa tarde, deseja ouvir a voz de Deus. Eu creio que o Senhor, Ele vai se revelar a você, que se você for, você está dizendo, eu vou buscar. E se você for e vai estar dizendo que está buscando, você vai encontrar o Senhor. É um encontro com Deus. Então, você vai ter um encontro com Deus. Deus vai falar contigo. Deus vai manifestar o seu poder, a sua glória no meio do seu povo. E eu tenho certeza que todos que forem ali vão sair dali com a resposta de Deus, com a bênção de Deus, né? Eu creio. Então começa hoje às 19 horas na nossa Igreja Assembleia de Deus e você é o nosso convidado especial. A gente já começa aqui com adoração, né? Alexander Lúcio, buscar-me-eis e me achareis quando me buscardes, né? É o tema, né? Quando me buscardes de todo o vosso coração. Ouça e medite na letra deste louvor.

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0: Glória a Deus, 13 horas e 24 minutinhos aqui no nosso programa de Bem com a Vida, hein? Que lindo louvor, né? Buscar-me-eis e me achareis. É um hino que fala sobre o culto, né? O tema do culto desse congresso, né? Dos jovens da UMADEC, e você é o nosso convidado especial, viu? Não perca essa oportunidade e venha participar dessa linda festa que começa hoje, vai ser hoje, sexta, amanhã, sábado, às 18h30. No domingo às 8h30 da manhã e domingo à noite às 18h30, aquele culto de fechamento, aquele congressão que vai impactar, que vai marcar histórias. Então não perca, viu? É nesse final de semana, sexta, sábado e domingo, na nossa Igreja Evangélica Assembleia de Deus. Prepare aí a sua caravana, viu? Prepare a caravana e venha participar conosco.
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0: 13 horas e 25 minutinhos aqui no nosso programa, chegando aqui muitas participações, muita gente participando, mandando a sua mensagem. Vamos lá então. Marês, temos aí participações?
3: Temos, Daniel, temos aqui a participação do nosso irmão Marcelino Magalhães, ele que está ali no Julião, né, ouvindo também a nossa programação. E eu quero aqui mandar um abraço especial para o nosso irmão Marcelino, para sua esposa, para toda a família e para todos os nossos ouvintes, irmãos, ali no Julião. Que Deus abençoe a todos aí, de maneira toda especial.
0: Glória a Deus. Olha conosco também o nosso irmão Antônio Neves, lá na Vila São José, mandando aquele alô especial para sua família, para sua esposa Isabel e todos os ouvintes do programa de Bem com a Vida. Muito obrigado, irmão Antônio Neves, pela participação e pelo carinho da audiência, viu? 13h26, temos aqui também, né, mais participações. Quero aproveitar e mandar um alô a todos os nossos ouvintes aí no Angico, né? Angico de Cima, Angico de Baixo, Três Ilhas e também lá na Fazenda, lá nas Garças, né? Também nos acompanhando. Lá tem uma família muito abençoada. Que Deus possa continuar abençoando todos vocês aí, tá bom? 13 horas e 26 minutinhos. A gente vai agora com um rápido parceiro do nosso programa. E na sequência a gente vai com mais um louvor lindo e abençoado para nossa edificação espiritual. 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
0: 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Bom, e a gente vai seguindo, né, a nossa programação do De Bem com a Vida. Marês, vamos falar aqui agora de um pouquinho, né? Vamos falar aqui da programação. Fala aí pra nós quem vai estar ministrando a palavra, quem vai estar louvando, adorando a Deus nesses 3 dias.
3: Glória a Deus! É, hoje é o primeiro dia, né, desse congresso abençoado, congresso de jovens, né? É nos dias 26, 27 e 28, né? Hoje é a abertura, amanhã, sábado também. É o segundo dia do congresso e fecha no domingo, né? Domingo pela manhã e domingo à noite, né? Que será uma bênção de Deus. Estará ministrando a poderosa palavra de Deus, estará ali pregando a palavra de Deus o nosso querido irmão, o pastor Rivaílson, lá de Itatim, Bahia. É um pregador da palavra, um homem usado por Deus, né? Um grande homem de Deus. Vai estar aqui ministrando a poderosa palavra de Deus e vai estar louvando ao Senhor o cantor Elvis Nogueira, ele que é ali de Salvador, e vai estar conosco aqui também durante esses 3 dias de congresso. Hoje, sexta-feira, amanhã, sábado, domingo pela manhã e domingo à noite. Então aí você não pode ficar de fora, viu? Vai ser uma bênção de Deus. Vai estar conosco o pastor Rivaílson, lá de Itatim, Bahia, e o cantor Elvis Nogueira, de Salvador. Vem adorar a Deus conosco, convida os seus amigos, os seus parentes, a família, chama todo mundo. Vamos juntos buscar, vamos juntos clamar a Deus. Buscar-me-eis e me achareis. Jeremias capítulo 29, no versículo 13.
0: Tá aí, programação especial, programação abençoada, hein, Marês?
3: Abençoado, abençoado.
0: Tá aí, não, esse pregador e esse cantor nunca vieram aqui, né? Na nossa cidade, nem também aqui próximo à nossa região. Então, são homens de Deus que têm algo de Deus para trazer para nós. E você que está aí do outro lado, você é o nosso convidado especial. Então não perca essa oportunidade, né? É uma oportunidade que, se você não aproveitar, talvez você vai perder a oportunidade de ouvir a voz de Deus. Então venha participar, vai ser lindo, vai ser maravilhoso, vai ser abençoado esses 3 dias na nossa igreja Assembleia de Deus. E a gente vai agora, Marês, com mais um louvor para a nossa edificação espiritual. E agora com ele, Paulo Neto. Paulo Neto, tua presença, né? Falando da presença de Deus, que é prioridade, precisa ser prioridade na minha e na sua vida. Amém?

0: Glória a Deus, está aí lindo louvor para nossa edificação espiritual com ele, Paulo Neto, tua presença, muito lindo esse louvor, né, Maris?
1: Lindo, viu, Daniel? Muito bonito.
0: Vamos seguindo a programação, 13 horas e 37 minutinhos, temos participações? Aí,
1: temos sim,
0: então, vamos lá então.
1: Temos aqui a participação do nosso querido irmão Duda Bahia, o nosso irmão Duda Rodrigues Leite, né, que está ali ouvindo a programação. Um grande abraço, Duda, um grande abraço a toda a família, a nossa irmã Valmira, né, Dona Aninha, Deus abençoe Dona Aninha, Flávia, Gabriel, toda a família Anderson, que Deus abençoe a todos de maneira muito especial. Um abraço também ao nosso querido irmão Divino Rodrigues, que Deus abençoe de maneira toda especial.
0: Bom, a gente vai agora, né, também aproveitar aqui a oportunidade e mandar aqui alguns alores, né, que estão nos dando esta audiência maravilhosa, né? Quero aqui mandar um alô aos nossos ouvintes. Deixa eu aqui ver aqui. A nossa ouvinte, a Cauane. Cauane, eles estão aí, né, nos acompanhando. O nosso irmão presbítero Ronald, ele que esteve aqui já no programa de Bem com a Vida, ministrando a palavra de Deus, viu, Marisa? E foi bênção de Deus.
1: Foi bênção, bênção. O homem é usado por Deus.
0: O homem tem a senha, né?
1: Tem.
0: Presbítero Ronald, Deus abençoe a sua esposa, a nossa irmã Cauane, e também a sua filha, né, a Nicole Ávila, Deus abençoe. Olha conosco também a Joana, o Damião, Maria de Lourdes, Claudiana, lá em Serra de João Alves, nos acompanhando, viu? Deus abençoe todo mundo aí em Serra de João Alves, nos dando esta audiência maravilhosa. Também conosco a Cleusa da Panela do Tapuio. Deus abençoe, Cleusa. Deus abençoe toda a família aí nos acompanhando nessa tarde. Também um alô para a Leidinha, Leidinha de Garapa. Fiquei sabendo através do seu filho que não perdem o programa. Então vai um abraço para todo mundo aí, viu? Ligadinhos na programação. Quero mandar um alô aqui para todos os nossos ouvintes aqui no bairro Sudene, né? Rua de Baixo, bairro Sudene. Deus abençoe. Um alô para a nossa irmã Maria José. A irmã Maria José, a sua filha, a nossa irmã Joana Dark, a nossa irmã Leninha, enfim, um abraço e também para o meu cunhado Lucas, para a nossa irmã missionária Isabel, para o filho, né, o Ismael, o meu sobrinho, que Deus abençoe de uma forma muito especial. Quero também aproveitar aqui e mandar um alô para Gilmara, Ailton e Antônio, nos acompanhando também nessa tarde abençoada. 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
0: Glória a Deus. 13 horas e 42 minutinhos e a gente vai agora com louvor, louvor lindo e abençoado para nossa edificação espiritual. Vamos com ele adorando o Jessé Aguiar Alívio. E a palavra do Senhor nos diz no livro de Mateus, Evangelho de Jesus Cristo, segundo escreveu Mateus, no capítulo 11, versículo de número 28, vai nos dizer da seguinte forma:

Vinde a mim todos os que estáis cansados, oprimidos, sobrecarregados, que eu vos aliviarei. Tomai sobre vós o meu jugo e aprendei de mim, que sou manso e humilde de coração, e encontrareis descanso para as vossas almas, porque o meu jugo ele é suave e o meu fardo ele é leve. Então, vem até Cristo. Como você se encontra? Vem até Cristo sobrecarregado, vem até Cristo cansado, vem até Cristo como você se encontra, mas eu creio que você não vai sair da mesma forma. Com Cristo tem alívio, com Cristo tem descanso, com Cristo tem tudo o que você precisa. Amém? Glória a Deus. Jessé Aguiar, alívio aqui no nosso programa De Bem com a Vida.

0: Glória a Deus, 13 horas e 48 minutinhos aqui no nosso programa de Bem com a Vida. Que maravilha, né? Tá aí, hoje grande dia da abertura do nosso grande congresso da UMADEC. Isso mesmo, congresso de jovens. E o tema é, Maris?
1: Buscar-me-eis e me achareis.
0: Buscar-me-eis e me achareis. Tá lá em Jeremias.
1: Jeremias, capítulo 29, versículo 13.
0: Tá aí. Um tema muito forte. Um tema mais do que propício, mais do que especial para o dia, ou melhor, para o tempo pelo qual nós estamos vivendo, né, Maris?
1: Verdade, verdade.
0: Buscar a Deus em todo o tempo. Não apenas quando as coisas estão difíceis, mas também quando as coisas estão fáceis, a gente precisa buscar a Deus. E às vezes, muitas pessoas às vezes vai buscar a Deus quando a enfermidade bate na porta, quando a luta bate na porta. Aí alguém lembra que é um Deus no céu. E às vezes a gente precisa buscar a Deus não apenas nesse momento, mas buscar a Deus em todo o momento. Em todo o tempo, Ele prometeu estar conosco. Em todos os dias, até a consumação dos séculos. E a gente precisa buscar a Deus. Quando a gente busca ao Senhor de todo o nosso coração, a gente o encontra, Maris. Porque Deus se permite ser encontrado por aqueles que o buscam. Então, se você buscar a Deus, você vai achar. É uma resposta direta para você. Se você buscar a Deus, você vai encontrá-lo. Deus vai se revelar a você. E aí a gente pensa no que Deus vai fazer. Eu sei que de uma coisa que Ele vai fazer, a vontade dEle na sua vida. E a vontade dEle para nós é boa, é perfeita e agradável. Quando você busca a Deus, você tem resposta, você encontra alívio, você encontra salvação, você encontra renovo, você encontra libertação. Você encontra transformação, porque Deus, Ele se permite. Então se permita também nessa tarde buscar a Ele, e Ele vai te revelar, Ele vai manifestar o seu poder e a sua glória na sua vida. Jeremias também vai dizer, né? Algo também, uma palavra também dizendo, ó, se vocês clamar a mim, eu vou responder e vou anunciar coisas, algo para você, algo firme, algo grande que você ainda não conhece. Então, clamar a Deus também está em buscar ao Senhor. Se você buscar a Ele, clamar a Ele, Ele vai se revelar a você. E esta noite vai ser uma noite em que o Senhor vai se revelar a você. Ele vai manifestar o seu poder, a sua glória. Eu creio que os hinos que serão entoados vai impactar as nossas vidas, vai chegar até o trono de Deus, e Deus vai receber, e Deus, Ele vai mandar. Ele vai mandar resposta, Ele vai manifestar o seu poder e a sua glória no meio do seu povo. Então não perca hoje, a partir das 19 horas, na nossa Igreja Assembleia de Deus. O primeiro dia do Congresso da UMADEC, Congresso de Jovens. Estará conosco, ministrando a poderosa Palavra de Deus, o nosso irmão, ele é lá do sul da Bahia.
1: Isso, é lá de Itatim, Bahia, né? O nosso irmão... O nosso querido irmão Rivaílson, né? Rivaílson é o pregador da noite, né? E o cantor Elvis Nogueira, né? Ali de Salvador, vai estar louvando ao Senhor, né? Como o Daniel disse, esses homens nunca Esses irmãos nunca vieram aqui na nossa cidade, né? Não, nem aqui na região. É pela primeira vez que estão vindo até aqui, né? E Deus os tem trazido simplesmente para falar com a sua igreja, viu? Deus tem trazido estes irmãos, Deus tem permitido a chegada deles aqui somente para falar ao seu coração. Perceba o quanto Deus te ama, né? Perceba aí o quanto Deus quer falar contigo, né? Então não perca, será uma bênção de Deus. É hoje, hoje, sexta-feira, sábado, domingo pela manhã e domingo à noite. Igreja sede na presidência do nosso pastor Manuel Messias.
0: Amém, tá aí, programação especial hoje, amanhã e domingo. Final de semana abençoado aqui na nossa igreja Assembleia de Deus. A gente vai com mais um louvor especial, abençoado para nossa edificação espiritual nessa tarde maravilhosa. Você que está nos acompanhando, tá aí para vocês Kellen Bianca, Jessé Aguiar, Por Causa Dele. Muito lindo esse louvor para nossa edificação espiritual.

0: Glória a Deus, que maravilha, hein? Lindo louvor para nossa edificação espiritual com ela, e eles na verdade, Kellen Bianca e Jessé Aguiar aqui no nosso programa. 14 horas em ponto, quero trazer aqui também para você os nossos mais parceiros, né, conosco nessa tarde maravilhosa. 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Marês, é contigo.
1: Glória a Deus, que maravilha! Nós já estamos finalizando aqui mais uma programação de Bem com a Vida. Mas antes, quero aqui mais uma vez trazer a programação deste fim de semana. É hoje, primeiro dia do Congresso de Jovens da UMADEC, aqui da nossa Igreja Assembleia de Deus em Carinhanha. Hoje, 26 de junho, hoje é a abertura do congresso e estará ministrando a poderosa palavra de Deus o pastor Rivaílson, ele que é ali de Itatim, Bahia. Você não pode ficar de fora, viu? Você é o nosso convidado de honra. Venha ouvir a palavra de Deus, venha adorar a Deus. O tema deste congresso está em Jeremias, capítulo 29, no versículo 13. Buscar-me-eis e me achareis. Também conosco estará o nosso irmão cantor Elvis Nogueira, né? O saxofonista, uma bênção de Deus. E estará aqui conosco adorando a Deus, louvando ao Senhor. Você não pode ficar de fora. Esses dois homens de Deus estarão conosco hoje, sexta-feira, amanhã, sábado, às 19 horas e domingo pela manhã, e no encerramento, domingo à noite. Você não pode perder. Venha, vamos juntos fazer uma linda festa ao Senhor. Festa de adoração, festa de glorificação ao nome de Jesus, o Todo-Poderoso.
0: Aproveitando aqui, mandar um alô especial para minha família lá na Fazenda Lagoa do Juazeiro, né? Um abraço para todo mundo aí, ligadinho na programação do De Bem com a Vida. Amo vocês, viu? Saudades. Marês, a oração da fé é contigo.
1: Glória a Deus. Oremos então nesta tarde. Maravilhoso Deus, Senhor amado, ó Deus do céu, nesta tarde nós queremos te louvar, Senhor, te agradecer por mais este momento especial em sua presença, meu Deus, nesta programação. Deus querido, continue a abençoar cada ouvinte, ó Deus, continue, Senhor, com as tuas mãos estendidas sobre cada família, sobre cada vida, abençoando, prosperando, ajudando, fortalecendo, livrando, Senhor, de todo mal. Conceda um fim de semana abençoado, feliz em sua presença. Livra, Senhor, de todos os males, livra, Senhor, das enfermidades, livra, Senhor, de toda sorte de maldição. Guarda o teu povo, guarda a sua igreja, fica conosco. Obrigado por tudo, é o que nós te pedimos e também te agradecemos em nome de Jesus. Amém.
0: Amém, glória a Deus. Marês, obrigado pela parceria, né, aqui no nosso programa. Segunda-feira estaremos aqui de volta, se o nosso bom Deus nos permitir.
1: Glória a Deus, Deus abençoe. Daniel Júnior, Deus abençoe, muito obrigado por esta oportunidade, Deus abençoe aos nossos queridos ouvintes e até segunda-feira, permitindo o nosso Deus.
0: Deus abençoe a todos, um final de semana abençoado e até segunda. Tchau, tchau.

chama de luz do mundo, Ele nos compara com chama de lamparina. Lamparina tem pavio que queima do lado de fora e todo mundo vê, mas o que mantém a chama da lamparina acesa é o azeite que ninguém vê do lado de dentro.

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0: com você, eu sou Tassiana Lopes e até às 5 horas eu lhe faço companhia neste dia lindo. E que dia é hoje, meus amores?
1: Hoje é sexta-feira, bota pra torar!
0: Eita coisa boa!

sexta-feira, sua linda! Ai, meus amores, pela manhã o Mário Sérgio apresentou o Boa Tarde Pontal. Aliás, o Bom Dia Pontal. E a partir de agora eu tô junto com você no nosso Boa Tarde Pontal, hein, gente? Até às 5 horas nesta sexta, hoje 26 de junho do ano 2026. Uma tarde muito maravilhosa para você, onde quer que você esteja, com o radinho ligado em 91.5, também através do aplicativo da Pontal FM ou no site pontalfm.com.br. Muito obrigada, viu? Hoje 26 de junho do ano 2026, a lua no céu é crescente, estamos no inverno brasileiro, o signo do mês é Câncer. E aqui no Boa Tarde Pontal, você acompanha já o resumão para sua novela preferida, muita música boa, de hora em hora tem Pontal Notícias, você muito bem informado, tem também Dose Dupla, tudo isso e muito mais, e é claro que eu conto com a sua participação também. Você tá aí ouvindo o Boa Tarde Pontal que começa agora? Então, ó, fica à vontade para participar a partir de agora. O nosso WhatsApp Pontal super liberado. Eu já tô por cá aguardando a sua participação, tá bem? Já tô online no Zap da Pontal e quero você aqui mandando mensagem para mim, conversando comigo nessa tarde nublada. Tempo bacana aqui em Carinhanha, minha gente, né? Desde cedo assim, tá um tempo assim nublado. Ó, mas o tempo, ó, segundo o Clima Tempo aqui, a temperatura no momento, 30 graus de temperatura no momento, segundo o Clima Tempo, tá, meus amores? A máxima hoje de 31, a mínima de 19 graus. 2h20, começando super bem esse Boa Tarde Pontal desta sexta-feira, desejando para você tudo de muito melhor na sua vida e que você nunca se esqueça que tudo passa.

0: Pontal tá legal, Danilo e Davi, não mexe nas minhas gavetas. Marcos e Belucci sumiu na sexta. 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Daqui a pouco, meus amores, trazendo aqui, destacando o resumão para sua novela, hein? A Nobreza do Amor. Já, já, também aqui no Boa Tarde Pontal, tem Pontal Notícias, você fica bem informado com a gente aqui.
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3: Pontal Notícias, vamos conferindo informações aqui na nossa tarde. A primeira edição no ar. Número de mortos após terremotos na Venezuela sobe para 589. São quase 3 mil feridos. Brasil enviou ajuda humanitária. Gabriel Correia traz todas as informações.
4: Quase dois dias após os dois terremotos que derrubaram prédios e deixaram muita destruição na Venezuela, incluindo na capital Caracas e arredores, o governo venezuelano confirmou a morte de 589 pessoas até amanhã desta sexta-feira. Após os tremores mais fortes, foram mais de 200 réplicas de menor intensidade. Quase 3 mil pessoas estão feridas e um site alimentado de forma colaborativa tem uma lista de mais de 50 mil desaparecidos. A presidente interina Delcy Rodrigues decretou estado de emergência e as forças de resgate têm trabalhado de forma contínua ao lado de voluntários para cuidar dos sobreviventes. A agência da ONU para a migração estima que quase 7 milhões de pessoas podem ser afetadas pela situação de emergência. Segundo a agência Reuters, a cidade de La Guaira, no litoral próximo de Caracas, foi a mais atingida, com mais de 100 edifícios que vieram abaixo. O Ministério da Saúde da Venezuela está pedindo para a população a doação de sangue em diversos centros de coleta nos hospitais. Nessa quinta-feira, o presidente Lula autorizou o envio de uma missão humanitária. Agentes de proteção e defesa civil, bombeiros militares e representantes da Anatel embarcaram nesta sexta-feira de Guarulhos, em São Paulo, em uma aeronave KC-390 da Força Aérea Brasileira. No sábado, o Brasil envia para a Venezuela, em um novo voo, um hospital de campanha com equipe médica, medicamentos e insumos. As primeiras equipes de resgate estrangeiras começaram a chegar na noite de quinta-feira. O México enviou 250 socorristas, El Salvador 188 e a Espanha quase 100. República Dominicana, Colômbia, Suíça e Alemanha também enviaram dezenas de brigadistas para ajudar na situação causada pelo terremoto mais forte na Venezuela desde 1900. Da Rádio Nacional em São Luís, Gabriel Correa.
3: Obrigada, Gabriel, pelas informações.
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3: Pontal FM, 2:39, uma ótima tarde para você. De volta por aqui, o Boa Tarde Pontal. E próxima edição do Pontal Notícias, você vai conferir a partir das 3:30, tá bom? 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

0: Legal. Fala, Mansa. Ó, chuva. Também curtimos ele, Juste, Calguel. Aqui na nossa tarde, o Boa Tarde Pontal, às 2h47. Vamos destacar agora, resumão pra sua novela, hein?
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0: Muito bem, acompanhe agora o resumo pra sua novela A Nobreza do Amor. Vamos conferir o que vai acontecer aí no próximo capítulo, hein? Hoje, sexta-feira, 26 de julho e de junho, e no capítulo 86 vai rolar o seguinte: Gendal desconfia de que Kênia está sendo influenciada por alguém contra ele. Onildo constata que a febre de Tonho cedeu. Alica e Niara disfarçam quando Caetana comenta com Tonho sobre ter chamado o nome da princesa. Carrapato deixa Barro Preto. Salma se desespera com o estado de saúde de Tonho e Fátima repreende a filha. Mirim provoca Lúcia, Alica. Bartô procura Viriato com um pedido inusitado. Manuel beija Ana Maria e afirma que a pedirá em namoro para sua família. Onildo anuncia que Tonho passará por uma nova cirurgia. Mirim sabota o medicamento de Tonho. Tudo isso vai rolar em mais um capítulo da sua novela A Nobreza do Amor. A novela que vai começar hoje a partir das 18h10, tá? A partir das 6h10. 2h48, daqui a pouco tem mais resumo para sua novela. E vou trazer para a novela Coração Acelerado aqui no Boa Tarde Pontal.
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tá na Pontal, tá legal. Felipe Araújo, despedida de sofrimento. Aqui curtimos também o Eric Land com o Natanzinho. O Murilo Ruf também cantou pra nós aqui no Boa Tarde Pontal, que tem oferecimento da loja Araújo Sati. 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Agora é hora do intervalo e já eu tô de volta. Na Pontal, 3:00. Boa tarde.

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11: Na Pontal 3 e 9, tô de volta aqui no Boa Tarde Pontal, uma ótima, excelente sexta-feira pra todos nós. Boa tarde, amores.
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11: Tá na Pontal, tá legal, muito bem, de volta no nosso Boa Tarde Pontal, até às 5 horas eu tô aqui junto com você em 91.5 no aplicativo Pontal FM e no site pontalfm.com.br, tá? 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Vai por mim! 3:11, uma excelente tarde para você. 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
0: E o Boa Tarde, Pontal, tem participação do nosso...

0: eu fui lá, rapaz.
1: Sim.
0: Só que foi ruim que faltou energia, né?
1: Ah, mas é verdade.
0: Isso aí não empata nada, não. Eu ia descendo da fogueirinha lá e o pau comeu. Entendeu? Ô, Tássio, manda. É bom, viu? Alô, Tássio, manda um alô aí pra eles aí, viu? Seu Lau.
1: Faltou eu,
0: seu,
1: né?
0: Valdemar, seu Jorge. Manda a Luciana, viu? Vezão da Pedreira, todo mundo do Ramalho, viu?
1: Maravilha, um abraço, Ramalho. Ramalho Mototáxi, um abraço pra você, meu querido. Quer dizer que você foi lá em Ramalho, lá na casa do seu Ademar, dona Helena. E eu imagino, viu, Ramalho, que deve ter sido uma fartura. Mas eu vou estar indo lá sim, né? Convite aí do seu Ademar e dona Helena. Vou estar dando a breve. Eu vou falar pra você também, viu, Ramalho? Um abraço muito especial. Valeu aqui pela participação. Interagindo aqui, boa tarde. Senti sua falta de manhã. Aqui tá frio. 13 graus, Tia Lurdinha em São Paulo, tá ouvindo através do aplicativo da Pontal. Ô, Tia Lurdinha, boa tarde, minha querida, que frio tá fazendo aí, hein? Ê, Tia Lurdinha, mais participações?
2: Oi, boa tarde.
1: Boa tarde.
2: Islânio,
1: oi, Cris.
2: São Francisco, gostaria de pedir um louvor com Anderson Freitas da Raridade. Oferecer pro meu esposo Carlinho, meus filhos João Luca, Laís Davi, minha irmã Tuca, meu cunhado Jó, minha irmã Alane, para Naí das Casinhas, filhos dela, para Chiquinho, para Gui, para Dona Maria em família, João Paulo, Ana Luísa, para minha amiga Marilene Santo, família, para minha amiga Isaura em família, para minha tia Bia em família, para minha prima Merim em família, para minha prima Lucilene em família, para minha prima Fabiana em família, para minha amiga Alicele em família, para minha amiga Lúcia em família, para minha comadinha em família, para minha amiga Bárbara em família, para minha sobrinha Isabela em família, para minha sobrinha Vitória em família, para minha sobrinha Elisa em família, para minha amiga Dona Dalcinha em família, para todos os meus sobrinhos, para todos os mais, para você estar na Pontal também.
1: Obrigada, Cris, pela sua participação aqui, 3 horas 15 minutos.
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1: Tem Zé Felipe no som da Pontal.

0: Tá na Pontal, tá legal, aqui na nossa tarde, animando com o Xan de Harmonia, agachadinho, meus amores. O Boa Tarde Pontal, e aqui até às 5 horas, vamos trazendo muita alegria na sua tarde, a sua participação também por aqui, uma tarde muito maravilhosa para você que se liga com a gente e participa também, hein?
1: Oi, boa tarde, Tássio. Meu nome é Laysa.
0: Boa tarde, Laysa.
1: Francisco, gostaria de pedir uma música com Sil Varley, oferecer para minha mãe Crislane, meu irmão João, meu irmão Davi, minha tia Tuca, minha tia Alana, meu pai Carlinhos, para Chiquinho, para Gui e para todos que estão vindo na rádio. Tá na Pontal, tá legal.
0: Ok, Laysa, um abraço para você e toda a família aí ouvindo. Boa tarde, Pontal. Tem mais participações por aqui através do nosso WhatsApp e áudio.
2: Boa tarde, Tassiana, Eliandro, Biuiu. Marcinho, filho de Goi, mandou avisar a todos os ouvintes que hoje vai ter o casamento de Edgar, irmão de Lu, com Neza, viúva de Osa, lá no bairro do Nil de Gastai. Às 18 horas hoje, padrinho de casamento vai ser Bené do Caminhão e Nê da Égua. E patrocinador da festa é Santo Moura Coelho e Gaída Motos.
0: Maravilha, obrigada pela participação aqui, hein, Andinho?
3: Ana Lopes, como é que você tá, garota? Tudo
0: eu tô bem, meu amor, e você?
3: Estou bem.
0: Graças a Deus.
3: Espero que você também tá bem. Sim. Pois é, tá, se você puder, você me manda aí. Calma separada. Ele já... não era essa não, então você manda essa mesmo.
0: É?
3: Eu já ia pedir ela, esqueci, tô nem lembrar. Essa música, manda essa aí.
0: Calma separada, já... né?

0: no outro dia.
1: Cara de pau, vem me pedindo perdão. Tá, você não vou mais cantar não, senão você não manda. Eu cantei quase toda a música, viu? Pois é, mas é como você tá, tá me ouvindo aí, não, sabe, não me conhece, mas sabe quem é eu, né?
2: Sei,
1: pois é,
2: Dominga. Falar
1: aqui. Eu ia pedir Cama Separada, mas depois eu lembrei dessa música e aconteceu que era pra ser ela, que eu voltei a cantar ela. Então você me manda essa música aí, ó. É, oferecida a toda a minha família, que é Léo Magalhães, a mesma coisa. Oferecida a toda a minha família, meus amigos de Rocha, minhas amigas, vocês e da Raida, você, Marilene Santos, Mauro, aquele outro do jornal, vocês não me conhecem, mas sabem quem sou eu. E todos os radialistas aí que estiver me ouvindo, né? Aquele outro também que fala à noite, que eu esqueci o nome dele.
2: Manuel França.
1: E tá na Pontal, tá legal, que é Domingo da Lagoinha, município de São Félio do Coribe, Bahia. Quem quiser ouvir, quem quiser, tiver na, aí, às vezes, quem quiser gostar da música, gostar da minha fala e, às vezes, gostar da minha presença e querer ouvir a música, vai ouvir. Quem não gostar, já sabe como é, né? Desliga o rádio, como eu não vou desligar, porque eu preciso ouvir a música. E tá na Pontal, tá legal. E tchau, tchau, Tassi.
2: Valeu,
1: Dominga. O iPhone gigante. E você me manda essa música, viu?
2: Pronto, meu amor.
1: Não, não peço mais.
2: Ó, daqui a pouquinho, tá bom? Porque agora quem vai cantar pra nós, Domingas, é seu Farley, o rei da seresta. Ó, agora 3 horas 27 minutos, uma ótima manhã pra... Ó, aliás, uma ótima tarde, né, gente? É o costume. Fazer programa de manhã e vem pra tarde, aí a gente se perde um pouco, mas tá valendo. Bom dia também pra você. Já é dia ainda,

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7: Boa tarde, Pontal, e trazendo mais uma edição do Pontal Notícias, você bem informado. Brasil registra a menor taxa de desemprego desde 2012. Solimar Luz traz a reportagem completa.
8: A taxa de desemprego no Brasil ficou em 5,6% no trimestre encerrado em maio, indicando estabilidade em relação ao trimestre imediatamente anterior e queda de 0,6 ponto percentual na comparação com o mesmo período do ano passado. O resultado é o menor para o mês de maio desde o início da série histórica, iniciada em 2012. Os dados são da Pesquisa Nacional por Amostra de Domicílios, PNAD Contínua, divulgada nesta sexta-feira pelo IBGE. O Instituto informou ainda que a estabilidade na variação é sazonal, pois é o período em que os setores começam a olhar para o segundo semestre, mas atingir a mínima histórica para o período sinaliza que o mercado mantém uma tendência estrutural do aquecimento e expansão na absorção de mão de obra. De acordo com o levantamento, o país registrou crescimento de 558 mil vagas no mercado de trabalho entre março e maio deste ano, A população ocupada ficou em 102 milhões 703 mil pessoas no período. Em um ano, esse contingente aumentou em 840 mil pessoas. Já a população desocupada diminuiu em 178 mil pessoas. A renda média real do trabalhador foi de R$ 3.726 no trimestre encerrado em maio. O resultado representa alta de 4% em relação ao mesmo trimestre de 2025. A pesquisa também aponta que houve redução da população desalentada, de 14,6% no ano. Em nota, o Ministério da Fazenda celebrou o resultado do trimestre, destacando que os dados mostram que o Brasil segue criando empregos, reduzindo o desemprego e elevando a renda da população, e que esse desempenho é resultado de uma política econômica baseada em estabilidade, previsibilidade e equilíbrio, que fortalece a confiança, estimula investimentos e cria condições para que a economia continue gerando oportunidades para os brasileiros. Da Rádio Nacional, no Rio de Janeiro, Solimar Luz.
7: Obrigada, Solimar, pelas informações.
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7: Na Pontal 3:41. Tá na Pontal, tá legal. Esse é o Boa Tarde Pontal, meus amores. E ó, vamos destacar agora o resumo para sua novela, não é isso? Pronto, o resumão para sua novela preferida. Você que é noveleiro, noveleira, vai acompanhar tudo o que vai rolar hoje em resumo da novela Coração Acelerado.
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7: Muito bem, meus amores, ó, no capítulo 138 desta sexta-feira, na novela Coração Acelerado, João Raul confronta Nayane e Bara. Palhares anuncia sua volta à rádio. Eduarda não consegue falar com agrado e desabafa com Zuzu sobre Leandro. Valmir perde perdão a agrado e afirma que a moça é o grande amor da vida de João Raul. Nayane arma um plano para retornar à sua casa e Gael comemora. Zilá recruta Osmar para sabotar Janete e Zuzu. Ela explica como proceder para interceptar a entrega das Marias do Caturama. Gael e Nayane se aproximam. Osmar consegue sabotar o trabalho de Janete e Zuzu. Eduarda decide se afastar de agrado e Leandro por um tempo. A novela Coração Acelerado hoje começa às 19 horas. Daqui a pouco tem mais resumo para sua novela e a novela Quem Ama Cuida. 3:43. Boa tarde, Pontal. Um abraço para o Fi. Alô, Fi, aí no Capinão. Boa tarde para você, Fi. Obrigada pela companhia aqui no Boa Tarde Pontal. Tem áudio do ouvinte.
9: Boa tarde. Você fala maravilhada. Eu peço que você roda a música de Paulo e Paulinho pra mim. Pra Helena do Bolo, pra a turma de Cachoeirinha, de Piqui e todos nós da colônia. Um beijo pra você, minha amiga. Fique com Deus. Eu gostei do seu programa WhatsApp. Foi muito maravilhoso, viu?
7: Oh, que linda. Um beijão pra você e muito obrigada por participar, viu?
10: Boa tarde, Tati.
7: Boa tarde.
10: Como é que você tá? Passou de ontem.
7: Graças a Deus, bem.
10: Falei, senti falta sua hoje de manhã. Falou, foi. Descansando, né, Tati?
7: O trabalho dentro de casa também.
10: Corrido demais.
7: Verdade.
10: É, Tati. Se você puder, aí você passa uma música de Léo Magalhães. Ofereço pra você para mim, meu filho, minha família, Amaro Sérgio, todas as pessoas aí da rádio. E para todo mundo que estiver na escuta, Cátia. Eu amo muito seu programa. O programa seu de Amaro Sérgio, eu não deixo passar um dia para mim não assistir. A gente já fica direta, ligada, me assistindo. Zé Tássio, uma boa tarde para vocês. Fique com Deus, Deus proteja todos nós.
7: Amém, tchau. Meu amor. Obrigada, viu, pela participação aqui. Uma tarde maravilhosa para você e sua família. Agora, 13h45, tem Léo Magalhães, escravo do seu coração. Tá na Pontal.

0: Pontal 3h53. Tá na Pontal, tá legal, Anitta. Aqui no Som da 91, curtimos também Gustavinho Lima e também Léo Magalhães. 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Faltando 5 minutos para as 4 da tarde.
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2: Boa tarde, Cassiano.
0: Boa tarde. Eu tô bem, meu amor, e você?
2: Senti sua falta de manhã cedo.
0: Ah, foi. Eu também senti, gente. Falta de fazer um programa de manhã.
2: Aqui agora.
0: Ah, que delícia. Um
2: de milho verde.
0: Ai, meu Deus do céu. Amo.
2: E ouvindo a Pontal, né? Como sempre.
0: Ai, ó. Deu água na boca, Lívia.
2: Passa uma música pra mim aí com o Gustavo Lima. Retrovisor, ofereço pra você, Marilene Santos no Carinhanha, minhas filhas Radija e Mayra, minha irmã Lúcia e todos os meus irmãos, pra Neia no Mucambo. E todos que estiver na sintonia, tá na Pontal, tá mais que legal.
0: Um abraço, a Líria participando com a gente. Ô Líria, mulher, esse mingau aí, eu cheguei e me deu água na boca, adoro o mingauzinho de milho.

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3: 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Na Pontal, tá legal. Daqui a pouco tem resumo pra sua novela Quem Ama, Cuida.

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0: Tá na Pontal, tá legal, 4h21, Ana Castela no som da Pontal. 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Abraço especial para a Líria. Líria tá ouvindo Boa Tarde Pontal lá em Alto Bonito, né, Líria? Mandou inclusive a foto aqui de um mingau que ela fez, né? E tá comendo esse mingau. Ô, Líria, isso é muita maldade. Já são 4h23 e eu adoro mingau de milho. Isso não se faz, Líria. Tá bom? E falou assim: vem comer mingau, tá? Ó, eu vou. Eu acho que vou terminar esse programa aqui. Eu vou aí comer esse mingau, viu, Líria? 4h23 aqui na nossa tarde. Daqui a pouco tem resumão pra sua novela. A sua novela Quem Ama, Cuida, tá bom? Então fica ligado aqui, fica ligada pra estar conferindo com a gente.
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0: tá na Pontal, tá legal. Danilo e Davi mudou o texto aqui na nossa mãe, na nossa tarde. Curtimos também Lambaçaia com o Eduardinho dos teclados. O Léo Foguete também passou aqui na sequência musical do Boa Tarde Pontal, minha gente. Tá rolando os jogos hoje da Copa do Mundo, minha gente. E no grupo I, né, tá jogando Noruega e a França. 30 minutos de jogo já. A França tá ganhando da Noruega por 2-1. E o Senegal ganhando do Iraque, 1-0, tá? Você acompanha também resultados aqui durante a nossa programação, tá bom? Hoje ainda tem jogo, mais tarde à noite. À noite tem pelo grupo... Cadê aqui, minha gente? Quem vai jogar à noite aqui é a partir das 9 horas. Os jogos de hoje à noite, Cabo Verde e Arábia Saudita vai estar jogando hoje. São dois jogos, né, hoje à noite. Agora à tarde está rolando o jogo de 4 horas da tarde. E à noite tem aqui o jogo da Cabo Verde, Arábia Saudita. E qual que é o outro aqui, minha gente? Deixa eu conferir aqui qual será o outro jogo. Sexta-feira. Eu trago já. Qual jogo, Mari? Qual aí que vai estar? Vamos lá. Uruguai e Espanha. Pronto, à noite, às 9 horas da noite, Cabo Verde, Arábia Saudita e também Uruguai e Espanha vão se enfrentar, tá bom? 4h33, eu volto daqui a pouco trazendo mais uma edição do Pontal Notícias. Você bem informado aqui.
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0: Pontal Notícias, vamos conferindo mais uma edição. Falando de esportes, Copa do Mundo, Copa dos Exageros. Mesmo com preços extorsivos, Mundial lota estádios. Hilton Pimentel traz a reportagem completa.
1: Além de ser a maior Copa do Mundo da história, com participação de 48 seleções, esse Mundial caminha para ser também o mais caro para o público. A receita estimada deve ser de quase 11 bilhões de dólares, segundo a consultoria financeira Sports Value. Isso representa 56% a mais do que a receita da Copa do Catar, que arrecadou 7 bilhões de dólares. O que possibilita todo esse lucro são os preços recorde dos ingressos, que assustam. Na fase de grupos, a FIFA colocou os preços variando entre 60 e 2.735 dólares. Isso dá uma variação de R$ 312 para o mais barato e inacreditáveis R$ 14.200 para o mais caro. Para se ter uma ideia, na Copa do Mundo do Catar, em 2022, o ingresso mais barato na fase de grupos custava 69 dólares, ou R$ 359, e o mais caro era vendido por 220 dólares, ou R$ 1.140. A variação de preços em relação à Copa de 2026 é de 1.143%. Os valores mais altos, obviamente, são para a grande final. Nessa Copa de 2026, os preços variam de R$ 10.600, na categoria D, a R$ 57.400 na categoria A, a mais cara. Isso representa um aumento de 587% em relação à Copa do Catar, quando o ingresso mais caro para a final custava 1.600 dólares, ou R$ 8.349 na cotação atual. Os valores são diferentes de acordo com os setores dos estádios e fases da competição. Se um torcedor quiser acompanhar seu país do início ao fim do Mundial, a estimativa é que ele terá que gastar R$ 19.700 na categoria D de ingressos, o setor mais barato dos estádios. Os valores dos ingressos dessa Copa são tão altos porque a FIFA mudou sua lógica de preços. Antes, ela costumava manter valores relativamente acessíveis. Agora, a entidade usa mecanismos de preço dinâmico, que sobe conforme a demanda aumenta, cobrando o máximo que o mercado aceita pagar. Os reajustes ocorreram em três ondas, entre outubro e dezembro de 2025, após o sorteio dos grupos e, novamente, em abril de 2026. O presidente da FIFA, Gianni Infantino, defendeu a política de preços dinâmicos, afirmando que era preciso aplicar os valores de mercado, porque nos Estados Unidos é permitida a revenda de ingressos. Então, se fossem vendidos por um preço muito baixo, eles seriam revendidos por valores muito maiores. O problema é que isso acabou elitizando a Copa, mudando a maioria do público de torcedores apaixonados para consumidores ricos ou turistas corporativos. Os preços altos causaram a revolta de parte do público que queria acompanhar o Mundial presencialmente. O Football Supporters Europe, grupo de torcedores europeus, pediu para a FIFA a suspensão da venda de bilhetes. Eles alegaram que a entidade impôs preços extorsivos, o que pode excluir muitos torcedores do torneio. O mais irônico é que os estádios da Copa estão quase cheios. Nos 24 jogos da primeira rodada da fase de grupos, a taxa de ocupação das arenas variou de 97% a 99%, média de 65.500 torcedores por partida. 8 confrontos tiveram lotação máxima, inclusive os 2 disputados no lugar que mais cabe torcedores. O Estádio Azteca, na Cidade do México, teve 100% dos seus 80.824 lugares ocupados no jogo entre México e África do Sul, que abriu o Mundial, e em Ubequistão contra a Colômbia, que encerrou a rodada. De Brasília para a Rádio Agência Nacional, Hilton Pimentel.
0: Obrigada pelas informações.
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0: Pontal FM 4:44 e outras edições do Pontal Notícias. Amanhã tem show da Pontal e, claro, a gente traz informações para você durante a programação também. Na Pontal, tá legal.
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0: Pontal tá legal aqui na nossa tarde. Traia Véia, lembrança boa.
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0: Vamos de resumão pra sua novela. Hoje, sextou, 26 de junho, capítulo 34. A novela Quem Ama Cuida. Silvana tira satisfações com Pilar sobre o pedido de DNA para Tiago e briga com a cunhada. Tom pressiona Helenice sobre ter mexido em seu celular. Ademir fica surpreso ao ver André. Nancy defende Adriana e Zene. Novela Quem Ama Cuida. Hoje começando às 8h10 da noite, tá bom? Mais resumos para a sua novela de volta na próxima segunda-feira no Boa Tarde Pontal com Mário Sérgio. 4h54 e aqui vamos seguindo ao vivaço. Uma ótima tarde para você, onde quer que você esteja. Um abraço pro Idelmar Farias, ligado aqui na Pontal. Boa tarde para você e toda a família aí, tá, Idelmar? Meus amores, e a programação aqui chegando ao finalzinho. Já quero agradecer o seu carinho, a sua boa companhia. Amanhã eu de volta a partir das 9 horas da manhã para comandar o show da Pontal, hein? Quero todo mundo ligado, participando, interagindo de montão aqui no nosso, na programação da Rádio Pontal FM, tá bem? O Boa Tarde Pontal de volta na segunda-feira a partir das 2 horas com Mário Sérgio. E assim vou me despedindo de vocês, deixando um forte abraço e um desejo aí de um bom, excelente finalzinho de tarde, tá, meus amores? E amanhã a gente se fala por aqui a partir das 9 horas.
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0: Tá na Pontal, tá legal. A última de hoje com Simone Mendes, Direitos Iguais.
3: Oh!

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0: está no ar a Voz do Brasil. As notícias do governo federal que movimentaram o país no dia de hoje.
1: Olá, boa noite.
2: Boa noite para você que nos acompanha em todo o país.
1: Sexta-feira, 26 de junho de 2026.
2: Vamos ao destaque do dia: desenvolvimento da indústria naval brasileira.
1: Presidente Lula visita construções de barcos de apoio marítimo da Petrobras em Itajaí, Santa Catarina.
2: Eles fazem parte do programa Mar Aberto de renovação e ampliação da frota do sistema Petrobras.
1: Mais de 2 mil profissionais estão envolvidos na construção de 16 embarcações e presidente destaca a geração de empregos na indústria naval.
3: Por que não compra da China? Porque a China não paga salário do povo brasileiro.
2: E ainda desemprego no menor patamar desde 2012.
1: Dados do IBGE apontam que taxa de desocupação ficou em 5,6% no trimestre encerrado em maio. Luana Karen.
4: Outro destaque foi a queda na taxa de subutilização, que atingiu 13,3%, o menor nível da série histórica.
2: E queda também na evasão escolar.
1: Censo da Educação mostra que abandono da escola diminuiu 61% entre 2022 e 2025.
2: Índice de reprovação no ensino médio também caiu 65% no período. Pablo Mundim.
5: De acordo com o Ministério da Educação, os resultados refletem um conjunto de políticas voltadas à permanência dos estudantes na escola. Entre elas, o programa Pé de Meia.
1: Hoje, na apresentação da Voz do Brasil, Mariana Jungmann e Luciano Seixas.
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1: O presidente Lula acompanhou hoje o andamento da construção de 16 barcos da Petrobras em Itajaí, Santa Catarina.
2: O programa Mar Aberto prevê a renovação da frota da companhia, com previsão de entregar 98 embarcações nos próximos 7 anos.
1: Lula também participou do lançamento ao mar de uma fragata da Marinha, a primeira de 4 unidades que estão sendo construídas para aprimorar a defesa marítima do país.
6: O presidente Lula visitou as construções de barcos de apoio marítimo da Petrobras em Itajaí, Santa Catarina. Mais de 2 mil profissionais estão envolvidos nas obras de 16 embarcações. A iniciativa faz parte do programa Mar Aberto de renovação e ampliação da frota do sistema Petrobras. Com previsão de entrega para julho, uma das embarcações em construção no estaleiro Detroit, em Itajaí, é a Starnav Electra, de transporte de suprimentos. O barco conta com sistemas de geração e distribuição de energia, além de novas tecnologias de pintura e de sistemas anti-incrustação, contribuindo para menor consumo de combustível e menor nível de emissões de poluição. Segundo a presidente da Petrobras, Magda Chambriá, os empreendimentos se alinham com a política verde da empresa.
7: Esses barcos têm tecnologia atual embarcada, respeitam o nosso Acordo de Paris, respeitam as nossas intenções de sustentabilidade, apoio ao meio ambiente.
6: O presidente Lula destacou o fortalecimento da indústria naval brasileira.
3: A coisa custa 10 milhões mais barato. Por que não compra da China? Porque a China não paga salário do povo brasileiro. Mas quando você compra de lá, você não desenvolve a indústria nacional. Quando você compra de lá, você não desenvolve tecnologia aqui. Quando você compra de lá, você não gera emprego aqui.
6: O programa Mar Aberto prevê a construção de 96 embarcações até 2032, com investimentos estimados de R$ 32 bilhões na indústria naval brasileira. Mais cedo, o presidente Lula participou em Itajaí da cerimônia de lançamento ao mar da fragata Cunha Moreira. Com 107 metros de comprimento, com vés de voo e hangar para helicópteros, a fragata conta ainda com radares, sistemas de armas avançados e sensores integrados. Nesse projeto, o governo do Brasil está construindo 4 navios de guerra, com investimentos de quase 14 bilhões de reais do Programa de Aceleração do Crescimento, o novo PAC. Reportagem Graziele Bezerra.
2: A taxa de desocupação entre março e maio desse ano foi de 5,6%, menor patamar da série histórica.
1: E o rendimento médio do brasileiro aumentou.
2: Dados mostrados pela PNAD Contínua, divulgada hoje pelo IBGE.
4: O número de brasileiros procurando por uma oportunidade de trabalho retornou ao menor patamar da série histórica, iniciada em 2012. A taxa de desocupação no trimestre encerrado em maio foi de 5,6%. O índice ficou estável na comparação com o trimestre anterior e teve queda de 0,6 pontos percentuais em relação ao mesmo período do ano passado. Outro destaque da Pesquisa Nacional por Amostra de Domicílios Contínua foi a queda na taxa de subutilização, que atingiu 13,3%, o menor nível da série histórica, como explica o analista do IBGE, William Kratochwil.
8: Mais importante é quando observamos a subutilização do mercado de trabalho, ou seja, aqueles que trabalhavam menos horas do que gostariam, aqueles que estavam desalentados, aqueles que estavam fora do mercado de trabalho, mas estão potencialmente ligados a ele, que apresentaram reduções nos seus contingentes, e isso diminuiu a taxa de subutilização do mercado de trabalho, o que é um fator importante, mostrando que o mercado ele continua absorvendo a mão de obra que não estava sendo utilizada.
4: No caso dos empregados com carteira de trabalho assinada, o índice se manteve estável, com quase 40 milhões de pessoas formalizadas. No começo do ano, a gerente Fabiana Barros foi contratada em uma loja no centro de Brasília. Para ela, o cargo com carteira assinada representa tranquilidade.
9: Eu acredito que a vantagem ela é muito boa, porque além de ter os benefícios que a própria empresa fornece, que é o 13º, as férias, então assim, é muito bom.
4: O rendimento médio do brasileiro também subiu, como explica o subsecretário de Política Macroeconômica do Ministério da Fazenda, Rafael Ramires Leão.
10: O rendimento médio real dos trabalhadores no trimestre foi de R$ 3.726, uma alta de 4% em relação ao mesmo período do ano anterior. E na comparação com 2022, esse rendimento está 20% mais alto, um avanço que mostra que a queda no desemprego veio acompanhada de ganho real no bolso do trabalhador.
4: A taxa de ocupação medida pelo IBGE leva em conta empregados com ou sem carteira assinada, funcionários públicos, trabalhadores domésticos e trabalhadores que atuam por conta própria. O número de brasileiros ocupados chegou a 102 milhões e 700 mil, uma alta de 0,5% em relação ao trimestre anterior, o que representa 558 mil pessoas a mais incluídas no mercado de trabalho. Reportagem Luana Karen.
1: O governo do Brasil trabalha para tentar atualizar o teto dos microempreendedores individuais.
2: Durante participação no programa Bom Dia Ministro, produzido pela empresa Brasil de Comunicação, o ministro do Planejamento e Orçamento, Bruno Moretti, explicou que um projeto de lei será enviado ao Congresso e prevê atualização entre 2027 e 2028.
11: A gente está trabalhando aqui com a perspectiva de atualizar esse teto para um patamar aí entre 130 e 140 mil, que é mais ou menos a reposição da inflação. Isso é absorvível desde que isso seja feito de maneira escalonada, entre 2027 e 2028. Fazendo isso de forma escalonada, a gente consegue absorver nas contas públicas, a gente consegue inclusive cumprir todo o nosso regramento orçamentário e fiscal.
1: Criação de gado irregular, garimpo ilegal e desmatamento em área de conservação.
2: Todos esses crimes foram desarticulados em uma operação do ICMBio no estado do Pará, que terminou essa semana.
1: Durante a ação de fiscalização, o órgão encontrou fortes indícios de criação clandestina de gado dentro da estação ecológica da Terra do Meio.
12: Uma área de proteção ambiental que abriga diversas plantas e animais, como o macaco-aranha da testa branca, que está em perigo de extinção. Essa é a Estação Ecológica Terra do Meio, localizada entre os rios Xingu e Iriri, no Pará.
6: Foi nessa importante área de proteção ambiental que o Instituto Chico Mendes de Conservação da Biodiversidade realizou a Operação Pasto Nulos para acabar com o desmatamento ilegal, a criação de gado irregular e o garimpo ilegal. A ação começou no dia 3 de junho e foi marcada por resistência dos invasores, que ameaçaram policiais, destruíram pontes e tentaram furtar o gado apreendido. Ao todo, foram aplicados R$6.500.000 em multas, além de bens retidos, como escavadeiras, trator, motocicletas e motores estacionários. Fiscais também apreenderam ouro ilegal e mercúrio, que é um metal altamente tóxico que contamina água, peixes e seres humanos, e 436 cabeças de gado, que agora terão outro destino, como explica o presidente do ICMBio, Mauro Pires.
13: E esse gado depois foi destinado para programas sociais, né? Para combate à fome, para a merenda escolar, né? De escolas municipais, também para hospitais, é importante dizer.
6: De acordo com Mauro Pires, os criminosos eram reincidentes, já tinham sido multados e foi encontrada uma grande rede de atividades ilegais.
13: Não se trata ali de um pequeno produtor que tinha duas, três vacas de produção leiteira ou para sua família. A gente estava falando de uma rede clandestina de criação de animais em áreas protegidas e prejudicando aqueles produtores que seguem as regras. Aquele produtor que vacina os seus animais, registra os seus animais no órgão sanitário estadual.
6: Além do ICMBio, a Operação Pasto Nulos contou com o apoio da Força Nacional, Polícia Federal, Polícia Militar do Pará e IBAMA. Reportagem Raquel Mariano.
14: O INSS inaugurou hoje a 7ª unidade do PrevBarco, a agência flutuante da Previdência que leva atendimento a comunidades afastadas dos centros urbanos.
1: O novo PrevBarco foi inaugurado em Belém, no Pará, e vai atender municípios do arquipélago do Marajó e do Amapá.
15: Uma nova agência flutuante do INSS foi inaugurada nesta sexta-feira em Belém, no Pará. O PrevBarco Belém 2 vai levar serviços previdenciários e assistenciais a comunidades ribeirinhas, indígenas e quilombolas de difícil acesso no Marajó e no Amapá. Os atendimentos ocorrem de forma direta, sem a necessidade de agendamento prévio. Durante a solenidade, o ministro da Previdência Social, Volney Queiroz, revelou o impacto pessoal que a iniciativa causou em sua gestão.
16: Esse PrevBarco, desde quando nós tivemos o primeiro contato na Previdência Social com a política do PrevBarco, foi uma coisa que me emocionou, chamou minha atenção e fez com que eu quisesse me dedicar a aumentar o número de PrevBarcos e a fortalecer essa política.
15: A presidente do INSS, Ana Cristina Silveira, defende que a nova estrutura flutuante consolida uma previdência social mais inclusiva e acolhedora.
17: O PrevBarco é, acima de tudo, um símbolo. Símbolo do Estado que através de amigos para chegar às pessoas. Símbolo de uma gestão que não espera o cidadão. Que vale para ele. E garantindo que nenhum brasileiro fique para trás.
15: O modelo operacional destaca-se por ser resolutivo, ou seja, ele permite que o cidadão saia com o resultado do requerimento na hora. O tratorista Isaías Rosário da Silva, de 65 anos, conseguiu a concessão da aposentadoria diretamente no barco e celebrou a agilidade do serviço.
18: Foi feliz porque já estou com a carta já aposentado. Vai ajudar bastante, sem nem palavra, né? E agora foi maravilhoso.
15: Com a chegada do Belém 2, o Ministério da Previdência Social eleva para 7 o número de PrevBarcos em atividade simultânea nos rios da região norte. Reportagem Pedro Sardinha.
14: Das Relações Exteriores confirmou as mortes de uma brasileira e um brasileiro entre as vítimas dos fortes terremotos que atingiram a Venezuela na última quarta-feira.
1: O Itamaraty afirmou em uma rede social que está prestando assistência consular às famílias das vítimas.
14: Hoje, uma missão humanitária do Brasil partiu de Guarulhos, em São Paulo, com destino a Maracay, na Venezuela.
1: Foram enviados cães farejadores e equipamentos especializados para busca e resgate urbano, além de equipes e materiais médicos para cuidado das vítimas.
2: O Brasil enviou nesta sexta-feira ajuda humanitária para a Venezuela. A aeronave KC-390 Millennium da Força Aérea Brasileira decolou de Guarulhos, em São Paulo, com destino a Macaray, na Venezuela. Foram enviados médicos, cães farejadores e equipamentos especializados para apoiar a Venezuela após os terremotos da última terça-feira. São 12 toneladas de material de apoio e uma equipe de busca e resgate urbano, que reúne profissionais da Secretaria Nacional de Promoção e Defesa Civil, de militares do Corpo de Bombeiros de Minas Gerais, São Paulo e do Paraná, além de especialistas da Agência Nacional de Telecomunicações, a Anatel. A missão humanitária brasileira é coordenada pela Agência Brasileira de Cooperação do Ministério das Relações Exteriores. Priscila Machado, para a Voz do Brasil.
14: De acordo com o último balanço divulgado pelo governo da Venezuela, 920 pessoas morreram e mais de 3 mil ficaram feridas.
1: Ainda segundo o governo venezuelano, mais de 4 mil pessoas estão desalojadas e mais de 300 edificações foram afetadas.
14: Agora há pouco, a Força Aérea Brasileira informou que um hospital de campanha da Marinha do Brasil será transportado neste sábado para apoiar a Venezuela após os terremotos registrados na última quarta-feira.
1: A FAB disse que a aeronave KC-390 Millennium vai transportar, além de estrutura do hospital, equipe médica que prestará apoio aos venezuelanos.
14: A decolagem está prevista para as 8 horas da manhã, horário de Brasília, na base aérea do Galeão, no Rio de Janeiro.
1: Um estudo promovido entre pacientes com obesidade grave ou associada a outras comorbidades, como hipertensão, vai medir os impactos de canetas emagrecedoras.

0: estava esperando consegue reunir as condições clínicas para fazer a cirurgia bariátrica, ou mesmo se tem um impacto a ponto de reduzir a necessidade de fazer a cirurgia bariátrica. Como também nós vamos observar pacientes que têm obesidade e comprometimento cardíaco. Então, o que, que isso tem de impacto nesses pacientes?
1: Padilha destacou também que a adoção das canetas emagrecedoras como protocolo permanente do SUS contra a obesidade e outras doenças depende da produção da medicação no Brasil.
0: Mais da metade da população brasileira tem sobrepeso a partir da pesquisa feita pelo Vigitel do Ministério da Saúde, que faz a vigilância nas capitais do país, e um quarto da população brasileira que estão obesas. Então nós estamos falando de dezenas de milhões de pessoas. Toda vez que você fala medicação para larga escala de uso no SUS, você tem que conseguir produzir no Brasil, ou senão você não tem sustentabilidade dessa oferta.
2: A pesquisa será realizada com recursos transferidos ao hospital pela Fundação de Apoio da Universidade Federal do Rio Grande do Sul, provenientes de aporte financeiro da produtora do medicamento.
1: A educação pública brasileira avançou em indicadores importantes.
2: A taxa de reprovação no ensino médio e de abandono escolar caíram em torno de 60% em 3 anos.
1: Por outro lado, aumentou a taxa de aprovação dos estudantes.
2: Resultados do censo escolar, divulgados hoje pelo Ministério da Educação.
1: Contribuíram para o resultado um conjunto de políticas públicas, com destaque para o programa Pé de Meia.
3: Mais estudantes permanecendo na escola, passando de ano e concluindo o ensino médio. É o que mostram os dados do censo escolar divulgados pelo Ministério da Educação nesta sexta-feira. Entre 2022 e 2025, a reprovação no ensino médio caiu 62%. O abandono escolar diminuiu 61%, enquanto a distorção idade-série, indicador que mede o atraso escolar, foi reduzida em 28% em 3 anos. No mesmo período, a taxa de aprovação aumentou 11%. Uma revolução na educação brasileira, avaliou Leonardo Barchini, ministro da Educação.
4: Para todos os indicadores, a gente teve uma melhoria significativa que a gente há muito tempo não via. E pela primeira vez, esses três indicadores estão juntos. Diminuição do abandono, diminuição da repetência e diminuição da distorção. A gente, em história recente do Brasil, nessa revolução que a gente fez nas últimas décadas de botar todo mundo para dentro da escola, a gente não tinha visto que esses fatores concomitantemente melhoraram no país.
3: De acordo com o Ministério da Educação, os resultados refletem um conjunto de políticas voltadas à permanência dos estudantes na escola. Entre elas, o programa Pé de Meia, que oferece incentivo financeiro para que alunos do ensino médio frequentem as aulas, concluam os estudos e participem do Enem. Foi o que destacou o ministro Leonardo Barchini.
4: A retomada dos programas do MEC, dinheiro direto na escola, a melhoria da alimentação escolar, do recurso para alimentação escolar, para o transporte escolar, tudo isso contribui para um conjunto de melhorias que nós vislumbramos nos últimos 4 anos. Mas eu poderia dizer que o Pé de Meia é o carro-chefe dessa política toda de melhoria que foi implementado desde 2023.
3: O censo também aponta avanços em outras áreas da educação. As inscrições de concluintes da rede pública no Enem cresceram 46% entre 2022 e 2025. A educação em tempo integral passou de 15% para 25,8% das matrículas, atendendo quase 9 milhões de estudantes. E o número de escolas com internet para uso pedagógico aumentou 43,7%, beneficiando cerca de 24 milhões de alunos. Os resultados são confirmados pela PNAD contínua do IBGE. Em apenas um ano, aumentou o número de jovens de 15 a 17 anos matriculados no ensino médio e caiu a proporção de estudantes fora da escola. Reportagem Pablo Mundim.

0: Quando obras visuais não são cuidadas, cores se desbotam, traços se perdem e até o mais importante, pode se apagar aquilo que as obras representam para a história.
1: Por décadas, isso ocorreu com o mural de 15 metros que habita o nono andar do edifício sede do Ministério da Educação em Brasília.
0: A obra da artista carioca Gilda Reis, batizada de Educação, é um retrato das desigualdades do país e um lembrete de que o conhecimento é o caminho para a justiça social.
1: Na reportagem especial de Thaís Antônio, você vai saber como a restauração desse mural é também um resgate.

0: parte do direito à memória.
1: Uma obra marcada pela passagem do tempo, mas que passou por meses de restauração para recuperar suas cores, formas e a identidade artística originais. O mural Educação fica no 9º andar do edifício sede do MEC em Brasília. Produzido nos anos 60, a convite de Oscar Niemeyer, o mural de 15 metros quadrados integra o projeto original do prédio e retrata desigualdades sociais brasileiras, destacando a educação como instrumento de transformação. A obra é da artista carioca Gilda Reis Neto. A filha de Gilda, Marta Reis, participou da cerimônia de entrega do painel restaurado. Ela não conhecia o painel pessoalmente, mas relembra que ouvia a mãe se queixar do estado em que a obra se encontrava.
2: Ela sonhou em ver esse painel restaurado. Ela passou muitos anos fora do Brasil. Quando ela voltou, ela veio a Brasília e ela disse: alguém tem que fazer alguma coisa, não pode deixar.
1: A restauração do painel contou com a participação de mais de 30 pessoas da Universidade Federal de Pelotas. Um trabalho complexo que envolveu muita pesquisa e inovação, como lembra a professora Karen Caldas, que atuou ativamente durante o processo.
3: Esse é um painel que tem uma simbologia gigantesca. Ele fala de inclusão, ele fala de educação, ele tem tudo a ver também com um projeto de pensar a educação como base.
1: João Ribeiro, servidor do MEC, se impactou ao encontrar a obra desgastada quando entrou para o quadro do Ministério há mais de 20 anos. Desde então, acompanhou e defendeu a ideia de ver a restauração acontecer. Agora, ao acompanhar o resultado final, João conta que a emoção falou mais alto.
4: Essa utopia de Brasília, essas realidades que são mostradas aqui, nessa inclusão, nessa tentativa de inclusão, de construir uma sociedade democrática, essa ideia da democracia que a gente precisa construir diariamente, né?
1: O processo de restauro do mural preserva uma obra que atravessa décadas e ajuda a contar parte da história do Ministério e também de Brasília, como destaca o ministro da Educação, Leonardo Barchini.
5: Essa reinauguração dessa obra de arte é um dia muito marcante, especialmente para mim, e desde o começo vim aqui visitar o 9º andar e ficava matutando por que que esse painel estava tão escondido e tão maltratado. Hoje é um dia de muita emoção para nós e para todos aqui que são servidores do MEC, que estão aqui há muito tempo.
1: A reinauguração encerra uma trajetória de abandono dono da obra, que chegou a ficar coberta por tapumes. Em 1992, técnicos do IFAM redescobriram o mural já deteriorado. Na época, uma tentativa de restauração não avançou e o Ministério optou apenas por proteger o mural com portas de vidro. O processo de restauro começou em 2025 e foi concluído este ano com suas características originais. Reportagem Thaís Antônio.
6: E essas foram as notícias do Governo do Brasil.
0: Uma realização da Secretaria de Comunicação Social da Presidência da República.
6: Com produção da Empresa Brasil de Comunicação.
0: E agora com as notícias do Poder Judiciário e do Congresso Nacional. Boa noite, um bom fim de semana.
6: A gente volta na segunda-feira. Boa noite.
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9: Justiça em números 2026, estoque de processos cai e ano de maior demanda da série histórica.
10: STJ determina a criação de plano para atuação da PM paulista em manifestações públicas.
9: Justiça do Trabalho determina que empresa recontrate tratorista demitido após voltar de internação psiquiátrica.
10: Boa noite, eu sou o Arthur Filho.
9: E eu sou Walter Lima.
10: O Poder Judiciário encerrou 2025 com 75 milhões e meio de processos em tramitação, segundo dados consolidados do relatório Justiça em Números 2026, apresentados pelo Conselho Nacional de Justiça.
9: O resultado representa redução de 3 milhões e 400 mil processos em relação ao ano anterior e deixa o acervo em patamar inferior ao registrado entre 2020 e 2023, período em em que chegou a 84 milhões e 300 mil processos.
10: Os dados evidenciam que a redução do estoque processual ocorreu de um ano de alta demanda. Em 2025, ingressaram 40 milhões e 900 mil processos judiciais, 1 milhão e 400 mil a mais do que em 2024. Esse foi o maior volume de casos novos da série histórica iniciada em 2009.
9: O relatório também traz dados sobre a presença do judiciário no território nacional. Dos 5.571 municípios brasileiros, quase metade são sedes de comarca na Justiça Estadual.
10: STJ determina que o Estado de São Paulo apresente protocolo para a atuação da Polícia Militar em manifestações públicas.
9: O plano deverá ser apresentado em 60 dias corridos após a elaboração de diagnóstico inicial. Fátima Uchoa.
11: Entre as diretrizes do plano está a proibição do uso de armas de fogo fora das hipóteses legais. Caberá ao juízo da execução aprová-lo e acompanhar a implementação. A decisão da primeira turma do STJ atendeu a pedido da Defensoria Pública de São Paulo, que apontou abusos da PM durante manifestações como detenções indevidas, uso excessivo da força, de bombas de efeito moral e balas de borracha sem justificativa. O colegiado concluiu ser legítima a intervenção judicial no caso, pois há omissão do Estado em regulamentar e controlar eventuais excessos da PM e não há protocolo atual com parâmetros de atuação policial em manifestações públicas. O relator foi o ministro Paulo Sérgio Domingues.
10: A empresa deve recontratar tratorista demitido após voltar de internação psiquiátrica.
9: Para a Justiça do Trabalho, a demissão foi discriminatória. Marla Lacerda.
12: O trabalhador foi afastado das atividades por orientação médica, após quadros severos de depressão. 8 dias após retornar ao trabalho, foi dispensado. O reconhecimento de demissão discriminatória foi negado em primeira instância, mas o TRT reconheceu a gravidade da doença e condenou a empresa ao pagamento de R$ 6 mil de indenização e a reintegrar o tratorista. A discussão foi levada ao TST. O colegiado manteve a condenação, porque teria havido preconceito por parte da empresa, o que já é de entendimento do TST sobre casos que envolvam doenças psiquiátricas graves, como é o caso do trabalhador.
10: Estão abertas as inscrições para a 30ª edição do curso para candidatas eleitorais Edição Brasil, voltado à formação de mulheres que vão disputar as eleições gerais de 2026.
9: A ideia é fortalecer a participação feminina na política. Adriana Carrara.
13: O curso será realizado em formato híbrido. Nos dias 8 e 9 de julho, as atividades presenciais acontecem em Brasília. Já a etapa virtual será realizada no dia 17 de julho. Ao todo, serão selecionadas 480 candidatas para a modalidade online e até 100 participantes para a etapa presencial. O curso para candidatas eleitorais é promovido pela Comissão Interamericana de Mulheres da Organização dos Estados Americanos, em parceria com a Escola de Governo da OEA e a Associação Nacional das Defensoras e Defensores Públicos, com apoio do Tribunal Superior Eleitoral e do Governo da França. A abertura do evento será transmitida ao vivo pelo canal da Justiça Eleitoral no YouTube e pela TV Justiça. As inscrições podem ser feitas até o dia 30 de junho por meio de formulário que está disponível no site tse.jus.br.
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10: A você, uma boa noite.
9: Bom fim de semana e até segunda-feira.
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1: Eu sou Paula Groba.
2: E eu sou Ricardo Nakaoka.
1: E estes são os destaques de hoje do Jornal do Senado, que começa agora.
2: Avançam medidas para combater evasão escolar de pais e mães jovens.
1: Projeto sobre atendimento médico em instituições para idosos gera debate no Senado.
2: Senadores manifestam solidariedade às vítimas de terremotos na Venezuela.
1: Boa noite.
2: Boa noite.
1: A evasão escolar provocada pela maternidade, paternidade e parentalidade precoce pode ganhar um novo enfrentamento no país. Avançou no Senado um projeto que estabelece uma série de medidas para garantir a permanência de estudantes na escola nessa situação.
2: Entre as ações previstas está a obrigação de as instituições de ensino oferecerem condições adequadas para o aleitamento materno. O repórter Bruno Lourenço traz os detalhes.
3: O projeto de lei aprovado na Comissão de Direitos Humanos impõe às redes de ensino o dever de criar condições específicas de acolhimento para que a gestação ou a chegada de um filho não signifiquem um fim dos estudos para jovens. A proposta prevê a formação de uma rede de proteção para evitar que mães, pais ou mesmo pessoas próximas responsáveis por crianças pequenas sejam privadas da formação escolar. A relatora, senadora Ivete da Silveira, do MDB de Santa Catarina, defendeu as medidas.
4: A falta dessa proteção, sabemos bem, cria pessoas que algumas das capacidades mais necessárias para a vida social, entre as quais se contam o aprendizado de padrões éticos, universais e racionais, algo diferente daqueles aprendidos no ambiente familiar, bem como a educação científica necessária como fundamento da qualificação da mão de obra, o que será imprescindível para que o futuro adulto possa adquirir bom padrão de vida.
3: O projeto, que já havia sido aprovado na Comissão de Assuntos Sociais, seguiu para a Comissão de Educação.
1: E o tratamento da hemofilia no Brasil ainda esbarra em desafios importantes, especialmente nas desigualdades de acesso a medicamentos e terapias mais avançadas entre as diferentes regiões do país.
2: Esse foi o tema de uma audiência pública realizada na Comissão de Assuntos Sociais do Senado, que buscou discutir formas de ampliar e qualificar o cuidado oferecido aos pacientes. Repórter Marcela Diniz.
5: O tratamento preventivo básico é oferecido no SUS e recentemente foram incorporados medicamentos mais tecnológicos e menos invasivos para alguns tipos de hemofilia, doença que afeta a coagulação do sangue. O Brasil é referência internacional no tratamento da doença, mas o acesso ainda não é equitativo. Pessoas que vivem longe de capitais ou regiões metropolitanas são as mais prejudicadas, segundo a presidente executiva da Associação Brasileira de Pessoas com Hemofilia, Indianara Galhardo.
6: Chega lá, olha, não tem a dose total do mês, tem a dose da semana e volta para casa e tem que ir toda semana e geralmente o hemocentro não notifica antes o paciente.
5: A inclusão da hemofilia na Política Nacional de Doenças Raras e a construção de uma linha de cuidados no SUS foram outras reivindicações apresentadas durante a audiência. O senador Flávio Arnes, do PSB do Paraná, se comprometeu a elaborar um documento sistematizando essas demandas.
7: Nós vamos elaborar no Senado, como desdobramento dessa audiência pública, também um documento da linha de cuidados, ciclo da vida. Ciclo da vida é o acompanhamento de políticas públicas e precisamos avançar para coisas novas.
5: O Programa Nacional de Coagulopatias Hereditárias acompanha atualmente 35.852 pacientes. 34% deles têm hemofilia do tipo A, a mais comum, e 6% hemofilia do tipo B.
1: E o projeto que garante atendimento médico em instituições de longa permanência para idosos foi tema de debate na Comissão de Direitos Humanos do Senado. A proposta, já aprovada pela Câmara dos Deputados, recebeu críticas de todos os participantes da audiência.
2: As preocupações giram em torno da forma como o texto foi construído e dos impactos da medida na rede de cuidados aos idosos. Repórter Márcio Maturana.
8: O projeto foi criticado por todos os debatedores. O texto determina que esses estabelecimentos atuem em conjunto com o Sistema Único de Assistência Social e com o Sistema Único de Saúde. Foram apontados problemas problemas pela representante do governo, Daniela Jenkins, do Ministério do Desenvolvimento e Assistência Social.
9: Caso isso passe, a gente vai ter um resultado absurdo, desastroso, né? E também aumentar a desigualdade. Por quê? Porque se a gente não tem o serviço público, quem depende de serviço público não vai ter acesso. Agora, quem pode pagar, vai ter.
8: A presidente da comissão, Damaris Alves, do Republicanos do Distrito Federal, quer debater mais o assunto.
10: Escrever um texto sem ouvir realmente quem precisava ser ouvido. E eu estou sentindo o peso da minha responsabilidade agora.
8: Depois da Comissão de Direitos Humanos, o texto precisa ser analisado ainda na Comissão de Assuntos Sociais.
1: E está pronto para ser analisado pelo Plenário do Senado um projeto que obriga órgãos públicos de proteção e defesa do consumidor a oferecer atendimento à distância, preferencialmente pela internet. Pelo texto, o poder público fica obrigado a garantir à população acesso a esses serviços para o recebimento e processamento de representações e denúncias.
2: De acordo com a relatora da medida, senadora Damaris Alves, do Republicanos do Distrito Federal, a falta de atendimento digital eficiente dificulta a proteção do consumidor no cenário do comércio eletrônico. A parlamentar ainda pontua que a proposta fortalece a cidadania, amplia a transparência e garante que os direitos do consumidor sejam protegidos na prática.
11: A ausência de canais digitais eficientes de atendimento público compromete a efetividade da proteção do consumidor. É necessária uma solução urgente, pois a cada ano mais e mais brasileiros são afetados e o fluxo de comércio continua a crescer aceleradamente.
1: O plenário do Senado fez um minuto de silêncio em homenagem às vítimas dos terremotos que atingiram a Venezuela. Senadores também manifestaram solidariedade às famílias e defenderam o apoio humanitário do Brasil ao país vizinho.
2: O presidente da Comissão de Relações Exteriores, senador Nelsinho Trade, do PSD de Mato Grosso do Sul, destacou a participação de equipes brasileiras na missão de ajuda e ressaltou a importância do fortalecimento dos corpos de bombeiros para atuação em emergências e resgate.
1: O Capital Moto Week, encontro de motociclistas, música e gastronomia que acontece todos os anos em Brasília, pode passar a fazer parte do calendário turístico oficial do Brasil.
2: Um projeto apresentado no Senado reconhece o evento como de relevante interesse turístico nacional. Repórter Henrique Nascimento.
12: Brasília já é parada obrigatória para motociclistas de várias partes do país durante o Capital Moto Week. O evento reúne motos, shows, gastronomia, camping e programação cultural todos os anos na capital federal. A Vanderleia de Oliveira acompanha de perto essa movimentação e diz que o encontro já virou tradição.
13: É um evento maravilhoso, tem gastronomia, tem como você pagar e montar sua barraca para dormir, tem shows, tem de tudo.
12: Um projeto da senadora Leila Barros, do PDT do Distrito Federal, reconhece o Capital Moto Week como evento de relevante interesse turístico nacional e inclui um encontro no calendário turístico oficial do Brasil. Esse calendário foi criado para divulgar festas e eventos capazes de atrair visitantes e movimentar a economia local. Durante a discussão da proposta que criou o calendário, o então senador Fernando Farias de Alagoas destacou o potencial turístico da medida.
14: São festas e eventos que marcam os diversos calendários municipais e que poderão atrair mais turistas, desenvolvendo inclusive regiões menos conhecidas desse nosso país de dimensões continentais.
12: O projeto que reconhece o Capital Moto Week como evento de relevante interesse turístico nacional ainda vai passar pelas comissões do Senado.
2: Edição de Paula Groba e trabalhos técnicos de João Lira, o Jornal do Senado fica por aqui. Acompanhe agora as notícias do Tribunal de Contas da União e da Câmara dos Deputados. Boa noite.
1: Boa noite e um bom fim de semana.
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16: O Tribunal de Contas da União avaliou o programa Agora Tem Especialistas, do Ministério da Saúde. A iniciativa busca ampliar o acesso da população a consultas, exames e cirurgias com especialistas pelo SUS, o Sistema Único de Saúde. O principal ponto analisado foi a estrutura para reduzir a espera por consultas, exames e outros atendimentos. A auditoria apontou que falta integração e eficiência nos sistemas de tecnologia que deveriam gerenciar as filas e os recursos da política. Em 2025, o programa não conseguiu manter o desempenho dos anos anteriores na realização de cirurgias. Uma das razões é a falta de monitoramento, que impede que as informações sejam acompanhadas de forma adequada. O tribunal fez recomendações ao Ministério da Saúde para aprimorar a gestão do programa. Saiba mais em tcu.gov.br.
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17: Comissão aprova infiltração policial em apuração de exploração sexual.
18: Avança projeto que impõe medidas mais rígidas ao acusado reincidente.
17: Deputados estudam manter auxílio alimentação nas férias do trabalhador.
18: Proposta define atendimento para pessoas com deficiência em desastres.
17: Boa noite. Comissão aprova projeto que estabelece protocolo para pessoas com deficiência em casos de desastre ambiental. A repórter Júlia Lopes tem detalhes sobre a proposta.
19: Segundo o Serviço Geológico do Brasil, quase 4 milhões de pessoas vivem atualmente em áreas de risco no país. Dentro desse grupo estão cidadãos com algum tipo de deficiência ou dificuldade de mobilidade, que se encontram entre os mais vulneráveis. Diante desse cenário, a Comissão de Integração Nacional e Desenvolvimento Regional aprovou o projeto que estabelece regras específicas para o atendimento de pessoas com deficiência ou com mobilidade reduzida em situações de emergência. O texto aprovado incorporou as modificações da Comissão de Defesa dos Direitos das Pessoas com Deficiência e define que o Sistema Nacional de Proteção e Defesa Civil será responsável pela coordenação e implementação e monitoramento desses protocolos. O relator da proposta, deputado Tiago De Joaldo, destaca que essas pessoas enfrentam barreiras físicas, comunicacionais e sociais que dificultam a evacuação e o acesso à ajuda e que a adoção desses protocolos é fundamental para garantir mais segurança.
20: A gente sabe da dificuldade que as pessoas com deficiência principalmente têm, né, de participar do processo de evacuação, do processo de resgate, e esse projeto de lei ele busca exatamente trabalhar antecipadamente, né, a política nacional voltada a se prever, inclusive a identificação de mapas, onde é que existem pessoas com deficiências, em lugares de riscos, para que antecipadamente a Defesa Civil possa preparar planos de evacuação específico, que aqueles lugares que poderão servir como local de concentração das pessoas evacuadas e resgatadas tenham acessibilidade, enfim, de uma forma que essas pessoas sofram menos quando essas situações difíceis acontecerem.
19: De acordo com o IBGE, o Brasil tem mais de 14 milhões de pessoas com deficiência, o que representa 7,3% da população com 2 anos ou mais. Esses números reforçam a necessidade de políticas públicas específicas para garantir segurança e atendimento adequado em momentos de emergência. Entre as medidas previstas na proposta estão a identificação e o cadastramento de pessoas com deficiência que vivem em áreas de risco, a inclusão de um capítulo específico nos planos de contingência, a capacitação de agentes para atendimento especializado, além de garantia de acessibilidade em abrigos e centros de assistência. O projeto também prevê a divulgação de informações em formatos acessíveis e a criação de mecanismos de coordenação entre órgãos públicos, a sociedade civil e instituições especializadas. O projeto, que busca melhorar os protocolos de segurança e atendimento das pessoas com deficiência ou com dificuldade de mobilidade no âmbito da Política Nacional de Proteção e Defesa Civil, agora aguarda análise na Comissão de Constituição e Justiça. Da Rádio Câmara de Brasília, Júlia Lopes.
15: Meio Ambiente.
21: Felipe Beccari, do Podemos de São Paulo, apresentou o projeto que institui a Virada Nacional da Castração de Cães e Gatos. A iniciativa prevê a realização anual de mutirões gratuitos de esterilização em todo o país, com prioridade para famílias de baixa renda e animais em situação de rua.
22: Segundo Felipe Beccari, a proposta busca reduzir a superpopulação e o abandono de animais, além de prevenir doenças que podem afetar a saúde pública. O texto também prevê a ações de educação para guarda responsável e integração com campanhas de vacinação e proteção animal.
15: Transportes.
21: Comissão aprova projeto que aumenta a segurança de pedestres com deficiência. A repórter Maria Neves tem mais informações sobre o texto.
0: A Comissão de Viação e Transportes da Câmara aprovou o projeto do deputado Murilo Galdino, do Republicanos da Paraíba, que visa aumentar a proteção da pessoa com deficiência ou com mobilidade reduzida no trânsito. A proposta prevê expressamente que condutores de qualquer tipo de veículo serão sempre responsáveis pela segurança dos pedestres, especialmente das pessoas com problemas de locomoção. Como ressalta o relator, deputado Alexandre Guimarães, do MDB do Tocantins, o Código de Trânsito já determina que os motoristas são responsáveis pela segurança dos pedestres, mas não faz menção específica à proteção das pessoas com deficiência.
3: O projeto visa alterar do artigo 29 do Código de Trânsito Brasileiro, que é um artigo que visa a proteção dos carros maiores para os menores, dos menores para os ciclistas e motocicletas, dos ciclistas e motocicletas todos para os pedestres. Traz uma condição declaratória de proteção ainda maior para as pessoas com vulnerabilidade e deficiência no trânsito. Então essas pessoas com capacidade reduzida e deficiência são inseridas agora no corpo desse texto.
0: Alexandre Guimarães ressalta que o Brasil já conta com normas que reforçam a proteção das pessoas com deficiência no trânsito, como a Lei Brasileira de Inclusão. O deputado sublinha que essa legislação impõe ao poder público e aos particulares o dever de garantir acessibilidade e segurança no uso das vias públicas e dos serviços de mobilidade urbana. No entanto, na opinião do deputado, ainda assim, as mudanças na lei são fundamentais por dar ênfase e ainda maior a responsabilidade dos motoristas. Segundo ele, sem isso, a proteção dos pedestres com deficiência ou mobilidade reduzida permaneceria prejudicada. A proposta que reforça a proteção de pessoas com deficiência ou mobilidade reduzida no trânsito ainda será analisada pela Comissão de Constituição e Justiça. Da Rádio Câmara de Brasília, Maria Neves.
15: Direitos Humanos.
22: Comissão aprova infiltração policial para investigar exploração sexual de crianças e adolescentes. A repórter Mônica Tati explica a questão.
4: Projeto aprovado pela Comissão de Segurança Pública e Combate ao Crime Organizado da Câmara dos Deputados prevê medidas de reforço contra o tráfico, a prostituição e a exploração sexual de crianças e adolescentes. O texto reconhece essas práticas como atividades típicas de organizações criminosas e permite a adoção de instrumentos legais, como a infiltração de agentes policiais. Segundo o autor do projeto, o deputado delegado Paulo Bilinski, do PL de São Paulo, a infiltração já está prevista na Lei das Organizações Criminosas, mas é preciso prever uma nova legislação no caso específico de crimes sexuais contra crianças e adolescentes. Paulo Bilinski ressalta que muitos aliciadores e intermediadores operam por meio de redes sociais, fóruns fechados e plataformas de comunicação criptografadas, de difícil acesso para investigação.
23: A característica do crime de pedofilia, de tráfico de crianças, a característica, principal característica é que são ambientes extremamente fechados. Como você investiga um lugar da onde não sai informação? A única forma de investigar é com a infiltração. O Brasil tem uma dificuldade de fazer infiltração policial, que é um ambiente sem a prática e sem o costume. É um método de produção de prova que existe no Brasil, na legislação, faz tempo, mas não é empregado dessa forma, com essa facilidade.
4: O texto também amplia as medidas de proteção aos agentes infiltrados e aos seus familiares, como escolta, alteração de identidade, mudança de domicílio e eventual inclusão em programas especiais. A proposta busca ainda aprimorar a cooperação internacional, facilitando o intercâmbio de informações e operações com outros países. O projeto, que reforça o enfrentamento ao tráfico e à exploração sexual infanto-juvenil, será analisado pelas comissões de Previdência, Assistência Social, Infância, Adolescência e Família e de Constituição e Justiça e de Cidadania. Depois seguirá para a votação no plenário da Câmara. Da Rádio Câmara de Brasília, Mônica Tati.
5: Saúde.
21: Josivaldo JP, do União do Maranhão, defende a aprovação de projeto que cria uma política nacional de apoio a crianças e adolescentes neurodivergentes. Autor da proposta, ele explica que o objetivo é ampliar o acesso a diagnóstico, terapias e apoio escolar, com prioridade para famílias em vulnerabilidade.
22: Josivaldo JP também aponta que o projeto prevê a criação de um fundo nacional para financiamento de centros de atendimento, serviços itinerantes e formação de profissionais especializados. De acordo com o congressista, a maior parte dos recursos será destinada a famílias inscritas no Cade Único.
5: Segurança Pública.
21: Proposta em debate na Câmara impõe medidas mais rígidas para acusados que cometam novos crimes. Saiba mais na reportagem de José Carlos Oliveira.
6: A Câmara dos Deputados analisa a proposta que altera o Código de Processo Penal para impor regras mais duras para criminosos reincidentes. O texto do deputado Domingos Sávio, do PL de Minas Gerais, permite à Justiça decretar a prisão preventiva de acusado preso novamente em flagrante após ter sido liberado em uma primeira audiência de custódia. Domingos Sávio argumenta que a medida vai prevenir a repetição de crimes cometidos por pessoas que já possuem histórico criminal e processos pendentes.
7: Prendeu uma vez, teve audiência de custódia, você tem o direito de ficar livre para responder em liberdade, mas foi preso pela segunda vez, houve uma reincidência, ele fica preso preventivamente enquanto tramita o seu julgamento para decidir qual é a pena. Ou seja, acaba com esse prende e solta. Isso está desmoralizando a polícia e incentivando o crime. Portanto, o meu projeto de lei que irá contribuir nessa guerra contra o crime.
6: A proposta foi aprovada na Comissão de Segurança Pública, inclusive com novas regras para facilitar a ação policial nas prisões em flagrante. Uma das alterações valida o flagrante baseado em denúncia anônima ou fundada suspeita, desde que haja descrição detalhada das circunstâncias objetivas que levaram à ação policial. O texto aguarda a análise da Comissão de Constituição e Justiça, onde já recebeu o apoio da relatora. A aprovação definitiva na Câmara depende da apreciação do plenário. Da Rádio Câmara de Brasília, José Carlos Oliveira.
5: Comissões.
22: Relatório de comissão externa sobre feminicídios no Rio Grande do Sul, aprovado neste primeiro semestre, propõe diversas medidas para combater o problema. A repórter Daniele Lessa nos conta as medidas sugeridas.
9: O feriado de Páscoa do ano de 2025, com 12 assassinatos de mulheres, foi o motivo de criação da comissão externa sobre feminicídios no Rio Grande do Sul, que após realizar 43 reuniões e ouvir mais de 300 pessoas, aprovou seu relatório. Relatório final, com um diagnóstico da violência e com 95 propostas para o Estado e para uma política nacional de enfrentamento. A coordenadora da comissão, deputada Fernanda Melchiona, do PSOL Gaúcho, disse que o trabalho continua, agora levando as propostas a diferentes órgãos e cobrando medidas efetivas.
24: E a ideia não é um relatório final da comissão, é um relatório parcial para que a gente possa, até o ano de 2026, final do ano, a nossa comissão tem até janeiro de 2027, cobrar o que está sendo feito.
9: Entre as propostas estão o aumento da estrutura de atendimento à mulher, especialmente em pequenas cidades rurais e no litoral norte, que não conta com nenhuma delegacia da mulher, ampliar o alcance de ações que funcionam, como colocar tornozeleiras eletrônicas em agressores, garantir o aumento de recursos federais para o combate ao feminicídio nos estados, por meio de aprovação de projeto de lei e também ações de educação e comunicação que possam alterar a cultura de violência.
25: Que esclareça, que enfrente, não apenas que anuncie tantos feminicídios. Não basta para nós apenas a contabilidade macabra e perversa. Nós queremos que se fale da vida dessa mulher, que se humanize, que se diga que ela era mãe, que se diga que ela era filha.
9: Em 2025, no Rio Grande do Sul, foram 80 feminicídios consumados e 264 tentativas. Da Rádio Câmara de Brasília, Daniele Lessa.
5: Justiça.
21: A Comissão de Relações Exteriores aprovou o projeto que restringe a prisão preventiva de policiais investigados por ações em serviço. A reportagem é de Luiz Cláudio Canuto.
8: A Comissão de Relações Exteriores e de Defesa Nacional da Câmara aprovou o projeto que restringe a prisão preventiva e medidas cautelares contra agentes de segurança investigados por atos praticados durante o serviço. O texto altera o Código de Processo Penal. Segundo o projeto, juízes só poderão determinar prisão preventiva ou medidas cautelares daqueles profissionais se houver demonstração inequívoca de que a conduta não ocorreu em legítima defesa ou no estrito cumprimento do dever legal. O autor da proposta, deputado Coronel Assis, afirmou que o objetivo é proteger quem atua em situações de alto risco. O relator, deputado General Girão, do PL do Rio Grande do Norte, recomendou a aprovação do texto. Na avaliação dele, a proposta não afrouxa o controle penal, mas exige uma motivação mais robusta para que não haja a prisão do policial.
10: Esse poder de polícia nunca foi tão desmoralizado no nosso país. Nós precisamos tratar com rigor a criminalidade. E é claro, e precisamos dar respaldo aos nossos policiais que combatem a criminalidade para que eles não sejam perseguidos. O que se vivencia hoje no Brasil é isso. Muitas decisões são tomadas derrumpante por magistrados, condenando policiais, às vezes até mesmo dentro da própria corporação, tirando da rua, proibindo promoções policiais. Policiais que foram envolvidos em algum tipo de atuação de enfrentamento ao crime, já considerados no carimbo na testa como sendo culpados. Não, não é assim que deve se tratar o policial. A gente tem que dar respaldo para que ele possa ter, sim, a autoridade de defender a sociedade.
8: A regra valeria para policiais, militares, policiais penais e, por sugestão do relator, também para os integrantes de polícias legislativas. Segundo o texto, para decretar a prisão, a autoridade judicial deve comprovar que o ato do agente não se enquadra em duas situações específicas: excludente de ilicitude prevista no Código Penal, como legítima defesa, e estrito cumprimento do dever legal. E também contexto de risco iminente ou ameaça grave à ordem pública ou à integridade física, inclusive de outra pessoa, em que o uso da força tenha sido necessário e proporcional. O projeto que restringe a prisão preventiva de agentes de segurança em serviço está na Comissão de Segurança Pública e Combate ao Crime Organizado. Em seguida, vai à Comissão de Constituição e Justiça antes de seguir para o plenário. Da Rádio Câmara de Brasília, Luiz Cláudio Canuto.
11: Trabalho.
22: Câmara debate proposta que garante a manutenção do auxílio alimentação durante as férias. O texto já está sendo analisado pelas comissões, como informa a repórter Sofia Peçanha.
12: A legislação trabalhista considera que o auxílio alimentação não integra a remuneração do empregado. E com isso, muitas empresas descontam o valor do vale quando o trabalhador sai de férias ou de licença, por exemplo. Esse entendimento, no entanto, pode mudar se avançar na Câmara dos Deputados o projeto sobre o assunto. O autor da proposta, o deputado Acácio Favacho, do MDB do Amapá, entende que quando a empresa concede o auxílio alimentação, o empregado passa a contar com o valor no orçamento, não sendo justo reduzi-lo em situações justificadas de ausência, como férias, uso de banco de horas, motivo de doença comprovada, acidente de trabalho, licença maternidade e licença paternidade. O projeto já foi aprovado pela Comissão de Trabalho, onde o relator, o deputado Ricardo Maia, do MDB da Bahia, reforçou que a alimentação é um direito social essencial à dignidade e ao bem-estar do trabalhador. Ele concordou que a manutenção do benefício em períodos justificados de ausência é uma forma de garantir segurança alimentar e proteção social.
13: A finalidade principal do auxílio alimentação é promover a segurança alimentar, um pilar que não pode ser removido justamente quando o trabalhador mais precisa da tranquilidade para o seu descanso e recuperação.
12: Segundo a proposta, a regra não vale para afastamentos com recebimento de benefício previdenciário, como nos casos de auxílio-doença pago pelo INSS. O projeto que proíbe o desconto do auxílio alimentação durante as férias e outras faltas justificadas será analisado agora pela Comissão de Constituição e Justiça. No entanto, o deputado Jorge Guitem, do Republicanos de Santa Catarina, apresentou um requerimento de redistribuição para que o texto também seja analisado pela Comissão de Finanças e Tributação. Esse pedido ainda aguarda a decisão da Câmara. Da Rádio Câmara de Brasília, Sofia Peçanha.
11: Votação.
14: Cláudio.
21: Glauber Braga, do PSOL do Rio de Janeiro, reclama da demora do Senado para votar o fim da escala 6x1 já aprovado na Câmara. O parlamentar cobra que os senadores avancem na análise da matéria sem novos adiamentos.
22: Glauber Braga argumenta que o fim da escala 6x1 dará mais tempo de descanso e melhores condições de vida para os brasileiros. O parlamentar afirma que o modelo atual prejudica trabalhadores submetidos a jornadas exaustivas, especialmente em atividades de maior desgaste físico.
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6: A gente batendo no ar o Good Night Pontal nesta linda sexta-feira, 26 de junho do ano 2026. 20h05. Good Night para você já em casa, dever cumprido, um ótimo descanso. Você voltando para casa, um ótimo retorno. Você aí no seu trabalho noturno, em qualquer lugar que vocês estejam alcançando o nosso sinal. Obrigado pela sintonia. E hoje nós comemoramos Dia Internacional contra o Abuso e Tráfico Ilícito de Drogas. Também Dia Internacional das Nações Unidas em defesa das vítimas da tortura. E santo de hoje, São Pelágio. Hoje também é uma data muito especial para você que está completando mais uma primavera. Parabéns, felicidades mil. Por aqui o Manuel França juntinho com vocês até as 23h com o nosso Good Night Pontal. Ei, diante das dificuldades, diga bendito seja Deus. Jesus afirmou que tudo é possível para quem tem fé. Chegando a primeiríssima do nosso Good Night Pontal, Negra Lee, vai dar certo, vai na fé.

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20:37. Ei, nenhum obstáculo será grande se a sua vontade de vencer for maior. Chegando em Titãs, é preciso saber viver.

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